certo é você ligar aqui pro nosso amigo Jairo da JDS Estrutura Metálica. Obrigado, Jairo. Deus abençoe sua vida e toda a sua família. Quero agradecer a Deus pela vida de todo o pessoal da Central Autopeças, nosso amigo Leonardo e toda a sua equipe. Deus abençoe sua vida. Também o pessoal da Elite Car Auto Center, meu amigo Diego e também a irmã Fernanda e também meu amigo Daniel. Toda a família, Deus abençoe vocês. Obrigado pelo carinho da audiência. 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A paz do Senhor, vamos sim, vai. Eu tenho certeza que você vem, Rodrigo e Priscila. Irmã Leni Freitas, estamos ligadinha aqui em Foz do Iguaçu. Alô, irmã Leni, Deus abençoe sua vida. A Elisama, Deus abençoe toda a família. Ligadinho conosco, Deus abençoe Rosângela Ferraz Ferreira. Eita, maravilha de Deus, obrigado pelo carinho. Deus abençoe Geraldo, Deus abençoe Guilherme, Deus abençoe Giovana, Vitória, Gustavo, toda a família Ferraz, misturada com Ferreira. Eita, maravilha, isso é a benção de Deus. Tá entrando também irmã Verônica. Alô, irmã Verônica, Deus abençoe sua vida também, irmão Alinor, aí de União da Vitória. Deus abençoe, irmã Verônica. É, e aquela feijoada lá que vocês ficaram me devendo, meu Deus do céu, eita maravilha, né? Eu não esqueci da feijoada, vai ter que vir fazer. Benção de Deus, irmã Verônica, um abraço, Deus abençoe, irmão Alinor, Deus abençoe, irmão Luiz, irmã Ângela, casais abençoados que Deus colocou aí na nossa vida, e nós somos muito gratos a Deus pela vida de todos vocês que estão aí sempre, sempre ligadinho conosco, né? Deus abençoe a vida dos nossos irmãos. Queremos convidar você para participar conosco. Venha conosco, a irmã Clarice da Silva Hipólito. Alô, irmã Clarice, a paz do Senhor, Deus abençoe sua vida. Obrigado pelo carinho da audiência, ligadinho conosco também. Quero convidar você, todas as terças-feiras nós temos a reunião das mulheres ali na igreja. A irmã Josefa e também a irmã Lucimara. Elas estão ali para, olha, atender muito bem você. E tem terça-feira aqui na Vila Carolina, às 19 horas, e tem também lá em Dorizon. É bênção de Deus. Então, terça-feira aqui na Vila Carolina e terça-feira também em Dorizon. Quarta-feira nós temos também a Escola Bíblica Dominical aqui na Vila Carolina e também tem culto da Vitória em Dorizon. É, que bênção de Deus, você não pode ficar em casa. Quinta agora, eu quero convidar vocês. Alô, pessoal de Dorizon. Alô, pessoal de Malé. Alô, pessoal da Vila Caroline, Vila Rural, enfim, de todo o Malé inteiro. Todos vocês são nossos convidados. Vai estar o pastor Davi pregando a palavra de Deus. Vai estar ali uma cantora, que agora eu esqueci o nome dela. Janaína Chula. Janaína vai estar ali. O grupo Adoração também vai estar. Olha que bênção, vai vir um pessoal aí de Rebouça abençoar nós. É o último dia da campanha, é a quinta-feira do impossível. Então, você está precisando de algo impossível, é agora, vem com nós quinta-feira. Deus vai fazer um milagre na sua vida. Eu estou te convidando, eu tenho fé, eu acredito, né? Bora fazer a feijoada, vocês são bênção, amém? Eita, maravilha, bênção de Deus, pezinho de porco já comprei. Eita, maravilha, irmão Daniel Sérpia, paz do Senhor, meu querido. Deus abençoe sua vida. Alô, Eliseu Souza. Alô, Eliseu, Deus abençoe sua vida. Obrigado pelo carinho da audiência, irmão Sérgio, irmã Raquel, toda a família. Estamos orando pela vida da irmã Maria Mercedes. É, irmã Maria Mercedes está, eu acho que ainda está internada aí em Iratima. Nós estamos orando pela irmã Maria Mercedes. Deus é maravilhoso para fazer um milagre na vida da serva de Deus. Irmão Celso e Achaque, irmão Celso, pode estar com nós. Estamos orando por você todas as madrugadas, estamos aí clamando. E eu, claro, eu sei, eu não vou dizer que eu entendo você, que eu não perdi minha mãe ainda, e eu quero demorar a perder também, né, minha veinha, né? Benção de Deus, minha mãezinha que eu amo, porque não é fácil, eu imagino que não é fácil, né? E a saudade é bastante, tem dia que não é fácil. Eu sei que não é fácil, né? Esses dias, na verdade, me deu
um ataque de choro, na verdade, por causa da minha filha, que mora em Jaguariaíva, e que está viva, bem viva, só que está longe, e, né, eu vi uma foto dela com meu netinho ali, meu Deus, que desespero que me deu, de saudade, né? Mas é assim mesmo, né? Deus é maravilhoso, Ele vai confortar o seu coração, irmão Celso. Deus abençoe a sua vida, e também a irmã Claudete, a irmã Glauciane, a Chaque, irmão Diego, e também o Johnny e toda a sua família também, que são bênção de Deus. Quero mandar um abraço ao meu pastor, presidente, pastor Emerson Rosa Fernandes, irmã Luciane, também a Ágata e também a Laurinha. O pastor é um nosso amigão, sempre nos dando apoio para nós estarmos aí na rádio também pregando. Tem um programa na segunda-feira, tem um programa do pastor Eloir. Eu não sei se eles falam do meu, né? Também, se não falar, também não tem problema. Mas eu estou fazendo um convite para você. Você pode, olha, na segunda-feira, das 8 às 10, pastor Eloir e toda a sua equipe está aqui fazendo um programa. E eu tenho escutado na segunda-feira, às vezes, não todo o programa, mas tenho escutado ali um pouco do seu programa também. E é uma bênção de Deus. Na terça-feira eu estou aqui. Na quarta-feira está aqui o pastor Roberto. Alô, pastor Roberto! Deus abençoe a sua vida! Também toda a sua família, todas as quarta-feiras ele está aqui, né, com um programa bem alegre também, bem gostoso, e você pode estar ouvindo, né, eu tenho certeza que você já escuta, mas passe para mais alguém, e também na quinta eu acho que não tem ninguém, e sexta eu não sei se tem alguém ou não tem, mas se tivesse e eu soubesse eu também ia falar, tá bom, meus irmãos? É a bênção de Deus, estamos aí levando a palavra de Deus. Um amigão entrou agora aqui, eu quero mandar um abraço para ele. Alô, pastor Wilson Fogaça, que saudade desse pastor. Ô, meu amigo, velho, pastor Wilson Fogaça, um grande amigo, passamos um tempo aí com o pastor Wilson Fogaça, maravilhoso aqui na nossa cidade, e uma pessoa que nós amamos demais. Deus abençoe pastor Wilson, sua esposa, seus filhos, um abraço, que a bênção de Deus esteja presente sobre a sua vida. Esse tempo atrás nós conversamos com o Joatão aí, o Joatão apareceu na cidade de Malé, eita, Joatão, bênção de Deus, uma pessoa maravilhosa também, né? Nós louvamos a Deus pela vida aí do Joatan. Também meu genro, Felipe Chagas. Alô, Felipão. Deus abençoe a sua vida. Não é o Felipão que foi técnico do... Eita, estamos... Boa noite, sogro querido. Eita, benção de Deus. Traga um presente pro teu sogro querido aí. Quero ver mesmo. Chegando aí na Araucária, manda um alô pra mim. Tô mandando. Alô, meu amigo Felipe Chagas. Estamos cuidando da tua mulher aí, estamos cuidando dos teus filhos aí, viu? Pode ficar tranquilo. Benção de Deus, a Josinha não estava boa, ontem era 2 e pouco da madrugada, estava dando banho nela lá para abaixar a febre. Mas hoje, graças a Deus, já está bem melhorzinha, bem boazinha. Deus é maravilhoso, Deus é bom demais. E família é algo maravilhoso. Pastor Wilson, paz do Senhor, meu amigo, um forte abraço para todos vocês, irmãos de Malé. Pastor Wilson está mandando um abraço para todo o pessoal aí de Malé. Tá aí, meus amigos de Malé, recebo aí o carinho do pastor Wilson Fogaça. 1 Tessalonicenses, capítulo 5, versículo 18, diz assim: deem graças em todas as circunstâncias, pois esta é a vontade de Deus para vocês em Cristo Jesus. Eu, se eu não me engano, já falei esses dias aqui na rádio sobre isso, mas Deus me levou a falar aqui essa palavra novamente hoje aqui. Com certeza tem alguém que precisa ouvir essa palavra. Meus irmãos, quando a gente fala de gratidão, a gratidão é algo maravilhoso, mas infelizmente o ser humano, na verdade, nós somos um pouco ingratos. Vamos falar a verdade. Não estou generalizando, não, mas é a maioria. Um exemplo que nós temos, Jesus estava andando e curou 10 leprosos. Quantos que voltou agradecer a Jesus? Só um. 9 foi embora e não voltou a agradecer a Deus. É mais reclamar. Nós sabemos mais reclamar da vida do que agradecer. E é o que eu digo: chove, você tem uma casa para se abrigar, você não está dormindo na rua. Você tem uma cama para deitar, não está dormindo em cima de papelão. Você tem uma coberta para se cobrir, você não está se cobrindo com um pedaço de jornal. Chega a hora de comer, você tem pelo menos um arroz com feijão, um ovo frito, você tem para comer. E nós somos muito ingratos, esquecemos às vezes de agradecer a Deus por coisas tão pequenas, tão maravilhosas que Deus tem feito por nós. E a gratidão, essa virtude que enobrece o espírito, ela possui aqui uma capacidade de transformar a nossa visão, a nossa vida que nós vivemos. Porque quando nós somos gratos a Deus, a vida se torna diferente. Porque você não fica almejando coisas que
Talvez você nem precise, mas você começa a agradecer por aquilo que você tem. Mas pastor, eu não tenho uma casa própria, eu gostaria de ter, mas Deus está te dando possibilidade de você pagar o aluguel dessa casa que você alugou, pagar a luz, a água, pagar a internet que você usa, comprar comida para a tua família. Isso é bênção de Deus, não tem dinheiro que pague isso aqui. Então a gratidão, ela faz o quê? Ela nos aproxima do Criador em meio às adversidades. É nos momentos mais difíceis que nós vemos quem é grato e quem é ingrato. Porque é nos momentos mais difíceis, às vezes, que nós temos a facilidade de reclamar de Deus. Porque isso aconteceu quando Deus tirou o povo de Israel, quando eles chegaram no deserto, eles começaram a reclamar que não tinha cebola, que não tinha comida, que não tinha, trouxeram nós para morrer aqui, porque não sei o quê, papapá. Infelizmente, o ser humano é assim, até hoje é assim. Eu sempre digo, está chovendo, nós queremos sol, está sol, nós queremos chuva. Está frio, nós queremos calor, está calor, nós queremos frio. Nunca está bom. É dificilmente, eu falo para vocês. Eu estou falando aqui para vocês, mas eu tenho aqui, eu tenho certeza que Deus está me ouvindo aqui. E Deus sabe do que eu estou falando, é verdadeiro. Eu digo para Deus, obrigado Deus, pela chuva que está caindo. Oh glória a Deus. Eu digo para Deus, obrigado Deus por este frio. Mas eu tenho, Senhor, uma blusa, eu tenho uma jaqueta, eu tenho um fogão, a lenha, que eu posso fazer um fogo e me aquentar. Muito obrigado Deus. Aleluia. E a vida se torna mais bonita. A vida se torna mais leve quando nós aprendemos a agradecer a Deus. Ao olhar pela tua esposa e você agradecer a Deus pela mulher que você tem do seu lado, pelos filhos que você tem. Ao olhar para a sua casa e dizer, Deus, muito obrigado pela casa, pelo carro. Claro que não é pecado nós almejarmos um carro melhor, eu quero um carro melhor, não. Tudo bem, se vir um carro melhor, amém. Mas eu dou graças a Deus pelo carro que eu tenho. Pela moto, pela bicicleta, pela casa que eu tenho. Eu sou grato a Deus por isso. Glória a Jesus. Um abraço, irmão Rubens Ferreira, aí de nosso amigão aí de Rio Azul. Paz do Senhor, pastor. Estou curtindo. É sua benção. Ronan Matheus da Silva. Deus abençoe a sua vida, Ronan. Obrigado pelo carinho da audiência. E eu sinto Deus aqui. Nossos programas têm sido, na verdade, um verdadeiro culto nas terça-feira aqui. Eu tento me conter. Mas a presença de Deus é forte. É na adversidade que a gente conhece quem é grato e quem não é. Por quê? Porque é a adversidade que faz o quê? Ela te aproxima de Deus. Oh, glória. O apóstolo Paulo, aqui em sua carta em Salônica, ele está aconselhando a nós sermos gratos em todas as situações. Não porque a vida seja isenta de desafios, não, mas porque assim é a vontade de Deus. Aleluia. Oh, glória a Deus. A vontade do Altíssimo para aqueles que estão em Cristo. Deus abençoe Ronaldo, a sua vida. Ronaldo Ferreira, meu irmão, Deus abençoe. Luiz e Ceia, Deus lá. É, o sobrenome é difícil aqui. Mas meu amigo Luiz, saia. Deus abençoe sua vida. Glória a Deus.

0: Glória a Deus. Glória a Deus. Deus é maravilhoso. Então o que o apóstolo Paulo está dizendo aqui não está isentando nós de problema. Não, não, nós temos problema, aflições, claro que temos. Mas para aqueles que estão em Cristo Jesus, nós somos gratos a Deus até nos momentos mais difíceis. Nos momentos mais difíceis da vida nós agradecemos a Deus. Você já pensou agradecer a Deus por uma coisa talvez que você julga ser ruim na sua vida? Mas esta é a vontade de Deus, não tem como mudar. O que nós vamos fazer? Então ser grato não significa ignorar os problemas, não. Mas escolher enxergar a misericórdia, a mão de Deus, que age em nosso favor em cada detalhe. Deus está agindo na sua vida em cada detalhe. Deus está agindo na sua vida. E você precisa observar isso. Aleluia. Alô, Ivonete Pedroso, Deus abençoe, lá em Pinhais. Esses dias eu falei em São José do Pinhais, não é São José, é em Pinhais. Deus abençoe sua vida, obrigado pelo carinho da audiência. Carlinhos Preste, Pai do Senhor, Pastor José Everaldo, estamos assistindo. Deus abençoe, obrigado, Pastor Carlinhos, Deus abençoe sua vida. Obrigado, obrigado pelo carinho da audiência. Eita, que bênção, que maravilha. Alô, primo, estamos escutando aí, Deus abençoe, obrigado. Deus abençoe a vida de vocês, vocês são bênção demais. Pastor Valmir. Pastor Valmir, Valmir. Pastor Valmir Fortunato está nos assistindo, meu grande amigo. Deus abençoe sua esposa, sua família, sua igreja aí. Em Vitmarsum, fomos pregar esses dias num trabalho lá. Eita, que bênção. Alô, irmão Luiz, sábado é aqui na nossa congregação da Barra Bonita. Eita, que maravilha, vai ser bênção de Deus, irmão, pode ter certeza disso. Deus é maravilhoso, Deus é fiel, vai ser uma bênção de Deus. Deus é tremendo. Então, ao cultivarmos esta gratidão, nós sentimos nossa fé se renovar. Olha que lindo isso aqui, ó. Ela se renova como uma brisa suave que acalma a nossa alma. Quando você é grato a Deus, quando você é grato a Deus, a tua alma tem sossego. Olha que maravilha. Essa brisa suave faz a sua alma se acalmar. Por quê? Porque você é grato a Deus. Para o Senhor, pastor. Para o Senhor Jesus. Manda um abraço para o irmão Nelson, irmã Rosenilda e o nosso amiguinho Samuel. Receba um abraço do pastor Valmir Fortunato. Deus abençoe, Ceia. Deus abençoe sua vida. Obrigado pelo carinho da audiência. Que benção, que maravilha. Essa brisa suave, olha o que ela faz. Ela traz alegria. Escute isso que eu vou dizer, ó. A gratidão, você é grato a Deus. É como se uma brisa suave trouxesse aqui uma calma, traz uma calma para a sua alma. E aí você sente uma alegria em meio às circunstâncias e você não se abala. Aí alguém olha para você, nossa, mas este problema que você está passando, e olha aí, você está alegre, está sorrindo. Por quê? Porque você é grato a Deus. Você imagina como Jó, né? Jó sofreu demais. Jó perdeu tudo que ele tinha, meu Deus do céu. Perdeu tudo que ele tinha, mas ele não deixou de adorar a Deus. Alô, irmã Francilene Cordeiro, Deus abençoe, irmão Luiz Culibal. Irmã Francilene, terça-feira passada a senhora ganhou R$50 no Pix, mas acho que já tinha saído do programa e tinha que estar no programa, você acabou perdendo, né? Mas vai ter outras vezes aí, mas você ganhou R$50, aí nós sorteamos de novo e foi sorteando, e a irmã Glauciane Yashaki, que foi a sortuda aí que ganhou R$50. Oferecimento aí do brechó da 15, da nossa amiga Cláudia. Vai ter mais daqui uns dias, mais coisas para nós sortear aí, né? Sorteamos também duas dúzias de pirogue, que é a nossa amiga irmã Lucicleia. Você que está nos ouvindo aí, ó. Você que gosta do programa Musical Evangélico, você que está incentivando a gente aí para... Ô, pastor, que benção, você voltou para a rádio, né? Nós ficamos aí quase 10 anos na rádio. todos os dias, das 10 à meia-noite. Tinha, né? Meu Deus, uma audiência maravilhosa. Hoje nós voltamos só na terça-feira, porque temos outros compromissos. Mas você que quer, de repente, oferecer alguma coisa, ô pastor, vou dar um pix lá de R$50 para você sortear na rádio lá. Ô pastor, vou dar... Né? Você pode fazer isso aí, ó. Não tem problema nenhum, nós vamos ficar muito felizes e quem ganhar vai ficar mais feliz ainda. Eita maravilha! Cleide Siatkowski, alô Cleide, Deus abençoe a sua vida. Obrigado pelo carinho da audiência. Nós estamos falando sobre gratidão. E gratidão. Então, na verdade, a gratidão nos ensina que mesmo nas horas mais difíceis, o trono de Deus permanece inabalável. Deus nunca vai se abalar. Deus não se abala. Quem se abala somos nós. Então ela é o lembrete constante de que a bondade divina de Deus está presente em todos os momentos, né? Sejam eles de vitória ou de provação, Deus sempre está presente. Alô, meu Cleverson, Deus abençoe Cleverson, sua vida, obrigado pelo carinho da audiência, ligadinho conosco também. Então, meu irmão, eu estou te convidando hoje a você ser grato a Deus, a você agradecer a Deus e a dizer ao Senhor nesta noite, em uma oração conosco. Alô, irmão Zaqueu Gonçalves, eita povo abençoado, ligadinho conosco aí, entrando aí na live, fazendo uma oração talvez comigo e dizer: Senhor, ensina-me a render graças a Ti em todas as circunstâncias. Abre, Senhor, os meus olhos para que eu possa enxergar as bênçãos, que dia após dia eu possa enxergar as bênçãos que o Senhor tem derramado sobre a nossa vida. Que o meu coração seja fortalecido pela Tua paz e preenchido pela Tua alegria. Oh, glória a Jesus, aleluia. Louvado seja o nome do Senhor. Que essa alegria seja transbordante em nossa vida. E que por meio das minhas atitudes e palavra, seja um reflexo do Teu amor e da Tua bondade para com aqueles que me rodeiam. Oh, glória a Deus, que maravilha, que bênção. Isso aqui é bênção de Deus, meus irmãos, isso aqui é maravilha, né? Glória a Deus. Nós precisamos iniciar o nosso dia agradecendo a Ele. A iniciar o nosso dia com gratidão, anotar diariamente tudo aquilo que o Senhor tem feito conosco, e grandes coisas o Senhor tem feito conosco, e por isso nós estamos alegres. Quero mandar um abraço ao Claudemir das Neves, lá de Campo Largo. Alô, Claudemir! Eita, Claudemir! Deus abençoe a sua vida. Meu amigo Chico, Deus abençoe a sua vida. Toda a sua família. Deus abençoe. Obrigado pelo carinho da audiência. Glória a Deus. Deus é fiel. Deus é maravilhoso. Deus é glorioso. Deixa eu ver aqui, irmão Claudemir. Entrou agora. Deus abençoe a nossa amiga Cleide. Já falei. Irmão Zaqueu, já falei também. O Clevers também. Irmã Francilene, enfim. Eu acho que falemos todos aí. Deus abençoe a vida de todos vocês que estão ligadinhos conosco. Quero fazer uma oração com todos os nossos irmãos e amigos que estão aí, né, ligadinho na live e também conosco, para que o Senhor venha abençoar a sua vida mais do que você já é abençoado. Mas antes eu quero tocar um louvor aqui. A vitória chegou com Aurelinda Dourado. E eu quero oferecer para todos vocês que estão na escuta, todos vocês que estão aí ligadinho conosco, esse louvor é lindo demais. Vamos ouvir.
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0: maravilha, lindo demais este louvor. Alô, Ivonete. Ela tá pedindo oração, Ivonete Pedroso. Peço oração pela minha netinha que está fazendo um aninho hoje. Parabéns a netinha da irmã Ivonete, também é filha da Ellen. Que maravilha, Deus abençoe, muitos anos de vida, muita saúde, muita paz, muita alegria. Eita, que esses netos são coisas de Deus pra nossa vida. Chegou. 21:26, obrigado pelo carinho da audiência. 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Alô, Silvane Santos, Deus abençoe sua vida. Também a nossa amiga Cleusa Alves, Deus abençoe a vida de todos vocês.
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0: Ei, a vitória chegou, que bênção de Deus, que maravilha. Nós queremos convidar você para participar conosco todas as terça-feira, das 19 horas até das 7 até as 8:30, 9 horas. Aí as irmãs estão ali num grande culto na Igreja Evangélica Assembleia de Deus, aqui na Vila Caroline. Você é nossa convidada. Alô, mulher, você que está aí na sua casa, precisando de um milagre, precisando de algo para sua vida, venha conosco aí nas terça-feira. Quarta-feira nós temos Escola Bíblica Dominical e também é nas quinta-feira é o culto da vitória. E nessa quinta-feira nós teremos aí a presença do pastor. Meu amigo Davi. Davi Fernandes, ali de Rebouça. Também vai estar a Janaína Chula. Também vai estar louvando a Deus e o grupo Adoração. Então é uma quinta-feira diferenciada. É o último dia da nossa campanha. E o culto é o quinta-feira do impossível. Deus vai fazer coisa impossível na sua vida. É só você crer. Venha conosco, eu tenho certeza que vai ser uma bênção de Deus. E sábado, um grande culto na direção do Círculo de Oração, nossa irmã Josefa e também a irmã Lucimara e o pregador da Palavra de Deus será o cooperador irmão Geraldo Ferreira. E eu tenho certeza que vai ser uma bênção de Deus. Alô, Daniel, Daiane. Eita, tá valendo Daniel, não é o Daniel não. Daiane. É Chimique. Alô, Daiane Chimique. Deus abençoe sua vida. Obrigado pelo carinho da audiência. Deus abençoe sua vida. Eita, que benção, Daiane. Deixa eu ver quem mais que está ligadinho conosco. Deixa eu ver. Rosa Tesca. Paz do Senhor, pastor. Paz do Senhor. Deus abençoe, irmã Rosa. Deus abençoe, Daiane. Obrigado pelo carinho. Eita, que benção. O povo ligadinho conosco.

Está entrando em nossa live também meu grande amigo, pastor Darcy Rocha. Alô, Darcy! Eia, pastor, Deus abençoe sua vida, sua esposa, sua família, sua igreja, seu ministério. Que a bênção de Deus esteja presente sobre a vida de todos vocês. Obrigado pelo carinho da audiência. Paz do Senhor, pastor!

Muito bem, que maravilha, que benção. Eu quero estar orando com todos os nossos amigos aí que estão na internet conosco. E a mensagem hoje foi sobre gratidão. Você que está entrando agora, você pode estar ouvindo depois. A live vai ficar disponível aí no Facebook. Você pode compartilhar com alguém também esta live. Na verdade, vamos alcançar mais pessoas falando da palavra de Deus. Então, você que está aí ansioso, você que está com depressão, você que está com um problema aí sério de saúde, meu amigo, entregue a sua vida para Jesus. Eu não estou falando de título de igreja, eu estou falando de Jesus. João 14:6, Jesus disse: eu sou o caminho, a verdade e a vida, ninguém vai ao Pai se não for por mim. Você vai ver como a tua vida vai mudar. O que, que é isso, pastor? É crer em Jesus. Quando aquele carcereiro perguntou para Paulo: o que, que eu faço para mim ter a salvação, para mim alcançar essa misericórdia de Deus? Paulo diz para ele: crê no Senhor Jesus Cristo e será salvo tu e a tua casa. Você precisa acreditar, você precisa crer que Jesus morreu na cruz do Calvário para te salvar. Você precisa crer, você precisa acreditar. Se você ler e você ler a história, ler a Bíblia, você vai ver, meu Deus do céu, quanto sofrimento Jesus sofreu por nós. Jesus sofreu por você, por todos nós. Ele sofreu para te dar salvação, para te dar alegria, para que nós pudéssemos estar aqui. Então, Ele quer fazer um milagre na sua vida, Ele quer abençoar a sua vida, Ele quer fazer algo tremendo sobre a sua vida. Só que Jesus, Ele é maravilhoso, Ele não entra... Não, ele só vai entrar se você ouvir a voz dele e abrir a porta. Quem entra é o inimigo entra arrombando tudo, mas Jesus não. Jesus, ele é o livre-arbítrio. Se você quiser, ele vai fazer um milagre na sua vida. Então, se você quiser nessa noite, você precisa de um milagre, eu vou orar por você. Você que está ansioso, você que está em depressão, você que está com uma doença, você que precisa de algo de Deus nesta noite, e você vai ser grato a Ele. Faça um voto com Deus. Faça um voto com Deus e cumpra esse voto com Deus. E eu tenho certeza que Deus vai abençoar a tua vida. Senhor nosso Deus, nosso Paizinho querido, eu quero te agradecer por cada um dos teus filhos que estão conosco, Pai, nesta live. Nossos irmãos que estão pela rádio aqui em Malé, ouvindo, Senhor, o programa musical evangélico. Nós falamos do teu amor, nós falamos que o Senhor salva, que o Senhor cura, que o Senhor faz coisa linda. E que um dia o Senhor vai vir buscar nós. E que nós precisamos, Senhor, é ser agradecido a Ti. Nos ajuda a que nós possamos ter um coração grato a cada dia mais. Paizinho querido, entra, Senhor, nesta casa, onde este homem está ansioso, esta mulher, esta criança, este jovem esteja com um problema de saúde, Senhor. Às vezes, Pai querido, problema na mente, na alma, no coração, está, Senhor, eu não sabe o que fazer, Pai. Entra lá, Senhor, faz um milagre nesta casa, nesta vida, porque o Senhor é poderoso, Pai, para salvar, para curar, para renovar, para transformar, para fazer milagres, Senhor. O Senhor é o mesmo ontem, hoje e eternamente. Ó Deus, e nós estamos aqui nesta noite para agradecer a Ti pela vida de todos os nossos irmãos, todos os nossos amigos, Pai. Muito obrigado, Jesus, em nome do Pai, do Filho e do Espírito Santo de Deus, eu declaro a vitória de Deus para a sua casa, para a sua família, para os seus negócios, em nome de Jesus, amém. Até terça-feira que vem, nós voltamos de volta com mais uma live. Deus abençoe a vida de todos vocês e obrigado pelo carinho da audiência. Muito bem, nós vamos aqui, vamos andando, vamos tocar aqui, Gerson Rufino, Eu Só Quero Adorar, para meu amigo Zeno. Alô, Zeno Rutchensky, família, essa é para vocês. Música.

Maravilha de Deus, 21 horas e 40 minutos. Você está ouvindo o Musical Evangélico, obrigado pelo carinho da audiência. E hoje nós queremos mandar um abraço ao nosso amigo Henrique. Alô, Henrique, tá longe, mas eu tô mandando aí no grupo da família. E você vai estar ouvindo. Parabéns para você, muitos anos de vida, muita saúde, muita paz, muita alegria, muito dinheiro no bolso. Eita, benção de Deus, hein, Henrique? Deus abençoe, um amigão nosso. É, Deus abençoe sua vida, toda a sua família. É com as mais ricas bênçãos. E eu creio que a maior benção de Deus é salvação da nossa alma e saúde, né? Se você tiver, na verdade, certeza de quando você morrer, para onde você vai, pronto, é isso que nós precisamos. É, já tá, é maravilha de Deus. E outra coisa é saúde, enquanto nós viver aqui. Né? Nem sempre dinheiro é tudo, porque dinheiro, você pode ter dinheiro, mas se não tiver saúde, não adianta nada. Tem hora que o dinheiro não faz nada. Então, muita saúde para você, Henrique. Deus abençoe sua vida, obrigado pelo carinho da audiência, mandar um abraço para toda a família Zolondek. Eita, família querida, família abençoada, Deus abençoe a vida de todos aí do grupo e que as mais ricas bênçãos de Deus estejam presentes sobre a vida de todos vocês. 21 horas e 41 minutos, você está ouvindo Musical Evangélico, obrigado pelo carinho da audiência. Vamos levando até você, temos mais alguns minutos aqui. É, irmã Lucicleia fez nós lembrarmos aqui, porque eu não sabia, e não sabia mesmo. Ela está dizendo que na quinta-feira, das 20 horas, 22, tem o programa do nosso amigo Anderson, da Deus e Amor. Olha aí, meu amigo Anderson e a irmã Márcia. Uma família, um casal abençoado, bênção de Deus. Então, nas quinta-feira, o irmão Anderson que está aqui, né? E é bênção de Deus. Olha, você tem segunda-feira, pastor Eloir. Você tem terça-feira, pastor Everaldo. Você tem na quarta-feira, o pastor Roberto. Tem na quinta-feira, o pastor Anderson que está aqui. Né? E na sexta, não sei se tem alguém. Mas que bênção de Deus. Todos os dias tem um programa. E o mais gostoso é que...

um diferente do outro. Eloir não é Veraldo, Veraldo não é Roberto, Roberto não é Anderson, Anderson não é... Não, não, não. É um diferente do outro. E é isso que faz, na verdade, é, nós ter essa audiência maravilhosa que nós temos, né? E não é só em Malé. Olha o pessoal aí de Irati, de Paulo Frontin, de São Paulo, minha amiga Abigail, né? Ouvindo nós lá em São Paulo, né? Deus abençoe a vida de todo o pessoal aí. Que maravilha, isso aqui é bênção de Deus. Né? Então o povo aí pela internet hoje está pegando muito bem pela internet também. O pessoal tem falado aí que está show de bola, né? Quero aqui agradecer a Deus pela vida do nosso amigo Juliano, né? Que é o diretor aí da rádio, né? Cada dia melhor. Então Deus abençoe a vida do Juliano, toda a sua família, todos os locutores, todos os pessoal aí que faz programa aqui na rádio também, né? Que as mais ricas bênçãos de Deus esteja presente sobre a vida de todos vocês. E eu tenho certeza que são bênçãos de Deus, levando a palavra de Deus, levando um hino, uma palavra de conforto, para as pessoas que tanto precisam, às vezes, por que não dizer, tem dia que a gente não está bem e nós precisamos de uma palavra, de uma mão amiga, de alguém que vai falar algo para nós. Vamos ouvir um louvor aqui com Fernandinho, Santo para Sempre.

Temos aqui, Grecha, antes de nós tocar, deixa eu mandar um abraço aqui, deixa eu ver, tô vendo aqui. Nossa amiga Ana Júlia Poroniuk. Alô, Ana Júlia, boa noite, estou na escuta, Deus abençoe sua vida, boa noite. É, de novo, se puder tocar meu barquinho, agradeço, mas vou tocar já, pode deixar comigo, é o próximo louvor. Janete, boa noite, estamos ouvindo, bênção de Deus, obrigado, Janete, pelo carinho da audiência. Meu amigo Sérgio Giboschi, aí da Vila Carolina, alô Sérgio, Deus abençoe sua vida também, obrigado pelo carinho da audiência, Deus abençoe sua vida. Aí, Fernandinho, santo para sempre, vamos tocar meu barquinho já já na sequência.

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Muito bem, 21:50. Maravilha, bênção de Deus. 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Deus abençoe, irmã Rosângela, irmão Geraldo, Guilherme, Giovana, Vitória, toda a família que estão aí empenhada, ligadinho conosco também, que a bênção de Deus esteja presente sobre a vida de todos vocês. Deus é maravilhoso, Deus é bom demais, e nós não temos falta-nos palavra para nós agradecer a Deus. Eu quero louvar a Deus, ainda faltam, são 21:53, pela vida do nosso amigo Jairo, da JDS Estrutura Metálica. 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Um abraço, meu amigo Jairo, e toda a sua equipe. Que a bênção de Deus esteja presente sobre a tua vida, tua família e seus negócios. E eu tenho certeza que cada dia vai melhor. Por quê? Porque é um grande patrocinador, um ajudador do programa musical evangélico. Deus abençoe a vida dos nossos irmãos. São nossos irmãos que estão nos ajudando aqui, né? Nós queremos louvar a Deus, louvar a Deus, louvar a Deus, né? Muito grato a Deus pela vida do nosso amigo Leonardo Banhuque, a nossa amiga Sônia, ali na Somiele Confecções, né? Deus abençoe, Leonardo. 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
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E também é um grande ajudador nosso aí do Musical Evangélico, e nós estamos gratos a Deus pela sua vida, Leonardo Banhuc. Deus abençoe sua vida, sua família, a todos vocês, seus negócios, que a bênção de Deus esteja presente sobre a vida de todos vocês. Nós louvamos a Deus pela vida dos nossos irmãos, né? Nós queremos ser gratos a Deus. Falamos sobre gratidão, então nós queremos ser gratos a Deus. Nós queremos agradecer a Deus também nesta noite pela vida do nosso amigo Diego Iachaque, a irmã Fernanda, suas filhinhas. Deus abençoe a vida de vocês, da LTCAR Auto Center. 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Deus abençoe, Diego. Sou grato a Deus pela tua vida. Obrigado por estar ajudando nós no programa Musical Evangélico. Que a bênção de Deus esteja presente sobre a vida de todos vocês, todos nossos amigos. 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Deus abençoe, irmã Cláudia. Sou grato a Deus pela sua vida e estou passando aqui para agradecer a Deus pela tua vida nesta oportunidade. Muito bem, são 21 horas e 57 minutos e eu quero estar orando com você neste momento. Senhor nosso Deus, Paizinho querido, mais uma vez, Pai, mais uma vez estamos aqui agradecendo, Pai. Eu quero agradecer a Ti, Senhor, pela vida dos nossos amigos, Senhor, dos nossos irmãos, que sempre, Senhor, tem nos ajudado. Ó Deus, tem nos ajudado a manter este programa. Eu sou grato a Ti pela vida do pastor Silas. Ó Deus, muito obrigado pela vida dele, Senhor, que tem contribuído, que tem ajudado também. Outras pessoas, Pai, que também não queremos mencionar o nome, mas o Senhor sabe, o Senhor conhece. Ó Deus, eu quero Te agradecer, Pai, abençoa ele lá onde ele está, sua família que está aqui, Senhor. Derrama das Suas mais ricas bênçãos sobre a sua vida. Ó Deus, eu Te agradeço, Senhor, pela vida de cada ouvinte nesta noite, de cada irmão, de cada irmã, cada um que participou nesta noite. Que as mais ricas bênçãos de Deus esteja presente sobre a vida, sobre a casa, sobre os negócios, sobre a empresa de cada um dos Teus filhos, em nome do Pai, em nome do Filho e do Espírito Santo de Deus. Amém e amém, Jesus. Deus abençoe a todos vocês, fiquem todos com Deus e até a próxima terça-feira, se Deus quiser. Hoje nós estamos na terça-feira, amanhã a partir das 20 horas, pastor Roberto está aí com um grande programa e também com certeza será uma bênção de Deus. Vamos ouvir Amanda Vanessa com Eu Cuido.

0: 10:05. 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

0: 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As notícias do governo federal que movimentaram o país no dia de hoje.
1: Olá, boa noite.
2: Boa noite para você que nos acompanha em todo o país.
1: Terça-feira, 23 de junho de 2026.
2: Vamos ao destaque do dia: segurança pública.
1: Novo Banco Nacional de Celulares com restrição vai reunir informações sobre aparelhos roubados, furtados ou extraviados em todo o país.
2: Ao comprar um aparelho, o cidadão também vai poder consultar o cadastro para saber se existe alguma restrição.
1: E notificações serão enviadas para esses celulares que estiverem em uso, para que o comprador entregue voluntariamente.
2: Presidente Lula destaca que nova ferramenta vai ajudar a combater o crime.
3: Se você souber de onde você comprou, melhor ainda, porque a gente quer punir quem rouba, a gente quer punir quem vende, a gente quer punir o crime organizado.
1: E ainda, aparelhos de última geração para tratamento de câncer por radioterapia foram entregues hoje simultaneamente em São Paulo, Ceará e Mato Grosso pelo presidente Lula e o ministro da Saúde, Alexandre Padilha.
2: Equipamento é capaz de gerar raios-x precisos exatamente no local do tumor, sem causar maiores danos ao tecido saudável. Graziele Bezerra.
4: Durante o evento, Lula e Padilha assinaram ainda contrato que vai garantir a compra de 20 aparelhos de ressonância magnética para 15 estados.
1: E a gente vai falar também dos impactos do programa de aquisição de alimentos sobre a vida de agricultores.
2: Estudo divulgado pelo Ministério do Desenvolvimento Social mostra aumento da renda e redução da dependência de programas assistenciais.
1: Hoje, na apresentação da Voz do Brasil, eu, Mariana Jungmann e Luciano Seixas.
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1: Que um bem de consumo, o aparelho celular concentra atualmente a identidade digital do cidadão.
2: Nele estão aplicativos bancários, documentos, senhas, meios de pagamento, autenticações eletrônicas e acesso a serviços públicos.
1: E a cadeia envolvida no roubo desses aparelhos aumenta a violência urbana e abastece o crime organizado.
2: Por isso, o governo lançou hoje a nova fase do Programa Nacional Celular Seguro, criando um banco de dados nacional para consulta sobre aparelhos roubados ou furtados.
5: Foi inaugurada nesta terça-feira uma nova etapa no enfrentamento ao roubo de celulares no Brasil. O presidente Lula assinou o decreto que institui o Banco Nacional de Celulares com restrição. Essa ferramenta reunirá informações sobre aparelhos roubados, furtados ou extraviados em todo o território nacional, como detalhou o secretário nacional de Segurança Pública, Chico Lucas.
6: Agora, qualquer policial do Brasil vai ver todos os registros, seja do Amapá, do Piauí, do Rio Grande do Sul, do Amazonas, todos vão ser vistos no mesmo sistema, porque nós vamos colocar o combate ao roubo e furto de celulares como prioridade da agenda nacional.
5: Por meio dessa integração, será possível identificar aparelhos com registro de roubo ou furto em utilização e encaminhar notificações aos usuários para devolução voluntária e regularização da situação junto às autoridades policiais. Desde 2020, já foram registrados cerca de 3 milhões de aparelhos aptos à recuperação. Com essa iniciativa, o governo passa a atuar diretamente sobre a cadeia econômica que sustenta esse tipo de crime, de acordo com o ministro da Justiça e Segurança Pública, Wellington Lima.
7: Não tem efeito apenas no que diz respeito ao celular. A violência urbana dos grandes centros, que é afetada com essa prática, que atemoriza tantos, vai ser modificada completamente na medida em que o programa ganha corpo e adesão. Toda a cadeia criminosa se modifica e esse incentivo diminui da prática do crime.
5: Em outra frente, os próprios cidadãos podem fazer sua parte por meio de uma ferramenta pública de consulta, que permite verificar se o aparelho possui restrição. O presidente Lula destacou a integração de bases públicas e privadas que viabilizou a medida e a importância de cada cidadão fazer a sua parte.
3: Vai ter a participação dos 27 governadores do estado, do governo federal, das agências reguladoras, das empresas de comunicação. Então, o que a gente está dizendo é que se você comprou um telefone sem saber que era roubado, mas comprou, você tem que procurar uma delegacia para entregar. Se você souber de onde você comprou, melhor ainda, porque a gente quer punir quem rouba, a gente quer punir quem vende, a gente quer punir o crime organizado.
5: Por meio do site ou do aplicativo do programa Celular Seguro, o cidadão pode verificar a procedência de um telefone celular, tendo em mãos o número e-mail, um código de 15 dígitos que é como se fosse a identidade do celular. Esse número pode ser encontrado na caixa do aparelho, atrás da bateria ou discando asterisco Jogo da Velha 06 Jogo da Velha. Nesse último caso, o código aparecerá automaticamente. Reportagem Natália Kozlik.
1: Novos equipamentos para o tratamento de câncer.
2: E aparelhos de ressonância para todas as regiões do país.
1: Investimentos de mais de 160 milhões de reais do Ministério da Saúde para ampliar o atendimento especializado no país.
2: O presidente Lula esteve hoje em São Paulo anunciando os investimentos.
8: O acelerador linear de alta tecnologia entregue ao Hospital Santa Marcelina, na Zona Leste de São Paulo, vai ampliar o tratamento de câncer na unidade. O equipamento é capaz de gerar raios-x precisos, exatamente no local do tumor, sem causar maiores danos no tecido saudável. O presidente Lula, que concluiu sessões de radioterapia este mês, destacou a alta tecnologia do equipamento.
3: A máquina que vocês vão fazer radioterapia aqui na Zona Leste é muito mais moderna do que aquela que eu faço em Brasília. E eu acabei de fazer 15 sessões de radioterapia. E nós não estamos fazendo favor. O que nós queremos é que, independentemente do lugar onde mora, independentemente da cor, independentemente da religião, todos têm direito a um tratamento igual, justo e de boa qualidade.
8: Também nesta terça-feira foram entregues aceleradores lineares em Fortaleza, Ceará, e em Sinop, no Mato Grosso. Em Sinop, que tem 500.000 de habitantes, a chegada do aparelho vai facilitar a vida de pacientes que percorriam até 1.800 quilômetros para receber atendimento em cidades como Cuiabá e Barretos. Já em Fortaleza, o acelerador linear vai para o Instituto do Câncer do Ceará, referência na região. A ampliação do cuidado aos pacientes com câncer é uma prioridade do programa Agora Tem Especialistas, que busca reduzir o tempo de espera por consultas, exames e cirurgias, incluindo os procedimentos radioterápicos. O ministro da Saúde, Alexandre Padilha, destacou as entregas dos aceleradores lineares em todo o país.
9: Nós estamos comprando nesses 3 anos 105 aparelhos, nenhum país do mundo está fazendo essa compra. Graças a essa expansão, todos os estados brasileiros têm agora um centro de radioterapia para cuidar da sua população. O último que faltava era o estado de Roraima, o equipamento já chegou lá, tratando a população inteira.
8: Durante o evento, Lula e Padilha assinaram ainda contrato que vai garantir a compra de 20 aparelhos de ressonância magnética para 15 estados. Os novos equipamentos contarão com investimento de 111 milhões de reais. Reportagem Graziele Bezerra.
1: Inaugurada hoje a primeira etapa das obras da nova Serra das Araras, na Via Dutra, no Rio de Janeiro.
2: O trecho de 4 quilômetros no sentido para São Paulo vai dar mais segurança viária e conforto para os motoristas e pedestres.
1: A inauguração contou com a presença do presidente Lula, que ressaltou a importância econômica do investimento para o estado.
10: Com investimento de 1,5 bilhão de reais, a nova Serra das Araras integra a modernização da Via Dutra. Com mais de 70% das obras executadas, o projeto deve aumentar a segurança e melhorar o fluxo de veículos. Nesta primeira etapa, foram liberados 4 quilômetros da pista de subida, no sentido São Paulo, com 4 faixas de rolamento e 8 novos viadutos. Segundo o ministro dos Transportes, Jorge Santoro, as obras resolvem um problema antigo da região.
11: Resolve um problema de uma rodovia que fica mais de 40 dias do ano fechada, se somar todas as interrupções que acontecem nela todos os dias, por acidentes. A ideia aqui é segurança, olhar as pessoas.
10: O trecho recebe cerca de 390 mil veículos por mês, sendo mais de 1/3 de carga, segundo a ministra-chefe da Casa Civil, Miriam Belchior, os benefícios vão além da infraestrutura.
12: E a gente investe em infraestrutura que a gente chama econômica, mas também infraestrutura social. É aumentar esse tipo de investimento que melhora a economia brasileira e melhora a qualidade de vida das pessoas nas cidades.
10: O presidente Lula destacou os impactos da obra para o desenvolvimento econômico e a geração de empregos no estado.
3: Eu tenho certeza que o resultado dessa obra aqui vai significar mais desenvolvimento para o Rio de Janeiro, mais empresas para o Rio de Janeiro e mais emprego de qualidade para o Rio de Janeiro.
10: Ao todo, serão 16 quilômetros de extensão, 8 em cada sentido. A nova configuração contará com 4 faixas por direção, 24 viadutos, 2 rampas de escape, 3 passarelas, iluminação integral, monitoramento inteligente e cobertura 4G. Reportagem Luciana Colares de Holanda.
2: Estudo divulgado pelo Ministério do Desenvolvimento e Assistência Social, Família e Combate à Fome apurou os resultados do Programa de Aquisição de Alimentos, o PAA, sobre a vida dos agricultores familiares.
1: E os números apontam aumento da renda de aumento de cerca de 30% na renda per capita das famílias.
2: E queda da permanência desses agricultores em programas de transferência de renda.
13: Agricultores familiares parceiros do Programa de Aquisição de Alimentos, o PAA, registraram aumento de até 30% na renda per capita. Além disso, estes agricultores reduziram até 57% a probabilidade de permanência no Cadastro Único, porta de entrada de programas sociais. Atualmente, 75% dos agricultores participantes do PAA, na modalidade compra com doação simultânea, estão inscritos no CadÚnico. Os dados são de uma pesquisa realizada pela Universidade Federal do ABC e pelo Centro Brasileiro de Análise e Planejamento. Os resultados foram divulgados pelo Ministério do Desenvolvimento e Assistência Social, Família e Combate à Fome, que é gestor do PAA. O secretário de Avaliação, Gestão da Informação e Cadastro Único, Rafael Osório, falou sobre o PAA como ferramenta de emancipação econômica dos agricultores familiares.
14: Então, acessando o PAA, esse agricultor familiar que está no Cadastro Único, ele pode investir na sua produção, ele pode vir acessar outros programas, receber assistência técnica e dessa forma sair de uma forma definitiva do Cadastro Único e da necessidade de ter apoio de programas sociais.
13: A pesquisa mostra que os beneficiários na modalidade compra com doação simultânea tiveram aumento médio de R$ 50,00 na renda per capita. Isso equivale a um crescimento de 30%. Entre os participantes da modalidade PAA Leite, o aumento foi de R$ 32,00 por pessoa, um avanço de 19% na renda destes produtores. A secretária de Segurança Alimentar e Nutricional do MDS, Lilian Raal, destaca a importância do PAA para a garantia de comida na mesa dos brasileiros e para a economia.
15: O recurso público investido no programa de aquisição de alimentos retorna com muitos bons investimentos para a nossa sociedade, para cada pessoa que participa, mas também para a nossa sociedade como um todo, ao promover a venda de alimentos, comprando da agricultura familiar, principalmente agricultores do Cadastro Único, povos e comunidades tradicionais, povos indígenas, incluindo, abrindo a porta do mercado da comercialização para muita gente que vinha ficando para trás, ao mesmo tempo mostrando para os municípios a importância das compras públicas da agricultura familiar e de ações de segurança alimentar e nutricional.
13: O ministro do Desenvolvimento Social, Wellington Dias, elenca como meta para o PAA alcançar uma quantidade maior de pessoas, tanto os que produzem alimentos quanto os que precisam deles.
16: Mas é preciso uma jornada que possa alcançar maior escala e possa, a partir daí, colocar produtores e produtoras em condição de uma linha direto com o mercado. E é claro, com isso, elevar a renda.
13: Em 2024, o PAA alcançou 3.334 municípios brasileiros. 84% deles relataram ampliação da busca ativa de agricultores familiares. 76% apontaram avanços na identificação de pessoas em situação de insegurança alimentar. 29% dos municípios realizaram levantamentos junto a povos e comunidades tradicionais, o que ampliou estratégias de inclusão desses públicos no PAA. 86% dos municípios consideram decisivo o suporte oferecido pelo governo federal para a execução do programa. Para acessar a pesquisa na íntegra e conhecer detalhes sobre o PAA, busque por gov.br/mds. Reportagem Érica Brás.
17: Pois é, e além de melhorar a vida dos agricultores familiares, o programa de aquisição de alimentos também ajuda a melhorar a qualidade da merenda consumida pelos estudantes de todo o país.
2: É que parte dos alimentos frescos comprados pelo PAA é destinada à alimentação escolar, que agora usa menos ultraprocessados.
17: E comida fresca, feita na hora, abre espaço também para a criatividade das merendeiras.
2: Hoje, o governo do Brasil premiou as melhores receitas preparadas por essas profissionais.
18: Tem receita que vai muito além do sabor, tem afeto, cuidado e uma vontade enorme de ver os estudantes bem alimentados. Foi assim que 55 merendeiras de todo o Brasil conquistaram um lugar entre as melhores receitas da alimentação escolar do país. A Vânia Patrícia, de Boa Vista, em Roraima, apostou no frango flambado com creme de abóbora, prato cheio de sabor e memórias da culinária local.
19: O prato foi aprovado pelas crianças, gostaram e querendo, pedindo para repetir mais.
18: Já o Evandro dos Santos, de Francisco Beltrão, no Paraná, levou para a disputa um yakisoba vegano, receita de tradição e sabor.
20: Na composição dele, macarrão, os legumes, que os alunos não tinham tanta saída com os legumes e verdura. Então, veio essa inspiração, vamos fazer alguma coisa com nossos legumes, com a nossa agricultura familiar, que geralmente está com produtos orgânicos.
18: As receitas estão entre as vencedoras da terceira edição do concurso Melhores Receitas da Alimentação Escolar, realizado nesta terça-feira em Brasília. A iniciativa do Fundo Nacional de Desenvolvimento da Educação, o FNDE, valoriza o trabalho das merendeiras que todos os dias ajudam a levar uma alimentação saudável, equilibrada e de qualidade aos estudantes da rede pública. Fernanda Pacobaíba, presidente do FNDE, lembra que o Programa Nacional de Alimentação Escolar repassa anualmente cerca de 6 bilhões de reais para garantir mais de 50 milhões de refeições diárias. Em 2023, após anos sem reajuste, o FNDE elevou os valores para a compra de merenda. Também subiu de 30% para 45% a obrigatoriedade para a compra direta de alimentos da agricultura familiar e restringiu ultraprocessados nas escolas.
21: Cerca de 3 bilhões de reais do orçamento total do programa vão ser destinados à agricultura familiar. Mais oportunidades para pequenos produtores, mais alimentos frescos nas escolas e mais desenvolvimento nos municípios.
18: Com foco em alimentos mais saudáveis, o Programa Nacional de Alimentação Escolar quer mostrar com o prêmio que o principal ingrediente está todos os dias no prato servido aos estudantes. O carinho de quem sabe que alimentar também uma forma de educar, um exemplo para os profissionais que fazem toda a diferença na vida das crianças, disse a primeira-dama Janja Lula da Silva, embaixadora da Aliança Global contra a Fome e a Pobreza.
22: São pessoas que conhecem os estudantes, as estudantes que acolhem com um sorriso, que oferecem afeto e oferecem também uma refeição saudável e ajudam a construir um ambiente escolar mais humano e acolhedor.
18: Além do reconhecimento, cada merendeira vencedora recebe um prêmio de R$5.000. As escolas representadas pelas receitas também recebem R$8.000 para investir em equipamentos e melhorar a estrutura das cozinhas escolares. Reportagem Pablo Mundim.
17: O Brasil anunciou hoje um pacote integrado de ações voltadas para a população em situação de rua durante a programação da Semana Nacional de Políticas sobre Drogas.
2: A iniciativa interministerial prevê recursos para a qualificação de cozinhas solidárias, ampliação do atendimento em saúde e inclusão social de pessoas em contexto de vulnerabilidade.
17: Durante o evento, a ministra dos Direitos Humanos e da Cidadania, Janine Mello, reforçou que o país precisa avançar nas ações integradas de assistência para garantir direitos à população de rua.
23: A agenda de população em situação de rua, ela não é a agenda de um ministério só. O que importa é que a gente tenha um governo federal todo unido em prol e em defesa da proteção dos direitos da população em situação de rua. Não é um espaço de disputa, é um espaço de construção, é um espaço de avanço.
2: O Ministério da Justiça e Segurança Pública anunciou o maior esforço orçamentário da história para ações voltadas à população de rua.
17: Os repasses vão ser destinados à criação de novos Centros de Acesso a Direitos e Inclusão Social, os CAIS, executados em parceria com a sociedade civil e universidades.
2: O secretário-executivo do Ministério da Justiça, Ademar Borges, detalhou a distribuição dos recursos.
0: Nós aplicamos 46 milhões para 263 centros POP, 27 milhões na implantação de 30 unidades CAIS. Nós também fizemos um investimento para a formação de mais de 5 mil profissionais de segurança pública, para que esses profissionais tenham acesso a uma cultura orientada pela proteção de direitos humanos, além de mais 70 milhões de investimento junto com o Ministério de Direitos Humanos para o programa Cidadania POP.
17: Já na área da saúde, vão ser investidos 120 milhões de reais anuais para as equipes do consultório na rua, o que deve garantir atendimento em todas as unidades da federação.
2: O pacote também engloba o Ministério do Trabalho e Emprego e o Ministério do Desenvolvimento e Assistência Social, com a implantação de novas cozinhas solidárias e a formação profissional.
17: Atenção contribuinte, a Receita Federal abriu hoje as consultas para o segundo lote de restituição do Imposto de Renda 2026.
2: Trata-se do maior lote de restituição da história do país. Ao todo, o governo federal vai injetar 11 bilhões de reais na economia.
17: O valor vai beneficiar mais de 9 milhões e 500 mil contribuintes em todo o Brasil.
2: Desse total, cerca de 8 milhões e 900 mil pessoas utilizaram a declaração pré-preenchida ou optaram por receber via Pix.
17: A restituição será paga na próxima terça-feira, dia 30 de junho.
2: Para consultar o segundo lote, basta acessar gov.br/Receita Federal ou utilizar o aplicativo do Imposto de Renda no seu celular.
17: Projetos culturais, de esporte, muitas das políticas públicas são patrocinadas por empresas estatais do governo do Brasil.
2: Esse contrato ou esses contratos são acompanhados de perto pela Secretaria de Comunicação Social da Presidência da República.
17: E para isso, a SECOM conta com uma plataforma que permite checar a implementação dos projetos patrocinados em todo o país.
4: É com o patrocínio que muitos projetos conseguem sair do papel. E quando esse patrocínio parte de empresas e órgãos públicos, regras devem ser seguidas para garantir, por exemplo, a transparência do processo. O acompanhamento da gestão desses recursos é feito pela Secretaria de Comunicação Social da Presidência da República, a SECOM, que agora ganhou uma plataforma mais moderna. Como explica Ana Luísa Fraga, diretora de patrocínios da SECOM.
6: O patrocínio hoje agrega muito à política pública. Então a gente está fazendo essa caminhada de melhorar a nossa ferramenta e transformar o patrocínio como política pública, agregando os dados que as estatais nos prestam de informação com relação ao que elas vão fazer.
4: 50 empresas parcial ou completamente controladas pelo governo federal ofertam patrocínios no país. Só em 2025 foram mais de 2.400 ações de patrocínio feitas por estatais. A secretária de Publicidade e Patrocínio da SECOM, Samantha Marchiori, afirma que a expectativa é que a nova ferramenta ajude a identificar onde os investimentos estão chegando e quais resultados estão sendo alcançados.
7: A gente avalia muito isso, se aquele projeto ele faz sentido para aquela região que está recebendo, seja um projeto de esporte, seja um projeto de cultura, e claro, se ele está dentro das condicionantes, né, que a própria governança do os órgãos passa.
4: A ferramenta incorpora recursos de monitoramento, avaliação de resultados e inteligência de dados para tornar a gestão mais transparente e eficiente, permitindo acompanhar em tempo real os impactos sociais, econômicos, culturais, esportivos, ambientais e territoriais dos investimentos. Reportagem Luana Karen.
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2: R$ 1 bilhão de reais investidos na retomada econômica de comunidades rurais na bacia do Rio Doce.
17: A ação vai beneficiar comunidades rurais de 49 municípios de Minas Gerais e Espírito Santo atingidos pelo rompimento da barragem do Fundão.
2: O recurso é destinado ao fortalecimento da agricultura familiar, ao incentivo à produção de alimentos saudáveis e à regularização gratuita de propriedades rurais.
17: De acordo com o Ministério do Desenvolvimento Agrário e Agricultura Familiar, o foco também é em recuperar o solo da região e abrir novos mercados para os aos produtores locais.
2: O governo federal já havia repassado mais de 400 milhões de reais para a retomada das produções rurais.
17: E essas foram as notícias do governo do Brasil.
2: Uma realização da Secretaria de Comunicação Social da Presidência da República.
17: Com produção da empresa Brasil de Comunicação.
2: Fique agora com as notícias do Poder Judiciário e do Congresso Nacional. Boa noite.
17: Boa noite para você e até amanhã.
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9: STJ aprova regras para que juízes decidam sobre participação de crianças e adolescentes em conteúdos digitais.
11: TSE determina a remoção de publicações que associavam político e partido a organizações criminosas.
9: TST divulga levantamento sobre risco de endividamento por motoristas por aplicativo.
11: Boa noite, eu sou Marcela Luiza.
9: Eu sou Walter Lima.
11: Conselho Nacional de Justiça aprova regras para a atuação de crianças e adolescentes na produção de conteúdo para plataformas digitais.
9: A medida é uma consequência da entrada em vigor do chamado Estatuto da Criança e do Adolescente Digital em março deste ano. Marta Ferreira.
12: A norma estabeleceu que crianças e adolescentes precisam de autorização judicial em casos de exposição nas redes sociais, tanto em perfil próprio quanto em canais de adultos e quais são os procedimentos a serem adotados pelos magistrados. Entre os pontos a serem analisados estão o grau de exposição, a carga horária semanal e a remuneração. A resolução define prazos para a validade dessas autorizações. Os alvarás terão duração máxima de 12 meses para crianças e de 18 meses para adolescentes, podendo ser alterados a qualquer momento por decisão judicial.
11: TSE determina a remoção de publicação que associa Flávio Bolsonaro a facções criminosas.
9: Em outra decisão, o tribunal já havia determinado remoção de publicação que associava o PT a organizações criminosas. Mariana Fabri.
25: A ministra Estela Aranha, do Tribunal Superior Eleitoral, determinou a remoção de vídeo e imagens veiculados por diversos perfis em redes sociais que associam o pré-candidato à presidência Flávio Bolsonaro à operação da Polícia Federal denominada Unha e Carne. Para a relatora, o conteúdo extrapola os limites da crítica política admissível e constrói uma narrativa sem indicação de dado concreto, investigação formal ou imputação jurídica. Em outra decisão liminar concedida pelo vice-presidente do TSE, ministro André Mendonça, foi determinada a remoção de vídeo publicado nas redes sociais que associava o Partido dos Trabalhadores ao financiamento de campanhas eleitorais por organizações criminosas. O ministro entendeu que a publicação extrapola os limites da crítica política ao atribuir suspeita ao partido sem demonstração mínima de veracidade. Em ambos os casos, as decisões liminares determinaram a remoção das publicações em até 24 horas, sob pena de multa diária. O plenário do TSE ainda vai analisar os casos.
11: Levantamento do Tribunal Superior do Trabalho aponta que motoristas por aplicativo têm risco maior de se endividarem.
9: O que influencia isso são os custos e riscos com a atividade, além das condições de trabalho. Rossini Gomes.
26: O levantamento concluiu que o motorista tem um custo mensal que gira em torno de R$ 5.600. Para superar esse valor e ter lucro, é preciso trabalhar por, no mínimo, 8 horas diárias durante 22 dias sob uma condição instável de trabalho. Como o modelo não garante previsão, folga remunerada nem assistência médica, as chances de endividamento aumentam. Segundo o estudo, é possível pegar dinheiro emprestado direto com as plataformas de transporte. E para pagar, os valores são descontados do pagamento recebido pelas corridas.
11: Pessoa relativamente incapaz pode ser sócia em holding familiar, que é um tipo de empresa criada para administrar o patrimônio de uma família, facilitando a gestão

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1: Eu sou Paula Groba.
2: E eu sou Humberto Pinheiro.
1: E estes são os destaques de hoje do Jornal do Senado, que começa agora.
2: Congresso vai analisar socorro de 8 bilhões para companhias aéreas.
1: Cota do Senado para vítimas de violência doméstica completa 10 anos e inspira lei federal.
2: Projetos e análise no Senado podem fortalecer combate ao crime organizado.
1: Boa noite.
2: Boa noite.
1: O Congresso vai analisar uma medida provisória que pretende evitar cortes de voos e o fechamento de rotas aéreas no país.
2: O texto prevê um aporte de 8 bilhões de reais para as empresas do setor afetadas pela alta do preço do querosene de aviação. Mais informações com a repórter Marcela Cunha.
3: Segundo o governo, o objetivo é amenizar os impactos da guerra no Oriente Médio sobre o setor, principalmente por causa da alta do querosene de aviação. As companhias aéreas alegam que tiveram uma elevação rápida dos custos, provocada pelo aumento de 70% no preço do combustível. O socorro financeiro busca dar fôlego às empresas para evitar cortes de voo e a descontinuidade de rotas, mas não significa redução automática no preço das passagens. Para o senador Marcos Rogério, do PL de Rondônia, a baixa concorrência no setor aéreo aumenta o risco de prejuízo aos passageiros.
4: Nós estamos vivendo no Brasil hoje quase que um monopólio do sistema de aviação nacional. Nós temos 3 companhias que se comunicam, que interagem e que têm parcerias, inclusive, econômicas, e há, inclusive, movimentos de fusão que torna esse ambiente ainda mais monopolizado.
3: Os créditos extraordinários não entram no cálculo da meta fiscal, mas aumentam o endividamento público. As empresas que acessarem a linha de crédito terão que devolver os recursos com juros. Segundo regulamentação do Conselho Monetário Nacional, a taxa será de 4% ao ano, com prazo de pagamento de até 5 anos. A medida provisória já está em vigor, mas ainda precisa ser aprovada pelo Congresso Nacional. O texto foi encaminhado à Comissão Mista de Orçamento e, se aprovado, ainda precisa passar pelos plenários da Câmara dos Deputados e do Senado. O prazo de deliberação vai até 31 de agosto.
1: E o presidente do Senado, Davi Alcolumbre, prorrogou por mais 60 dias a validade de 6 medidas provisórias. Entre elas está a que criou o novo Desenrola Brasil, programa do governo federal voltado à renegociação de dívidas. Pelo texto, pessoas com renda mensal de até R$ 8.105 podem refinanciar dívidas de até R$ 15.000 por banco. A proposta também traz regras específicas para beneficiar pequenas e microempresas, além de contemplar estudantes com débitos do FIES, o Fundo de Financiamento Estudantil.
2: As outras medidas prorrogadas são propostas que destinam recursos para a renovação da frota de caminhões, ônibus e micro-ônibus, ampliam as garantias de acesso ao crédito, reforçam o Fundo de Garantia à Exportação, subsidiam a importação de gás de cozinha para conter a alta dos preços e liberam 305 milhões de reais para ações emergenciais de proteção e defesa civil em diferentes regiões do país. A prorrogação garante que as regras continuem em vigor enquanto os textos são analisados por deputados e senadores. As medidas provisórias entram imediatamente em vigor, mas precisam ser analisadas pelo Congresso Nacional antes de perder a vigência.
1: Pichações e atos de vandalismo que danificam prédios, monumentos e outros bens públicos ou privados poderão receber punições mais severas.
2: Um projeto apresentado no Senado propõe o aumento das penas para esses crimes, com o objetivo de reforçar a proteção do patrimônio em todo o país. O repórter Pedro Pincer tem mais informações.
5: A atual legislação prevê detenção de 3 meses a 1 ano e multa para pichação. Pelo projeto, ficaria entre 2 a 5 anos, além da multa. Se o ato afetar monumento ou edificação tombada, a pena atual de 6 meses a 1 ano iria para 3 a 6 anos, mantendo a multa. Para o autor do projeto, senador Hermes Klan, do PL de Santa Catarina, a legislação praticada não tem sido suficiente para enfrentar um problema que afeta cidades de todo o país e gera custos significativos para a população.
6: O que está em discussão é o modelo de cidade que queremos deixar para as nossas próximas gerações. Queremos cidades limpas ou cidades degradadas? Queremos patrimônio preservado ou patrimônio vandalizado? Eu não tenho dúvida da resposta. E acredito.

0: acredito que a imensa maioria dos brasileiros também não.
1: Pelo projeto, quem financiar ou promover a pichação também passará a ser punido com prisão de 3 a 6 anos e multa. A proposta ainda prevê que os autores sejam obrigados a reparar os prejuízos causados.
2: E o Senado poderá retomar a análise de propostas voltadas ao combate ao crime organizado e à sua influência sobre agentes e estruturas do poder público.
3: São projetos que integravam o relatório final da CPI do crime organizado. A reportagem é de Alexandre Campos.
4: Uma das propostas do senador Alessandro Vieira, do MDB de Sergipe, prevê o monitoramento contínuo e aprofundado de relações econômico-financeiras de pessoas expostas politicamente, com o objetivo de combater a corrupção, a lavagem de dinheiro e outros ilícitos econômicos. Serão submetidos a esse regime detentores de mandatos eletivos nos poderes executivo e legislativo da União, ministros de Estado, integrantes de tribunais superiores, presidentes de partidos políticos, entre outras autoridades estaduais e municipais. O senador ainda propôs sindicâncias patrimoniais aleatórias de agentes públicos para detectar enriquecimento ilícito ou prevenir a prática de crimes.
5: São projetos importantes para que a gente possa avançar no combate ao crime organizado, especialmente na questão da lavagem de dinheiro e na recuperação de ativos. São caminhos importantes, a gente tem identificado isso desde o momento da tramitação do PL Antifacção e também da CPI do crime organizado.
4: Para fortalecer o trabalho de comissões parlamentares de inquérito, o senador defende o prazo de 5 dias para que as autoridades policiais e judiciárias atendam à requisição do colegiado de compartilhamento de provas.
2: O Senado vai analisar um projeto aprovado pela Câmara que garante atestado ao trabalhador que precisa acompanhar filho doente. A proposta vale para responsáveis por crianças menores de 12 anos e prevê licença de até 14 dias quando não houver outra forma de conciliar o trabalho com o cuidado.
3: No Senado, um projeto semelhante já está em análise na Comissão de Assuntos Sociais. Repórter Henrique Nascimento.
6: O projeto aprovado na Câmara prevê que o atestado informe o período de repouso da criança e a necessidade de acompanhamento direto. Sempre que possível, o trabalho poderá ser cumprido por teletrabalho, compensação de jornada ou outra forma prevista em lei ou acordo coletivo, como explica a advogada trabalhista Elaine Ruman.
7: O projeto prevê emissão de atestado para acompanhante, ausência justificada no trabalho, proteção ao vínculo empregatício, mais segurança jurídica para as famílias, respeito ao direito da criança de receber cuidados.
6: No Senado, já está em discussão uma proposta semelhante do senador veneziano Vital do Rego, do MDB da Paraíba. O texto permite o abono de faltas de pais e mães que acompanham filhos com patologias graves ou hospitalizados. Quando a proposta passou pela Comissão de Direitos Humanos, o senador Flávio Arns, do PSB do Paraná, defendeu a medida.
8: Não é razoável esperar que o trabalhador continue a trabalhar normalmente caso tenha algum ente querido gravemente enfermo ou hospitalizado. Tal expectativa chega a ser desumana.
6: O projeto está agora na Comissão de Assuntos Sociais.
2: E o Senado celebra 10 anos de uma iniciativa que ajuda mulheres vítimas de violência doméstica a reconstruírem suas vidas por meio do trabalho.
3: Nos contratos de terceirizadas do Senado, 2% das vagas são reservadas para essas trabalhadoras. Repórter Patrícia Oliveira.
9: Desde 2016, contratos terceirizados com 50 ou mais vagas no Senado reservam 2% dos postos para mulheres em situação de vulnerabilidade causada por violência familiar. A seleção das candidatas é feita em parceria com a Secretaria da Mulher do Distrito Federal, que identifica e encaminha mulheres aptas a ocupar essas vagas. Atualmente, 44 trabalhadoras do Senado foram contratadas por meio da cota. A terceirizada Jaqueline Couto Alves é uma delas.
10: Eu passei a ter uma independência financeira e me livrei do ciclo de violência doméstica. É a libertação da mulher. E além de ser acolhida, tem a questão da proteção aqui dentro. E esse projeto que o Senado criou foi uma coisa maravilhosa.
9: Em 2023, a iniciativa do Senado inspirou a legislação federal, que passou a prever a reserva de 8% das vagas em contratos da administração pública para mulheres vítimas de violência doméstica.
3: Edição de Paula Groba e trabalhos técnicos de João Lira, o Jornal do Senado fica por aqui. Acompanhe agora as notícias da Câmara dos Deputados. Boa noite.
2: Boa noite e até amanhã.

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1: Câmara aprova incentivo à participação dos jovens em serviço voluntário.
2: Prevenção obrigatória da trombose em hospitais vai à sanção presidencial.
1: Deputados aprovam exigência de qualidade para registro de medicamento.
2: Boa noite. Câmara aprova regras mais rígidas para registro de medicamentos. A repórter Sofia Peçanha tem mais detalhes sobre a proposta, que já foi aprovada também no Senado e segue para a sanção presidencial.
3: A Comissão de Constituição e Justiça da Câmara dos Deputados aprovou o projeto que altera regras para o registro de medicamentos no país. O texto já foi aprovado pelo Senado e altera a Lei de Vigilância Sanitária sobre Produtos Farmacêuticos. A proposta altera a legislação para exigir que todo medicamento e insumo farmacêutico, nacional ou importado, comprove que foi produzido seguindo as regras das boas práticas de fabricação, que são um conjunto de normas que garantem padrões de qualidade, segurança e controle na produção de medicamentos, e são fiscalizadas pela Anvisa, a Agência Nacional de Vigilância Sanitária. Atualmente, no caso de medicamentos importados, prioriza-se principalmente a comprovação de que o medicamento já é registrado no país de origem. Com a mudança, o foco passa a ser a qualidade do processo de fabricação, tanto para produtos nacionais quanto estrangeiros. A relatora na Comissão de Constituição e Justiça, a deputada Laura Carneiro, do PSD do Rio de Janeiro, destacou que a medida reforça a segurança dos pacientes.
4: Seja esse produto nacional ou estrangeiro, para uso da população, ele tenha um certificado de boas práticas, o que é ótimo, porque a gente está tratando de medicamentos, portanto a gente está tratando de saúde, a gente está tratando de vida.
3: Segundo o parecer aprovado na Comissão de Saúde, a regra atual pode dificultar a entrada de novos medicamentos no mercado brasileiro, especialmente quando a produção ocorre em parceria com empresas no exterior. O relator na comissão, o deputado Júnior Mano, do PSB do Ceará, apesar de recomendar a aprovação da proposta, alertou para esse risco em seu parecer. Lido pela deputada Adriana Ventura, do Novo de São Paulo.
5: Aliás, essa é uma barreira que pode impedir que produtos regulares e de efeito comprovado circulem no mercado nacional, prejudicando pacientes e a própria cadeia de comercialização.
3: O projeto pretende fortalecer o sistema de vigilância sanitária no Brasil, coordenado pela Anvisa, e busca garantir a qualidade dos medicamentos sem criar barreiras desnecessárias para o setor. Da Rádio Câmara de Brasília, Sofia Peçanha.
0: Saúde.
6: Os deputados aprovaram a prevenção obrigatória à trombose em hospitais com internação. Depois de aprovado pelo Senado e pela Câmara, o texto aguarda sanção presidencial, como informa a repórter Daniele Lessa.
7: A Comissão de Constituição e Justiça da Câmara dos Deputados aprovou o projeto que torna obrigatória a adoção de medidas de prevenção ao tromboembolismo venoso em hospitais públicos e privados e em unidades de saúde com internação. Pelo projeto, hospitais deverão manter uma estrutura voltada à prevenção da doença. O tromboembolismo venoso acontece quando um coágulo se forma nas veias e se desloca, fazendo obstruções que podem causar a morte. O relator da proposta, deputado Hildo Rocha, do MDB do Maranhão, recomendou a aprovação do projeto com uma mudança de redação. Em vez de estabelecer a criação de uma comissão, como no texto aprovado pelo Senado, o projeto passa a usar o termo estrutura para dar mais flexibilidade às unidades de saúde. Segundo o relator, a proposta pode ajudar a reduzir complicações durante internações hospitalares, especialmente em tratamentos mais complexos.
8: Formar o protocolo para evitar esse tipo de doença, que é uma consequência de um tratamento. Todo tratamento que é feito nos grandes hospitais do Brasil de combate ao câncer, ele já tem. Os nossos hospitais públicos não existe.
7: O projeto que obriga hospitais a adotarem medidas de prevenção ao tromboembolismo venoso já foi aprovado pelo Senado e Câmara. Da Rádio Câmara de Brasília, Daniele Lessa.
0: Direitos Humanos.
2: Câmara dos Deputados aprovou uma proposta que incentiva a participação de jovens em serviço voluntário. A repórter Paula Bittar acompanhou a votação.
9: Uma proposta aprovada pela Câmara busca incentivar a participação de jovens em serviço voluntário voltado ao amparo de idosos, pessoas com deficiência e crianças. De acordo com o texto aprovado, os programas de amparo voltados para crianças e adolescentes, para moradores de rua, para idosos e pessoas com deficiência poderão contar com serviço voluntário de jovens entre 15 e 29 anos. Os jovens que precisarem terão acesso a um serviço de acolhimento durante o voluntariado, conforme regulamentação futura. Mas a participação em serviço voluntário não pode ser colocada como condição para esse acolhimento. A relatora na Comissão de Constituição e Justiça, deputada Laura Carneiro, do PSD do Rio de Janeiro, comentou a importância da proposta.
4: É uma tentativa de unir jovens com pessoas idosas e com pessoas com deficiência. Então, esse jovem, né, que está no serviço voluntário, vai ser habilitado para trabalhar nos abrigos, enfim, nas áreas de recebimento, que são de acolhimento, tanto de pessoas com deficiência como de idosos.
9: O projeto, que busca incentivar a participação de jovens em serviço voluntário voltado ao amparo de idosos, pessoas com deficiência e crianças, vai ser analisado agora pelo Senado. Da Rádio Câmara de Brasília, Paula Bittar.
0: Educação.
6: Avança na Câmara projeto que garante o uso gratuito de espaços das universidades por estudantes e funcionários. A repórter Júlia Lopes tem mais informações sobre a proposta.
10: A Comissão de Educação da Câmara dos Deputados aprovou o projeto de origem do Senado que autoriza universidades federais a cederem espaços de forma gratuita para associações de estudantes, professores e servidores. Atualmente, a legislação proíbe instituições federais de ensino de doar ou ceder imóveis gratuitamente, independente da finalidade. A proposta altera essa regra ao reconhecer que essas entidades fazem parte da própria comunidade universitária e contribuem para a missão acadêmica, o debate interno e o desenvolvimento institucional. A relatora do projeto, deputada Dandara, do PT de Minas Gerais, explica que hoje esses grupos precisam pagar taxas para utilizar os espaços das universidades, mesmo quando se reúnem para atividades internas. Segundo ela, o projeto vem justamente para garantir esse uso sem custos.
11: A de garantir a cessão de espaços da universidade à sua comunidade acadêmica, ou seja, professores, estudantes, técnicos, sem ter que cobrar uma contrapartida de volta. Porque, infelizmente, alguns regramentos exigiam pagamento de taxas. Então, você imagina os estudantes tendo que fazer uma reunião do conselho, do curso, a convocar uma assembleia com todo o custo e ter que pagar para usar aquele espaço que é da universidade.
10: A deputada também destacou que a Constituição Federal assegura a autonomia universitária. Por isso, algumas universidades já resolveram essa questão internamente, por meio de decisões dos conselhos superiores, enquanto outras ainda enfrentam dificuldades para avançar nesse tema. O texto, que trata da disponibilização gratuita dos espaços das universidades para suas entidades, já foi aprovado pelo Senado e segue agora para análise na Comissão de Constituição e Justiça da Câmara. Da Rádio Câmara de Brasília, Júlia Lopes.
0: Votação.
2: Deputados podem votar proposta que exclui construção e reforma de escolas do limite legal de gastos orçamentários. O repórter Antônio Vital tem as informações.
12: Ganhou o regime de urgência e pode ser votado a qualquer momento no plenário da Câmara, projeto que tira dos limites de gastos do arcabouço fiscal os recursos destinados ao programa do MEC responsável pela construção e reformas de escolas de educação básica. O projeto apresentado pela comissão especial que analisou o Plano Nacional de Educação exclui esses gastos dos cálculos do resultado final, que é a diferença entre as despesas e as receitas do setor público. De acordo com a deputada Tabata Amaral, do PSB de São Paulo, que presidiu a comissão especial e assina o projeto, os recursos do Programa Nacional de Infraestrutura Escolar virão dos royalties de petróleo e gás. A justificativa apresentada para excluir esse total dos limites do arcabouço fiscal decorre da necessidade de ampliar os investimentos nas escolas. Para a presidente da comissão especial, isso vai ajudar a alcançar as metas previstas no Plano Nacional de Educação para os próximos 10 anos. Com regime de urgência, o projeto pode ser votado diretamente no plenário da Câmara, sem passar pela análise das comissões permanentes da Casa. A urgência foi aprovada de maneira simbólica, mas foi criticada por deputados da oposição. Para o deputado Bibo Nunes, do PL do Rio Grande do Sul, a proposta desrespeita os limites dos gastos públicos.
13: O PL orienta não, porque existe aí um aumento velado, indireto, para estourar o teto de gastos públicos. E nós somos contra estourar o teto de gastos públicos. Precisamos colocar ordem, disciplina e respeito aos gastos públicos.
12: Já o relator do projeto, o deputado Moses Rodrigues, do União do Ceará, disse que a exclusão dos gastos do arcabouço vai permitir investimentos de 280 bilhões de reais nas instalações físicas das escolas da educação básica. Segundo ele, 15% do total serão investidos na melhoria das universidades e institutos federais.
14: Nós estamos garantindo 280 bilhões de reais para a educação brasileira nos próximos 10 anos, para que nós possamos garantir que todas as metas do Plano Nacional sejam atingidas. Nós encontramos esse recurso dentro dos recursos extraordinários do pré-sal, e aí todo o excedente do pré-sal nos próximos 10 anos, ele seria colocado fora do arcabouço fiscal, viriam atender toda a demanda de infraestrutura escolar no Brasil.
12: Ainda não há data para votação no plenário da Câmara do projeto que tira dos limites de gastos do arcabouço fiscal os recursos destinados à construção e reformas de escolas públicas. Da Rádio Câmara de Brasília, Antônio Vital.
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0: Transportes.
6: Os deputados analisam proposta que pode aumentar a punição contra a perturbação do sossego com níveis de ruído de caixas de som, carros e motos. O repórter José Carlos Oliveira tem as informações.
16: O deputado Hugo Leal, do PSD do Rio de Janeiro, apresentou projeto de lei para agravar as sanções contra quem perturba o sossego alheio por meio de barulhos estridentes, como o uso de caixas de som com volume elevado ou a descarga aberta de carros e motos. A proposta altera a lei de contravenções penais e o Código de Trânsito Brasileiro. Hugo Leal apelidou o texto de Lei do Sossego.
17: Estamos ampliando essa punição, inclusive saindo a multa de R$ 1.000 até R$ 500.000, para aqueles casos, por exemplo, eventos não autorizados. No CTB, para som, também carros com som, e para descargas, aqueles aí as famosas motocicletas que tiram o miolo e fica aquele barulho ensurdecedor. Então nós estamos também ampliando a multa, a suspensão da carteira, né, da carteira de habilitação.
16: Segundo Hugo Leal, dados da Organização Mundial de Saúde mostram que níveis de ruído acima de 50 decibéis podem causar efeitos físicos, como dores de cabeça e irritabilidade, e também emocionais, como ansiedade e depressão. A intenção da proposta de lei do sossego é prevenir esses danos à população.
17: Na realidade, tem a ver com perturbação do sossego lato sensu, ou seja, no seu sentido mais amplo, né? Que não há uma coisa que mais incomode e que mais afeta a saúde mental das pessoas é você estar no seu descanso ou estar no seu trabalho e ter um som alto, ter um veículo ou uma motocicleta, né? Quem nunca foi cortado dentro da sua fala, dentro da sua casa, com um barulho, aquele barulho estridente? Então, nós propusemos aqui um PL do sossego, ou seja, da perturbação do sossego.
16: A proposta ainda está em fase inicial de análise na Câmara e vai passar pelas comissões de Viação e Transporte, de Constituição e Justiça, antes da votação final no plenário. Da Rádio Câmara de Brasília, José Carlos Oliveira.
0: Agricultura.
2: Avança na Câmara o projeto que proíbe conversão de leite em pó importado para a forma líquida pela indústria de alimentos. A repórter Maria Neves explica por que a medida foi proposta.
18: A Comissão de Agricultura da Câmara dos Deputados aprovou o projeto que proíbe a conversão de leite em pó e outros derivados importados para a forma líquida para uso em indústrias, laticínios ou qualquer outra empresa alimentícia. Atualmente, segundo o autor, deputado José Silva, do União de Minas Gerais, a indústria alimentícia utiliza leite em pó reconvertido na elaboração de produtos como queijos, iogurtes, leite condensado e creme de leite. Como o leite em pó importado é mais barato, de acordo com o parlamentar, essa prática traz prejuízos para os produtores nacionais. Segundo Zé Silva, os pecuaristas brasileiros estão vendendo o leite a um preço menor que o custo de produção. Produzir um litro de leite, de acordo com ele, custa R$ 2,00 e o produto estaria sendo vendido a R$ 1,50.
19: Ao proibir o consumo e a reconstituição de leite, seus derivados, soro, por exemplo, em pó, de origem importada, nós vamos forçar os laticínios, forçar as indústrias a comprar o leite brasileiro. Esse leite brasileiro, ele tem melhor qualidade e vai garantir também ao consumidor um produto de melhor qualidade e também de preço mais baixo. O consumidor brasileiro, ele tem o Brasil entre os 5 maiores produtores de leite do mundo. O mundo inteiro protege os seus produtores e nós precisamos fazer essa mobilização no Brasil. Afinal de contas, é 1.100.000 produtores, 5 milhões de pessoas que estão trabalhando.
18: Zé Silva explica que no ano passado o Paraná adotou uma lei semelhante, que proíbe a conversão para a forma líquida do leite em pó importado para uso industrial. De acordo com o relator do texto, deputado Welter, do PT do Paraná, a medida já apresenta resultados. Segundo afirma, desde a entrada em vigor da lei, houve uma redução de cerca de 50% das importações de leite em pó no estado. Além disso, Welter afirma que ocorreu uma interrupção na trajetória de queda do preço do leite e os preços do produto já começaram a se recuperar no mercado. O projeto que proíbe a conversão de leite em pó importado para a forma líquida pela indústria de alimentos ainda será votado pela Comissão de Constituição e Justiça. Da Rádio Câmara de Brasília, Maria Neves.
0: Relações Exteriores.
6: O plenário da Câmara ratifica acordo internacional sobre compra, venda e manutenção de aeronaves civis e seus componentes. A repórter Daniele Lessa acompanhou a votação e tem os detalhes.
7: A Câmara dos Deputados aprovou o projeto para ratificar a adesão do Brasil a acordo internacional da Organização Mundial do Comércio sobre o comércio de aeronaves civis. O projeto foi enviado ao Congresso pelo Poder Executivo, que defendeu a adesão ao acordo como algo positivo para atrair investimentos na indústria nacional de aviação civil. Com a aprovação, o Brasil passa a integrar um conjunto de regras internacionais que tratam da compra, venda e circulação de aeronaves civis e seus componentes, incluindo serviços de manutenção e reparo. Esse acordo está em vigor desde 1980 e conta hoje com 33 membros, incluindo Estados Unidos, União Europeia e Japão. Entre os principais pontos, o acordo prevê a eliminação de tarifas de importação para aeronaves civis e diversos itens do setor, como turbinas, simuladores de voo e equipamentos de bordo. Também estabelece diretrizes para reduzir barreiras comerciais e garantir condições mais previsíveis para o mercado. Relator da proposta na Comissão de Viação e Transportes, o deputado Júlio Lopes, do PP do Rio de Janeiro, disse que o acordo aumenta a segurança jurídica e insere o Brasil de forma mais ativa nas decisões globais sobre aviação civil. Ele destacou também os efeitos positivos no setor aéreo.
20: Para o setor de transporte, os efeitos são diretos. Redução de custos operacionais para as companhias aéreas, facilitação do acesso a insumos e tecnologias, estímulo à modernização e à expansão da frota nacional, com impactos positivos na conectividade e na qualidade dos serviços prestados à população.
7: Na balança comercial brasileira, o comércio de produtos cobertos pelo acordo movimenta cerca de US$ 41 bilhões por ano. Os principais parceiros do Brasil nesse setor são Estados Unidos, China, Alemanha e Argentina. O país importa a maior parte dos equipamentos, mas também tem presença importante na exportação de aeronaves de médio porte, principalmente por causa da Embraer. O projeto que aprova o Acordo Internacional da Organização Mundial do Comércio sobre o comércio de aeronaves civis seguiu para análise no Senado. Da Rádio Câmara de Brasília, Daniele Lessa.
2: Termina agora o Jornal Câmara dos Deputados, produzido pela Rádio Câmara, com trabalhos técnicos de Alain de Souza e apresentação de Val Monteiro e Márcio Aquilissardi. Uma boa noite para você.
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1: 11 e 9.
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4: Fala galera, beleza? Tô chegando por aqui com o Hora Sertaneja, melhor parte do seu dia. Paulinho tá na área com muita música boa. Bora começar com Cleiton e Camargo na Hora de Amar.
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0: Fechando pra gente, Felipe Araújo, Casa de Vó, teve também Coração Sangrando, Edson Hudson e mais, Maria Cecília e Rodolfo, Saudade por Minuto, a gente volta já.
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3: 11:23.
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0: No ar em todo lugar, Cleiton e Romário, eu sei, um anjo no céu.
6: Essa você vai cantar.

0: Puxando pra gente, tá aí, Thiago, onde já se viu. Lembrar de mim, Luan Pereira e mais Hugo e Guilherme Elevador. A gente volta depois do intervalo comercial. Não sai daí, não. 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
1: 11:35.

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3: Do ar em todo lugar, Bruno e Marrone com você.

0: Alexandre, Israel e Rodolfo arrumam um bom, teve relação maluca com os Barões da Pisadinha e Fiorella. O que é o que tem? A gente volta já. 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
1: 11:47.
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0: No ar em todo lugar. Tomal, César Menotti, Fabiano.

0: Fechando pra gente por aqui, Paulo e Natan, no Não Coração, também teve Morango com Chocolate, Maiara e Maraíza, e mais o Henrique e Juliano, logo, logo.
1: Meia-noite.

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4: No ar em todo lugar, Guilherme Santiago, pra não lembrar de mim, participação do Zezé e Luciano.

0: Vou valendo, Jorge Henrique Rodrigo, não fui eu, o som do Henrique Diego e mais Gustavo Lima, beijo culposo, eu volto já. 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
1: Meia-noite e 14.

0: Climão, Simone Mendes, teve também Ana Castela Fronteira e Guilherme Ibenuto, Coração Silencioso. 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
1: 00h25.
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4: No ar em todo lugar, Marcos e Belucci. Desperdício de arroz.

0: Tico Arianos, Henrique Gabriel, pede pra voltar, Kleber e Cauã, mais Mari Fernandes, Maluca, eu volto depois do break.
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2: Meia-noite 37.
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0: No ar em todo lugar. Lucas Luco, Razões e Emoções.

0: inevitável, Ed Brito e Samuel, trai a véia, já nem sei mais. E onde anda você, Zé Felipe, fechou? Beijo no coração e até amanhã. 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
1: Meia-noite e 41.

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1: Meia-noite e 49. Meia-noite e 49. Meia-noite e 49. Meia-noite e 49.

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Songs of Love para todo o Brasil. Que prazer imenso de estar com vocês, hein? Nossas músicas lindonas aqui na nossa programação. E você, como é que você está por aí? Aumenta o volume que tem muita música, tem muito sucesso pra gente tocar por aqui nesta quarta-feira, hoje, dia 24 de junho de 2026. E você, tá tudo bem mesmo? Vamos com Luther Vandross, Promise.

0: demais, hein? Bitches. Aqui na programação mais gostosa do seu rádio, você curtiu? Eu fico feliz de estar aqui com vocês, hein? Obrigado mesmo pelo seu carinho. Muito obrigado pela sua audiência. Um break. Daqui a pouquinho estamos de volta.
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0: Estamos de volta aqui no Songs of Love. Agora tem Double the Captain of Her Heart. Comenta aí.

0: demais. Madonna, You See, aqui na programação. E você curtiu? Feliz de estar aqui com vocês, hein? Eles são demais mesmo. Continuem com a gente, mandando aquele alusão bem especial. A gente vai dar um break aqui agora, rapidinho. Daqui a pouquinho eu tô de volta.
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0: aqui no nosso Songs of Love para todo o Brasil. E você curtiu? Valeu, hein? Obrigado pelo seu carinho, obrigado pela sua audiência. Continue com a gente, mandando seu alôzão especial. A gente vai dar um break. Daqui a pouquinho, a gente volta com muito mais sucesso.
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0: E aí, como é que você está? Tudo bem? Eu sou o Júnior Pinheiro, muito feliz de estar aqui. Agora tem Toto, Lia. Aumenta aí.

0: Verdade, mas é ele, o eterno rei do pop, Michael Jackson, aqui na programação mais gostosa, mais deliciosa do seu rádio. Hear the World, aqui na nossa programação. E você gostou? Bom, daqui a pouquinho a gente volta, hein? Tem muita música pra gente tocar na nossa rádio ainda, hein? Continue com a gente, mandando aquele alusão bem especial.
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2: E a gente continua por aqui, agora tem Samba de Garden, aumentei.

0: Baby Backstreet Boys, show me the meaning of being lonely. Valeu, hein? Fico felizão de estar aqui com vocês. Obrigado mesmo pelo seu carinho. Muito obrigado mesmo pela sua audiência. Continue mandando aquele alusão bem especial, que eu fico feliz de estar aqui com vocês, hein? Obrigado
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0: mesmo.
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0: Encerrando por aqui o som de Diana Warwick, I Never Loved This Way Again. Valeu. Obrigado pelo seu carinho, muito obrigado pela sua audiência, fiquem todos com Deus. A gente retorna amanhã, muito mais sucesso que na nossa rádio, combinado? Beijo, muita paz, muita luz e muita alegria e até lá com muito mais Songs of Love. Tchau, tchau.
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2: 3 e 5.

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4 e 4.

Quem não tem, ouve Sertão Caboclo. Não tem rima, mas tem moda boa aqui pra você na programação da nossa rádio. A partir de agora, nesta quarta-feira bonita, 24 de junho de 2026. Confesso que eu não sou muito bom pra rima, não. Mas pra tocar uns modão chonado aí, a gente tá preparado. Obrigado pela companhia de quem tá aqui na cidade, de quem tá no campo, de quem tá em qualquer parte da região. Tá sintonizado, com o radinho ligado, com o foninho plugado. Tá na nossa audiência. Então tá bom demais. É bom ter você aqui junto com a gente. Vamos firmes e fortes, porque são 2 horas com o melhor do Raizão. Pra gente começar, tem Gilberto e Gilmar, já a nossa primeirinha. Quem ama não vê defeito.

0: Em goiano e paranaense, teve Daniel Porta do Mundo, trio Parada Dura, Barco de Papel, e passou por aqui também o Gilberto e Gilmar. Quem ama não vê defeito, e não vê mesmo, né? Bom, gente, daqui a pouquinho a gente volta com mais modão raiz, sertanejo do passado e do presente, modão bruto na programação. Daqui a pouquinho tem Nenete e Dorinho.
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0: Estamos de volta com o programa Sertão Caboclo. Ó, pra quem tá se perguntando como é que eu faço pra participar desse programa, Kleber, como é que eu faço pra pedir uma moda, pra mandar um abraço, um alô, é muito fácil, viu? Acessa aí do seu computador, tablet ou até mesmo do seu celular o site pedidomusical.com.br. Lá você escolhe nosso programa e manda pra cá uma mensagem. Pode ser mensagem de texto e até mensagem de áudio, viu? Manda pra gente que vai ser bom demais ter a sua companhia aqui no Sertão Caboclo. Deixa-me sonhar. Olha que moda bonita chegando. Nenete Dorinho.

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0: Leonce, Leonel, Mike Leão, Praga de Mulaveia, teve Zico e Zeca Catira, Nenete Dorinho, Deixe-me Sonhar, é o Celtão Caboclo, e daqui a pouquinho já volta com informações do agro.
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0: 4:50.
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2: Sertão Caboclo, o melhor do sertanejão raiz, da moda de viola e da cultura caipira. Falando em cultura caipira, vamos falar de agronegócio, né? A cadeia produtiva do arroz enfrenta um novo desafio. Antigamente era aumentar, né, a produção. Agora é aumentar o consumo entre os brasileiros. Pode isso, gente. Enquanto o setor investiu em tecnologia e produtividade, o consumo per capita caiu 48,7 quilos por ano por habitante em 1997, cerca de 28,5 quilos. Em 2024, uma redução de 41%. No mesmo período, a população brasileira cresceu de 136 milhões para 212 milhões de habitantes. Mas o mercado de arroz praticamente não avançou, ou seja, mais habitantes no Brasil, mesmo consumo de arroz, isso quer dizer que o brasileiro está consumindo menos arroz. E sabe por quê? Porque, né, dessa praticidade de refeições prontas, deliveries, lanches rápidos, além de rotinas mais aceleradas e famílias menores, reduzindo o hábito de cozinhar em casa. Apesar das mudanças no estilo de vida, nutricionistas reforçam a importância de manter alimentos naturais, né, saudáveis na alimentação diária. O arroz, a gente sabe, especialmente quando combinado com feijãozinho, né, com aquele ovo frito, com aquela batatinha, fornece energia e nutrientes. Claro, tudo na sua proporção regular, na sua proporção controlada também, né? Mas priorizar refeições preparadas em casa, que alimentos embutidos e delivery, é sempre a melhor opção e mais saudável. Bora de modão! Aqui é informação do agro, aqui é moda sertaneja de qualidade. Rei do Café.

0: Olha, tá aí Moda Bonita com Ronaldo Viola e João Carvalho, teve Tonico e Tinoco, Cavalo Zaino, Serjão Reis Rumo a Goiânia e Liu e Léo, Rei do Café. Sertão Caboclo é assim, só toca Moda Bruta.
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3: 5 e 7.
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0: Já tô de volta aqui nas emoções do Sertão Caboclo, para mandar alusão para todo mundo que tá aqui na nossa audiência. Quero mandar um abração bem especial lá pro seu Odair, que tá curtindo a gente, né? Que tá nos acompanhando, participou pelo pedidomusical.com.br. Muito obrigado, viu, seu Odair? Grande abraço para toda a família aí, para todo o pessoal. Valeu de coração. Quero mandar uma alusão também lá pro Evandro, que tá curtindo a gente, muito obrigado. Ao Eliezer, mandando lá pra Maria de Fátima, pro Jorge, pra Luísa e pra todo mundo que tá curtindo e acompanhando a gente. Sandra, muito obrigado pela sua companhia, muito obrigado pela audiência também aqui no Sertão Caboclo. As emoções da moda de viola não param, partindo do Caidalvan.

0: de amor, Modão Bonito, Lourenço e Lorival, teve Chico Rio, Paraná, Caprichos do Destino, Nestor e Nestorzinho, Relógio Quebrado e ainda do Duque da Van, Coração Bandido. A gente vai pro intervalinho, daqui a pouquinho eu volto, hein? A segunda parte do Sertão Caboclo tá imperdível e a gente já começa já já com Milionário e José Rico.
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2: Já voltamos aqui com as emoções do Sertão Caboclo, melhor do sertanejão de viola. Abrindo mais uma hora de moda bonita, moda gostosa, moda sertaneja de raiz. Nesta quarta-feira, 24 de junho. Olha quem tá chegando para abrir por aqui a segunda hora de trabalho. Milionários é Rico, as Gargantas de Ouro.

0: Fala Mulher, Eliseu Vizé Goiano, teve Cacique Pajé, o Chifre do Boi Soberano, Solevante Soleni Amiga, Milionários é Rico, Meu Sofrimento. É moda boa, né? Pra todo mundo que curte realmente o que há de melhor no sertanejão. Daqui a pouquinho a gente chega com Abel e Caim.
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0: 5:35.
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2: Chega junto que tá na hora de mais Sertão Caboclo. Eu quero mandar um abração bem especial para todo mundo que tá aqui na nossa audiência, nos curtindo e também nos acompanhando através da programação da nossa rádio e participando também através do pedidomusical.com.br. Francisco tá lá com a gente, grande abraço, tá mandando pro Divino, pro Nivaldo, Osmarzinho tá aqui na programação, ei homem, bom de bola, hein? Grande abraço pro Eze, pro Antônio Veloso, Ademir, quem mais? O Medeiros, o Zezé que tá aí ligado com a gente, não é o cantor, mas também manda muito bem no violão, Dárcio tá curtindo a programação, Nelson e a Lucinéia, casal maravilhoso também, estão aqui junto com a gente na programação do Sertão Caboclo. Vamos de modão bonita, Bel e Caim chegando, Doutor Caipira.

0: Saudade, Geraldo Viola e Dino Guedes aqui na programação do Sertão Caboclo. Teve Pedro Bentes, Era Estrada, Serenata do Amor. Gino e Gino, Três Almas e Abel e Caim, Doutor Caipira. É muita moda boa, é muito modão gostoso aqui na programação da nossa rádio. Daqui a pouquinho tem João Mineiro e Marciano.
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2: 5h49.
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4: Cabanão, mundão, que o sertão caboclo tá de volta. Aqui só toca moda sertaneja de primeira qualidade. Ó, daqui a pouquinho o programa tá acabando, mas quem quiser participar do programa pode continuar mandando alusão, mesmo que o programa já acabou, mesmo que for, né, fora de horário, de madrugada, de noite, de tarde, quer mandar um alô pra gente, pega o celular e manda aqui na próxima edição do programa, a gente vai fazer questão de mandar aquele abraço pra você, muito fácil, tá bom? Basta você acessar aí, pedidomusical.com.br. Vamos de João Mineiro e Marciano, Os Inimitáveis, cansando nosso adeus.

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1: 5:55.
2: Bom dia, irmãos e irmãs em Cristo. Espero que estejam todos bem, na paz e alegria de nosso Senhor. Iniciamos esta quarta-feira com a graça de Deus e temos a oportunidade de ouvirmos a reflexão da sua palavra. Sendo assim, para o dia de hoje, nós temos o Evangelho de nosso Senhor Jesus Cristo, segundo São Mateus, capítulo 11, versículo 20 ao versículo 30, onde nós temos a seguinte mensagem. Então Jesus começou a falar contra as cidades onde havia realizado a maior parte dos seus milagres, porque elas não tinham se convertido. Ele dizia: ai de você, Corazim, ai de você, Betsaida, porque se em Tiro e Sidônia tivessem sido realizados os milagres que foram feitos no meio de vocês há muito tempo, elas teriam feito penitência, vestindo-se de silício e cobrindo-se de cinza. Pois bem, eu digo a vocês, no dia do julgamento, Tiro e Sidônia terão uma sentença menos dura que vocês. E você, Cafarnaum, será erguida até o céu? Será jogada no inferno, isso sim. Porque se em Sodoma tivessem acontecido os milagres que foram realizados no meio de você, ela existiria até o dia de hoje. Eu lhes garanto, no dia do julgamento, Sodoma terá uma sentença menos dura que você. Naquele tempo, Jesus disse: eu te louvo, Pai, Senhor do céu e da terra, porque escondestes estas coisas aos sábios e inteligentes e as revelastes aos pequeninos. Sim, Pai, porque assim foi do teu agrado. Meu Pai entregou tudo a mim. Ninguém conhece o Filho senão o Pai, e ninguém conhece o Pai a não ser o Filho e aquele a quem o Filho quiser revelar. Venham para mim todos vocês que estão cansados de carregar o peso do seu fardo, e eu lhes darei o descanso. Carreguem a minha carga e aprendam de mim, porque sou manso e humilde.

Palavra do Senhor, graças a Deus. Irmãos e irmãs em Cristo, ouvintes do programa Homens do Campo, nesta quarta-feira, o Evangelho apresenta a nós o julgamento da autossuficiência, onde Jesus compara as cidades. Corazim, Betsaida e Cafarnaum são exemplos da autossuficiência e do orgulho que não reconhecem a presença do reino nas ações realizadas por Jesus. Isto muitas vezes acontece conosco, não é verdade? Suplicamos a Deus que venha até nós segundo os nossos moldes e realize os seus sinais, as suas maravilhas claramente. E até mesmo, se Ele o faz, nós não reconhecemos. Por isso é que as cidades mencionadas, Corazim, Betsaida e Cafarnaum, serão julgadas com mais severidade do que as cidades pagãs de Tiro, Sidônia e Sodoma, símbolos, conforme nós sabemos dentro da Sagrada Escritura, de pecado, de condenação, de perdição total, trazendo para nós que temos a oportunidade de ouvir a palavra de Deus constantemente, quer por este meio de comunicação, quer na participação da liturgia ou Santa Missa, enfim, na leitura diária, nós temos a oportunidade de reconhecer o Senhor em nossa vida. Se não o façamos, seremos julgados da mesma forma como ouvimos que estas cidades serão. E no segundo momento, nós vemos Jesus Cristo que evangeliza as pessoas que não conhecem a palavra de Deus ou aqueles que vivem nos arredores. Com sua palavra e ação, Jesus revela a vontade do Pai, que é instaurar o reino. Contudo, os sábios e inteligentes não são capazes de perceber a presença do reino e sua justiça através do Filho de Deus, Jesus Cristo. Ao contrário, os desfavorecidos, marginalizados, pobres, é que conseguem penetrar o sentido desta atividade de Jesus e continuá-la. Jesus veio tirar a carga pesada que os sábios e inteligentes haviam criado para o povo. Em troca, ele traz o novo modo de viver na justiça e na misericórdia. Doravante, os pobres serão evangelizados e partirão também para evangelizar a exemplo dos ensinamentos de Jesus. Finalizando esta nossa reflexão, celebramos hoje o dia do nascimento de João Batista. A Igreja nos convida a sermos profetas a exemplo dele, que veio preparar o povo para Jesus Cristo, para que este povo estivesse disposto a acolher a sua mensagem. Nós hoje podemos ser este tipo de profeta, desde que tenhamos a ação e deixemos que a ação do Espírito Santo habite em nosso coração e nosso interior, para que possamos preparar os corações dos nossos irmãos e irmãs para acolher a mensagem do Senhor. Por isso, por intermédio de João Batista, o precursor, aquele que é o elo que liga o Antigo e o Novo Testamento, o elo entre a profecia e a realização das profecias, para que ele interceda por nós. Que a bênção de Deus Todo-Poderoso desça sobre cada um de nós e permaneça conosco para sempre. Em nome do Pai, do Filho, do Espírito Santo. Amém. Louvado seja o nosso Senhor Jesus Cristo, para sempre seja louvado. Um ótimo dia a todos.

0: noite, minha gente. Muito bom dia, Malé e toda a região. Bom dia, meu povo. Bom dia, minha pova. Bom dia, pessoal do campo e da cidade. Bom dia, você, amigo agricultor. Amigo agricultora, bom dia, bom dia, bom dia, bom dia. Quarta-feira, 24 de junho, dia de São João. Viva São João, João, São João, rogai por nós, né, minha gente? É, vamos que vamos nessa quarta-feira gelada. Quarta-feira gelada. Ah, previsão não. Temperatura lá fora, né, marcando entre 2 e 3 graus. Não tem geada, conforme as previsões, né, porque temos nevoeiro, serração, pelo menos aqui na cidade, né? Pelo menos aqui na cidade. Já tem a serração, tem o nevoeiro cedo, já não vai ser fácil hoje, né? Quando vem aquele geadão, é bom que já abre um sol, fechou e vai-se embora e dia que segue, né? Mas hoje vai ser aquele frio doído, né, minha gente? Barbaridade, vai ajeitando o fogão aí, preparando um café bem quentinho, um chimarrão pra esquentar o pelo. É, vai ligando aí o aquecedor aqui, já liguei. Café também já fizemos aqui, já um cafezinho aí. Curto, mas fizemos aqui um cafezinho pra dar uma esquentada, né? Barbaridade, tchê, vamos que vamos! Desperta, meu povo, acorda, Malé, quarta-feira, 24 de junho. 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
0: 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Vamos seguindo por aqui, programa que segue, bom dia, meu povo, bom dia, minha pova, como é que vocês estão? Ó, dona Ednei Stemposki, que chegou conosco, né? Chegou conosco, então vamos lá, bom dia, um novo dia, é um novo recomeço, que a jornada de hoje seja o início de algo maravilhoso. Bom dia, Malé, bom dia, região, bom dia, dona Edineia, tudo bem, dona Edineia, tudo certinho, então tá louco de bom, muito obrigado, pensamento do dia, padre Michael também já fez aí a sua abertura, suas palavras divinas já pela manhã, né, já abençoando o nosso dia, bom dia, dona Marta Nhaniak, bom dia, seu polaco maestro, é, toque baile da encruzilhada, que Deus nos abençoe, nos dê um bom dia, seu César Chimico, uma abençoada quarta-feira pra você e família, toque loira casada com Adelardo Bertucci, dona Estela Travins, que tá por aqui. Quem tá por aqui é a Elizabeth lá da Rio Azul pedindo a música Vontade Dividida com o milionário José Rico. A Elisete também tá pedindo Bugre do Mato. A Elisete Lima pedindo Bugre do Mato. O Leio Márcia, que já tá por aqui, o seu Leio. Dona Lídia Ferençovic também tá na escuta. Bom dia, ótima quarta-feira para todos. Toque qualquer música do Eduardo Costa. É a Dona Vera. Bom dia, Dona Vera. Tudo bem por aí? Tudo certinho? Frio? Dona Marta Banhuque, bom dia. Bom dia, Josiane Carpinski, como é que tá, Josiane? Muito frio, muito mesmo, né? É, minha gente, a previsão era de geado, mas tá marcando ali 2 a 3 graus, né? Se tivesse geado, não tivesse aí o tempo velho, não tivesse aí a serração, a neblina, ia ser a geada, né, minha gente? Ia ser a geada, mas não dá nada, se dá, dá bem pouquinho, vai levantando, vai se espertando, né, minha gente? Que daqui a pouquinho já se esquenta, minha gente, e já embala, tá bom, minha gente? Vamos que vamos, minha gente, dele que dele, tá? Toca, iraíra, não para, minha gente. Bom dia, Malé, bom dia, toda a região. região, alô você ligadinho comigo, chega mais, fica bem à vontade, tá? Nós só estamos chegando, estamos só começando, estamos só iniciando mais um programa aqui no Gré nessa quarta-feira gelada 24. Viva São João, né, minha gente? Eita, mundo velho, vamos que vamos, porque dele o pessoal pediu. Pediu qual? Loira Casada, Adelar Bertucci? Vai rodar então. Bom dia.

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3: Muito bem, minha gente. Acharam que eu tinha congelado por aqui? Não. Tamo aquecido, tudo fechado, encorujado, aquecedor ligado e seja o que Deus quiser, né, minha gente? Mas que tá frio. Gimino mais um pouco, né, minha gente? Bom dia, Greg, tudo beleza? Manda a música Cadela Baia. É muito a música Cadela Baia pra nós que estamos querendo ir pra peleira, terraplanagem. Assina o Lucas Rogus, que o pessoal tá lá em Toledo, né? Bom dia, seu Xandão, bom dia, tudo bem, tudo certo, tudo em ordem, tranquilo, beleza, pura joia, legal. Toque a música Bugil da Chaleira Preta, o seu Geraldo Borrum, bom dia, seu Geraldo, bom dia, Dona Lucy, só no chimarrão pra aquecer, né, chimarrão, porta do fogão a lenha, eu já vi aí, nas redes sociais, uns par em porta do fogão a lenha, portinha aberta, né, os pulos quase pegando fogo nas meias, né, mas que esquenta, Dirceu Frank, como é que você tá, Dirceu? Um abraço pra toda a família, Márcia, Edson, Pedro Henrique, bom dia, Tico Benja, alô Tico, bom dia, Tico, um abraço pra toda a família aí, Tico, Deus abençoe a todos vocês, bom dia, meu amigo P1, você tá bom, P1, firme na paçoca, só alegria, bom dia, Graia, na casa do Vacariano, Roger, pra nós, é o seu Severino, é a dona Shirley, bom dia pra vocês aí, um grande abraço e tudo de bom, bom dia, meu amigo, tamo aí se esquentando ao lado do Marumbi, velho de guerra, elate. E hoje os parabéns vai pro filho Victor Emanuel, mas não é possível que o Piazinho tá de aniversário hoje, Isaías. Ela, Victor Emanuel, pescador barbaridade, tá de aniversário hoje. Parabéns pra ele, que Deus lhe abençoe e ilumine, proteja sempre com muita saúde, paz e alegria e tudo de bom. E toque shot da laranjeira aí pro Victor. Alô, Victor, homenagem aí do papai Isaías, da mãe Dani, da mana do Tio Graia aí, felicidades pra você e tudo de bom, Piazinho. Deus abençoe, um abraço do Bernardo pra você, felicidades, nosso pescador lá do Santa Cruz, tá de aniversário hoje, bicho velho, parabéns pra você e tudo de bom. E já vamos achar um shot laranjeira pra ele aqui, mas deixa pra nós aí, deixa pra nós. Bom dia, minha gente, não esquece, hein? 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
3: Vamos que vamos, dele que dele, toca, iraíra, não para não. Bom dia, Malé, e toda a região. Vamos lá, quem mais tá por aqui, minha gente? Vamos lá, só tomar um ar. Alô, Adriano, pintor, é o Adrianinho. É, como é que você tá, Adriano? Você tá bom, pia velho? Tudo de bom aí, forte abraço e frio, né? E frio. Bora tomar um mate, é a dona Laura Tisca pra esquentar, né? Dona Laura, bom dia. O Nhenhé corintiano, sofredor, tá por aí, tá o Clemente, a Eliane e o Clemente, bom dia, eu já explico pra você, Eliane, aí, é, mas vamos deixar pra quinta e sexta, né, hoje nós temos aí já mais um compromisso, tá bom, minha gente?
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2: 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Bate na palma da mão, o dia chegou.
3: Bate na palma da mão,
2: o dia chegou.
3: Bate na palma da mão pra ver se esquenta aí, minha gente. Barbaridade.

minha gente, tchê, barbaridade, pra quem sabe espantar um pouco mais do frio, né, minha gente? Gimno, Mato Coboja, vamos, levanta, desperta, dindobre. Terezinha, Drevinowski, bom dia, dona Terezinha, como é que tá a senhora aí, tudo bem? Sueli Tchastla, como é que tá, dona Sueli, frio por aí? Seu Hélio Ferreira, vamos que vamos, tudo de bom aí, seu Hélio Ferreira, bom dia, seu Sérgio Giboschi, tudo bem? Maria Marlene Inhati, bom dia, Marlene, tudo bem com vocês? Dona Rosa Nhani, aqui da Vila Mariana, bom dia, tudo bem, tudo certo, tudo em ordem, tranquilo? Então tá louco de bom, minha gente, vamos que dele, toca, seu Miguel Cordeiro, lá nos Dúcio, bom dia, dona Maria de Mil, bom dia, e o Márcio, bom dia, bora tomar o chimarrão, mande um abraço aí pra nós, alô Márcio, vocês estão bom aí, como é que estão, tudo bem, tudo certo, tudo em volta no fogão a lenha pra esquentar o friozão desta quarta-feira, dia de São João. Viva São João, minha gente! Rogai por nós, São João. Bom dia, estamos na escuta, tomando mate na escuta, Marlio e Demilson Estefanhaque na Vera Cruz, um forte abraço e tudo de bom! É, não é fácil não, quarta-feira, 24 de junho. Levanta meu povo, desperta, malé, acorda pra vida,

Vamos lá, minha gente, vai acordando por aí, vai levantando, vai se agilizando pra vida. Vamos por aí tocando os modão pra ver se esquentamos, ver se aliviamos esse frio pra vocês aí, né? Não é fácil, né, pra esquentar o frio mesmo. É só em volta do fogão a lenha, só em volta do fogão a lenha. Não adianta, não adianta espernear, não adianta ratear, que não resolve nada, não. Não resolve nada, não. E vamos de música, o pessoal pediu hoje uma cadela, vai. Tá rodando então, nem que atrapalhe, né?

0: Obrigado, mano. Obrigado.
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4: Simbora, minha gente, simbora, meu povo, bom dia, Malé e toda a região, como é que vocês estão? Tudo bem por aí? Tudo certinho? Tudo em ordem, tranquilo, beleza pura, joia legal? Bom dia, bom dia, bom dia. Vamos embora, minha gente, bom dia, Maria Madalena do Marados, que está por aí já na escuta, bom dia, Deus abençoe o nosso dia, o seu dia de todos nós, bom dia, uma ótima quinta-feira. É pra todos, estamos aqui na prefeitura, ouvindo a rádio, pessoal da prefeitura, pessoal do pátio, bom dia, piazada, bom dia, tudo de bom, Deus abençoe o dia de vocês, um ótimo dia de trabalho, frio, gime no Mato Coboja, né? Bom dia, bom dia, bom dia. É, fartou espaço pra mim. Nossa sobrinha Isabela, de segunda a sexta, fazendo companhia e alegrando a família. Bom dia, Deus abençoe toda a piazadinha. Olha, tudo em volta do fogão além ali, ó. Tudo em volta do fogão além, se esquentando, mas que beleza. Alô, Fábio Grenteschi, família, bom dia, bom dia. Manda o nome da piazada aí, manda o nome da piazada, nós mandar um abraço pra todos eles aí. Mas manda já, mas já, senão não vai dar tempo, porque já tem os avisos e os recados do Graia. 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Olha, bom dia aqui pro Enzo, pro Andrew, pra Isabelle, pra Ana Maria e o Fábio Grenteschi, toda a família reunida aí, mas que beleza. Claudinei Úpalo tá por aqui. Bom dia, bom dia, bom dia, minha gente. Eu já volto com os avisos, não sai daí não. Bom dia.
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Muito bem, minha gente. Bom dia, Malé e toda a região. Bom dia, meu povo e minha pova. Avisos e recados do GRAI. Avisos e recados do GRAI. Iniciando. Tá na hora. Vamos lá, quarta-feira, 24 de junho, dia de São João Batista. Rogai por nós, 24 de junho. 175 dias do ano se passaram. 190 para findar o mesmo. Estamos no período da lua crescente. Quem nunca sofreu ainda não sabe o que é viver. Manuel Bandeira, quem escreveu este belíssimo pensamento do dia. Santos do dia para suas orações, agradecimentos e pedidos de bênçãos. Hoje é dia de São João Batista. Rogai por nós. Santo Fausto e Santo Firmo são os santos do dia de hoje. Rogai por nós. Dia Internacional da Ufologia e Dia das Empresas Gráficas. Tudo isso hoje nessa quarta-feira, dia 24 de junho, minha gente. Bom dia, meu povo, bom dia, minha pova. Bom dia. Levanta, acorda, desperta, que tá na hora. Avisos e recados do GRAI já iniciaram. Cotação agrícola, minha gente. 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

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Olha a cotação agrícola, preços fechados no dia de ontem. Feijão preto, a saca, R$180. Milho amarelo, R$54. Saca da soja, R$117. Saca do trigo, R$68. Arroba do boi, 345. Arroba da vaca, 305. Suíno em pé, tipo carne no quilo, 5,45. E a erva mate em folha, posta lá na indústria, lá na ervateira, R$18. Arroba da erva mate, esta é a cotação agrícola, segundo a SEAB, para a região de Irati. 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Previsão do tempo agora, vamos ver o que vai acontecer, né, minha gente? Atenção, atenção, tempo ensolarado com nevoeiro ao amanhecer, noite de céu limpo. Previsão para hoje, 0 graus é a temperatura, tem nevoeiro mesmo, né? 0 graus, acredito que deu no carro e marcou 2 graus hoje cedo, né? Minha gente, então tá aí, a previsão do tempo para hoje. Amanhã, quinta-feira,
quinta-feira nós temos tempo ensolarado com nevoeiro ao amanhecer e à noite, né? Então também previsão de 0 graus amanhã quinta, máximas de 14, tá? A princípio, se não tiver nevoeiro, teremos geada, né, minha gente? Então aguardamos. Sexta-feira, sol com muitas nuvens, períodos de céu nublado, à noite forma-se nevoeiro, máximas de 15, mínimas de 5 graus. No sábado, sol com muitas nuvens, períodos de céu nublado, máximas de 16, mínimas de 8. No domingo temos sol com muitas nuvens de manhã, pancadas de chuva à tarde e à noite a chuva para. Uma previsão de 1 milímetro para domingo, máximas de 21, mínimas de 12 graus. Esta é a previsão do tempo, segundo o site Climatempo, marcando frio. Frio e mais frio. Bom dia! Olha, demais avisos e recados por aqui, minha gente. Vamos continuando. 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
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Teremos muitas variedades. 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Avisos da Prefeitura, atenção, o CRAS de Malé solicita o comparecimento das pessoas abaixo relacionadas, levando os documentos pessoais, RG e CPF, para tratarem assuntos de seu interesse. Ana Cláudia Wrubleski, Célia Janete Giboski, Dirceu José Francisco de Lima, Isaqueu Leal, Janinha Drum de Lima, José Valdemar Zipperer, Joyce Mirella Sokoloski de Almeida Campos, Luciane Roseli Mistal, Rafaele Gepert Gadonski, Raul Gonçalves Padilha e Thaisa Gabriele Machado. Essas pessoas devem comparecer no CRAS, na sua sede oficial, localizado na rua 3 de maio, número 295, no centro de Malé, com urgência, levando os documentos pessoais. Olha, a Prefeitura de Malé informa que o Departamento da Junta de Serviço Militar e o Setor de Identificação, responsável pela emissão da carteira de identidade, estão em período de férias e não estão realizando atendimento temporariamente. Os atendimentos serão retomados a partir do dia 6 de julho. Desde já agradecemos a compreensão de toda a população. Avisos das igrejas, minha gente, olha, hoje, aviso aqui da paróquia Nossa Senhora do Rosário de Rio Claro do Sul. Hoje, dia 24, às 19 horas, lá na comunidade São João, lá na linha Oeste 1, tem missa. Hoje, às 19 horas, na comunidade São João, lá na linha Oeste 1, aviso da igreja de Rio Claro do Sul. Na Igreja Matriz São Pedro, hoje, quarta-feira, às 19 horas, na Matriz, tem novena e missa. Sábado, 8 horas da manhã, missa na colônia Lajeado de Cima. Às 16h30, tem missa na Matriz e logo após a Barraquinha. Domingo, 8 horas da manhã, missa na Matriz. 9h30 da manhã, missa na Capela Nossa Senhora Aparecida, no loteamento Adorado. E às 11 horas, missa na Capela São Sebastião, na Vila Carolina. São os avisos da Igreja Matriz São Pedro. Olha, a coordenação da Capela Nossa Senhora Aparecida comunica que no dia 27 serão feitas as matrículas e rematrículas da catequese. As mesmas serão realizadas na sala da catequese da capela. Para o primeiro ano, é necessário que a criança complete 9 anos até o final de 2026. Lembrando, levar cópia da lembrança do batismo, comprovante do dízimo pago durante 1 ano, ou haverá uma taxa. Quem é batizado em outra igreja deverá levar a autorização da paróquia. Ressaltamos que não haverá outra data para matrículas. Dia 27, então, serão feitas matrículas e rematrículas da catequese da Capela Nossa Senhora Aparecida, lá no loteamento Eldorado. Avisos da semana, paróquia Sagrado Coração de Jesus, hoje, quarta-feira, natividade de São João Batista, dia de São João, dia santo, hoje na Matriz, às 18 horas, tem Divina Liturgia ali na Matriz Sagrado Coração de Jesus. Sábado, às 6 horas da tarde, Divina Liturgia na Matriz Sagrado Coração de Jesus. Domingo, na Matriz, 8 horas da manhã, Divina Liturgia, e às 10 horas da manhã, na Capela Nossa Senhora Rainha da Paz, no Lajeado, Divina Liturgia. São os avisos da Igreja Matriz Sagrado Coração de Jesus. Certo, minha gente? Olha, temos convite para a missa. Intenção de missa. A família convida parentes e amigos para a missa de 1 ano de falecimento de Maria Alice Grenteschi. Neste momento de fé, saudade, unimo-nos em oração para recordar sua vida, seu amor e os ensinamentos que deixou a todos que tiveram a felicidade de conviver com ela. Convidamos a todos para a missa neste sábado, dia 27 de junho, às 19 horas, na Igreja Sagrado Coração de Jesus. Desde já convidam e oferecem a missa os filhos Fernando e Angélica. Desde já, a família agradece a todos que comparecerem. Olha, temos aqui, minha gente, convite para a festa arada, né? Então vamos lá, tem festa junina, tem final de semana agitado. Olha, temos aqui dia 27, sábado, tem o Arraiado Divino na Igreja Divino Espírito Santo, na Colônia 5. Arraiado Divino na Igreja Divino Espírito Santo, na Colônia 5. É neste sábado, lá na Igreja Divino Espírito Santo, na Colônia 5. 5 horas da tarde, Divina Liturgia. 18 horas, bênção da fogueira. 19 horas, início do bingo. 8:30 noite.
noite dançante com Harmonia Fandangueira. Vai ter muita comida, quentão, pipoca, buraco quente e muita animação neste sábado lá na Igreja Divino Espírito Santo, na Colônia 5. No domingo, minha gente, nós temos festa junina lá na comunidade São Pedro, lá no Palmital, Linha Norte, na Colônia 4. É missa às 5 horas, logo após o acendimento da fogueira, com o serviço completo de bar, serviço completo de cozinha, animação também lá do animação do Vento Sul. Venha curtir uma noite de tradição, alegria e boa música, e haverá o bingo do Milão. Haverá o bingo do Milão. Lembrando que amanhã e sexta, amanhã, quinta e sexta-feira, estaremos sorteando cartelas para o bingo do Milão, lá da festa junina, lá da comunidade, lá do Palmital, Linha Norte, Colônia 4, lá na Igreja São Pedro, né? Lá do Palmital. Então é domingo, festa junina também, e amanhã então vai ter aí, amanhã e sexta, sorteio das cartelas do bingo do Milão, tá bom, minha gente? Então tá aí, domingo também, então, festa junina, lá na comunidade São Pedro, lá no Palmital, Linha Norte. Olha, temos aqui, atenção, ganhadores da rifa da Capela São Sebastião. A primeiro prêmio, Joelma Ratushniak. Segundo prêmio, Diego Drevenoski. Terceiro prêmio, Geraldo Souza da Geraltec. Quarto prêmio, Fabiana Karboski. Nosso muito obrigado a todos que colaboraram com a nossa comunidade, vendendo ou comprando a rifa. Que São Sebastião abençoe a cada um de vocês. São Sebastião, rogai por nós. E fique de olho, a próxima tarde festiva da Capela São Sebastião será no dia 6 de setembro. Animação do Grupo Compasso do Sul. São esses os avisos que temos por aqui hoje. Certo, minha gente? Bombeiros comunitários de Malé nos informam que sem ocorrências, sem alterações, nas últimas 24 horas é o que nos repassam os bombeiros comunitários de Malé. É, nosso muito obrigado a toda a equipe dos bombeiros, internados do hospital, o Isabelle Papes do Jardim Bela Vista, passa bem, os demais internos não querem seus nomes divulgados, a todos, boas melhoras, uma ótima recuperação, a toda a equipe do hospital, um ótimo dia, um bom trabalho, que Deus abençoe aí a cada um de vocês e a equipe do Hospital de Caridade São Pedro, então também sempre trabalhando aí de mangas arregaçadas para atender a nossa população. Certo, minha gente, finalizando os avisos do Graia, aniversariantes do dia.

Feliz aniversário e parabéns pra você, parabéns, felicidade, saúde, paz e alegria aos aniversariantes do dia. Hoje anotado aqui na agenda da Rádio Cidadão, eu tenho aqui o João Eli Miranda, também a Camila Vichinski, Arthur Vinícius Coloda, Luciano Ferocinski, Maria Amari, Joana Paz de Castilha, Mari aí de aniversário hoje, Mari, parabéns aí, felicidades, Deus abençoe grandemente. Também a Ângela Sokolowski, alô dona Ângela, parabéns. A Jaqueline, Jaqueline Mara Schmidt também, Everaldo Braz de Oliveira, João Marim Seretne de aniversário, o João Nereu Stachak também de aniversário hoje, o Pedro Covalti, né, o Pedro tá de aniversário hoje, nosso prefeito, tá de aniversário hoje, prefeito, barbaridade, miúda festa que vai ter, né, parabéns aí ao Pedro Covalti também de aniversário hoje, Rosana

0: Alemão, também aqui a Joana Jocélia Wojtkowski e a Joana Luzia Kulis também de aniversário hoje. Parabéns, felicidade, saúde, paz e alegria aos
1: feliz aniversário.
0: Parabéns aos aniversariantes do dia, felicidade, saúde, paz e alegria a todos vocês, parabéns e tudo de bom. Notícias, minha gente, notícias aqui da região, atenção, atenção. Vamos aqui conferindo, por aqui, destaques da região, atenção, atenção, atenção, mas credo que saiu aqui da minha página de notícias, né, mas barbaridade, não dá nada, se dá bem pouquinho, vamos lá, atenção. Olha, a vacinação contra a gripe no Paraná será aberta para público em geral a partir de segunda-feira, dia 29. Olha o que mais aqui, minha gente, Polícia Civil e Militar esclarecem homicídio em menos de 12 horas. E prendem 3 suspeitos em São Mateus do Sul. Polícia Militar apreende mais de 700 quilos de maconha após perseguição na BR-476 em São Mateus do Sul. Eu falei 750 quilos de maconha, hein? Polícia Civil cumpre 2 mandados de prisão por violência doméstica também em São Mateus do Sul. Novo posto da Polícia Rodoviária Federal é inaugurado na rodovia do Xisto, na região da Lapa. Olha o que mais, Pinhão é reconhecido como patrimônio cultural e material do Paraná. Que tal isso, Pinhão, velho, tá? Quem não gosta do Pinhão, né? Assado, cozido, não interessa, é bom demais. Homem morre em gravíssimo acidente entre carreta e carro na BR-476, na Lapa, ali no perímetro urbano da Lapa. Temos aqui, o que mais, minha gente? Atenção, motorista foge após provocarem acidente que terminou um carro capotado no centro de Cruz Machado. Olha que tal mais aqui, ciclista sofre suspeita de traumatismo craniano após colisão com carro em Porto União. É o que mais aqui, minha gente, filho agride a própria mãe. Faz ameaças de morte e acaba preso em União da Vitória. Triste, né, minha gente? Triste essas notícias. 2 homens são os presos suspeitos de homicídio em São Mateus do Sul e foram esses os destaques, notícias que eu tinha por aqui para contar para você, né, minha gente? Notícias do Brasil, Copa do Mundo, hoje tem Brasil, né, minha gente? Hoje tem Brasil. Vai, Brasil. Tem que dar show hoje, né? Indiferente, você vai ficar em primeiro, segundo grupo, mas jogar para valer, né? E passar aí Brasil e Escócia às 19 horas hoje. Hoje também tem Suíça e Canadá, tem Bósnia e Catar, tem Marrocos e Haiti, tem República Tcheca e México, África do Sul e Coreia do Sul. Todos esses jogos hoje, último, rodada aí, né? Dos grupos, né? Fase de grupos, né, minha gente? Vamos lá, mas nem só de Copa viveu o mundo continua, né? Olha, Keiko Fujimori alcança vantagem, a candidata da direita nas eleições no Peru, não pode mais ser revertida no Peru. O candidato da esquerda não reconhece o resultado eleitoral, né? Pra variar, né? Esquerda velha sendo esquerda, né? Mas tá aí mais uma candidata aí da direita sendo eleita aqui na América do Sul, então, ali no Peru, então, a Keiko Fujimori. Olha o que mais que temos por aqui, minha gente. Trump reposta texto que aponta Brasil como teste de influência. O que mais aqui, minha gente? Método Master, entendo os sinais de fraude no banco digital, Digimais. O que mais que temos por aqui? Eu acho que são esses destaques, notícias que eu tinha para contar para você. Tá bom, minha gente? Qualquer novidade, hoje tem Jogo do Brasil, não esquece. 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Bom dia, seu Wilson Chagas, bom dia, dona Benigna, como é que tá a senhora? Tudo bem? Tudo certo? Obrigado pela informação, dona Júlia, bom dia, Luiz Robaschkevich, bom dia, Lisandra Toma e o Joelso Miranda, bom dia, Malé, bom dia, região. Eu já volto para dizer um tchau para vocês, bom dia.
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Tchau pra vocês, um grande abraço do Grai, fica todo mundo com Deus, uma ótima quarta-feira, viva São João, rogai por nós, é com a bênção aí, um ótimo dia pra todos e até amanhã, se Deus assim nos permitir. Tchau, obrigado, bom dia Malé, bom dia região, tchau, amigo ouvinte, muito obrigado pela sua audiência, preferência, obrigado pelo carinho e até amanhã, tchau, e eu me fui, até amanhã, tchau, e fui de novo.

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1: Olá, amigos ouvintes de todo o estado do Paraná, uma boa quarta-feira a todos. Estamos aqui falando direto dos estúdios da Farcom, a Federação das Rádios Comunitárias do Estado do Paraná. Eu sou Wanderson Dubinsky e apresento a partir de agora o programa Fala Paraná, o programa da família paranaense. Junto comigo estão Magno Pinelli e Adriele de Oliveira. Olá, Magno, seja bem-vindo ao nosso programa desta quarta-feira.
2: Olá, Wanderson e Adriele. Olá, ouvintes do programa Fala Paraná. Hoje é dia 24 de junho. Vamos então com a previsão do tempo para o nosso estado. O frio continua mais intenso na metade sul do Paraná. No leste e norte do estado, haverá maior presença de nuvens e chance de chuvas isoladas e passageiras. Curitiba tem hoje mínima de 7, máxima 13 graus. Guarapuava, mínima de 1. Máxima 12 graus. Londrina tem mínima de 9, máxima 17 graus. General Carneiro, menos 2, máxima 11 graus. Estamos chegando novamente para apresentar este programa da Farcom em parceria com as rádios comunitárias do estado do Paraná.
1: Olá, Adriele, seja bem-vindo ao nosso Fala Paraná de hoje. Vamos saudar os nossos amigos paranaenses que nos ouvem através de uma das nossas mais de 150 rádios parceiras da Farcom.
3: Olá, Wanderson e Magno, olá, ouvintes do Fala Paraná. Hoje vamos mandar um abraço especial para os nossos amigos de Caloré, que nos ouvem pela Caloré FM, da Lapa, que nos ouvem pela Lapeana FM, de Laranjal, que nos ouvem pela Verdes Campos FM, de Lidianópolis, que nos ouvem pela Lidianópolis FM, e de Lindoeste, que nos ouvem pela Linda FM.
1: Muito bem, Adriele, o nosso carinho a todos os nossos amigos ouvintes, de maneira especial das cidades que você acabou de citar. Vamos então abrir os nossos trabalhos trazendo as principais manchetes do dia.
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2: Os principais jornais do estado trazem hoje as seguintes manchetes. Pela Gazeta do Povo, indústria cooperativa do Paraná avança com suporte à segurança alimentar.
3: Ainda no plano estadual, o jornal Folha de Londrina traz hoje. Vacinação contra a gripe no Paraná será aberta para público em geral.
2: Encerrando o giro das manchetes estaduais, temos o portal G1. Parte de joias roubadas em shopping de Curitiba é recuperada em saco encontrado em praça. Vereador de Laranjeiras do Sul, preso por bater no carro da ex com filho dentro, é solto e participa de sessão da Câmara logo após sair da cadeia.
1: Estas então são as manchetes das notícias de hoje dos principais jornais e sites do estado. E a seguir, fique conosco, pois está no ar o programa Fala Paraná.
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1: Muito bem, estamos de volta com Fala Paraná para iniciarmos os nossos giros de notícias pelas mais diversas regiões do nosso estado através das nossas rádios parceiras da Farcom. Vamos então para o primeiro giro de hoje. Magno, por onde vamos começar a nossa viagem pelo Paraná?
2: Wanderson, neste primeiro giro de notícias desta quarta-feira, vamos até a região sul do estado. Estamos na linha com a repórter Nayara Vial, da Rádio Cidade FM, de Paulo Frontin. Olá, Nayara. O que você traz de notícias desta região para nossos ouvintes do programa Fala Paraná?
6: Olá, ouvintes do programa Fala Paraná. Nesta quarta-feira, dia 24 de junho, Paulo Frontin celebra o feriado municipal em homenagem a São João Batista, padroeiro da igreja ucraniana local. A data representa não apenas um momento de fé para a comunidade, mas também uma oportunidade de valorizar a rica herança cultural deixada pelos imigrantes ucranianos, que ajudaram a construir a história do município. A presença ucraniana faz parte da história de Paulo Frontin há mais de um século. Os imigrantes que chegaram à região trouxeram consigo não apenas a fé cristã, mas também costumes, músicas, danças, culinária e tradições, que ajudaram a formar a identidade cultural da comunidade. Até hoje, a cultura ucraniana permanece viva por meio das celebrações religiosas, da arquitetura das igrejas, dos pratos típicos e das festas, que reúnem famílias de diferentes gerações. A festa de São João Batista é um dos momentos mais importantes da preservação cultural, fortalecendo os laços entre o passado e o presente, que neste ano acontecerá no domingo, dia 28. A programação inicia às 9 horas, com a solene divina liturgia e bênção dos veículos. Às 11 horas e 30 minutos, o almoço. Às 13 horas, inicia o bingo. E às 15 horas e 30 minutos, a tarde dançante, que será animada pelo grupo Harmonia Fandangueira. Uma celebração que une fé, cultura e tradição, mantendo viva a herança deixada pelos primeiros imigrantes ucranianos que ajudaram a construir a história de Paulo Frontin. Da Rádio Cidade FM de Paulo Frontin, no sul do estado, a repórter Nayara Vial.
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1: Vocês ouviram então o primeiro giro de notícias regionais do programa de hoje, trazido por uma das nossas rádios parceiras. Já vamos então direto com mais informações exclusivas agora de outra região do estado. Adriele, conte pra gente para onde vamos e qual repórter está na linha, aguardando para participar conosco.
3: Wanderson, vamos agora até a região oeste do estado. Estamos na linha com o repórter José Pedro Monteiro, da Rádio Cafelândia FM de Cafelândia. Olá, Monteiro. O que você traz de notícias dessa região para os nossos ouvintes do programa Fala Paraná?
7: Olá, ouvintes do Fala Paraná. Foi sancionada a Lei número 2066/2026, que institui oficialmente o Dia Municipal do Associativismo, a ser comemorado anualmente em 15 de julho. A criação da data faz parte de um projeto idealizado pela Cassiopá, Coordenadoria das Associações Comerciais e Empresariais do Oeste do Paraná, em parceria com as associações comerciais e empresariais da região. Em Cafelândia, a proposta foi encaminhada ao Poder Legislativo por meio da ACICAF, com suporte e elaboração técnica do assessor jurídico da entidade, Evelino Escura. O projeto foi acolhido pela Câmara Municipal, aprovado pelos vereadores e posteriormente sancionado pelo prefeito Júnior Motter, tornando a data parte do calendário oficial de eventos do município. A iniciativa destaca a importância do associativismo, do fortalecimento das empresas, das entidades representativas e na construção de um ambiente favorável ao ao crescimento coletivo. Para a presidente da SICAF, Marisa Trevisol, o reconhecimento representa um marco para a entidade e para todos aqueles que acreditam na força da União. O associativismo transforma realidades, fortalece empresas, gera oportunidades e promove o desenvolvimento coletivo. Ter uma data oficial para celebrar esse movimento é uma conquista de toda a comunidade empresarial de Cafelândia e de todos que acreditam que juntos somos mais fortes. A data de 15 de julho tem como objetivo valorizar o associativismo, reconhecendo a importância da união entre empresas, entidades e lideranças para promover o desenvolvimento econômico, social e comunitário. Dos estúdios da Cafelândia FM, repórter José Monteiro para o Fala Paraná.
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1: Amigos paranaenses, vocês ouviram o nosso segundo giro de notícias regionais pelas rádios parceiras da Farcom. Fique ligado porque daqui a pouco nós teremos uma nova rodada.
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1: E para você que nos ouve em cada canto desse maravilhoso estado do Paraná, através da rádio comunitária da sua cidade, é sempre um prazer estar aqui contigo. E agora, vamos trazer informação e conhecimento com o nosso quadro temático de hoje. Magno, conte pra gente quem estará conosco e qual o tema do quadro do dia.
2: Wanderson, o nosso quadro temático de hoje é com André Simone Frias, que irá abordar o tema A Quem Cabe Chefiar a Família e o que é Feminicídio. Vamos conferir.
8: Você pergunta, o Ministério Público responde.
9: Antigamente havia a ideia de que o homem era o chefe da família. O que a lei diz hoje sobre isso? A promotora de justiça Andréa Frias responde.
10: Muito embora a figura do homem como chefe de família tenha existido no direito brasileiro incorporado pelo direito romano, desde a Constituição de 88 já é muito claro, e isso é colocado nas leis posteriores à Constituição, que a chefia da família é igualmente dividida pelos maiores e capazes. Então as questões relacionadas à gestão do lar, seja em relação aos filhos menores, seja em relação ao próprio patrimônio do casal, não há qualquer vínculo com a figura masculina. Em relação aos filhos, homens e mulheres são iguais em direitos, deveres e obrigações. E em relação ao patrimônio, isso vai decorrer do regime do casamento ou do contrato de união estável ou das regras gerais ali de divisão de patrimônio conforme o período de convivência e aquisição desse patrimônio. Essas questões não são vinculadas à figura exclusivamente masculina.
9: O que é exatamente um feminicídio?
10: O feminicídio consiste na morte de uma mulher por razões do sexo feminino. A própria lei diz o que é a razão do sexo feminino e aponta quando esse crime for praticado no âmbito das relações domésticas ou por discriminação e preconceito. Relação doméstica se entende que há que ter um vínculo entre o agressor ou agressora para com a vítima. Esse vínculo pode ser tanto de parentesco como afetivo. Esse vínculo em relação às relações de afeto pode ainda estar ocorrendo ou pode já ter se encerrado. Será feminicídio, por exemplo, matar a ex-companheira ou a ex-namorada por não aceitar o rompimento desse relacionamento. Também é feminicídio quando a morte dessa mulher pela simples condição de ser mulher, que abrange o outro item da lei que fala discriminação ou preconceito.
9: Tem alguma pergunta para o Ministério Público? Mande para o e-mail mpnoradio@mppr.mp.br ou pelas nossas redes sociais. 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
2: Vocês ouviram o nosso quadro MP Responde com Andréa Simone Frias, que hoje tratou do tema A Quem Cabe Chefiar a Família e o que é Feminicídio.

0: 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Vamos de informação? Vamos chamar então mais um Giro de Notícias pelo Paraná.
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0: No nosso programa de hoje, já tivemos a participação de rádios de algumas regiões do nosso estado e agora teremos mais notícias exclusivas para você, amigo ouvinte. Adriele, apresente aos nossos amigos qual repórter está pronto na linha para trazer mais um giro.
2: Wanderson, vamos agora até a região sudoeste do estado. Estamos na linha com o repórter Rafael Baby, da Rádio Tropical FM de Clevelândia. Olá, Rafael. O que você traz de notícias dessa região para os nossos ouvintes do programa Fala Paraná?
3: Olá, ouvintes do programa Fala Paraná. O município de Clevelândia comemorou uma importante conquista na educação com a premiação da Escola Municipal Dalva Ana Bortolini no prêmio Alfabetiza Juntos Paraná, Prova Paraná Mais 2024. A cerimônia foi realizada em Curitiba e reuniu representantes de escolas e municípios de todo o estado. A premiação reconhece os resultados obtidos na alfabetização e no desenvolvimento da aprendizagem dos estudantes, valorizando o trabalho das instituições de ensino e também dos profissionais da educação. Representantes da Secretaria Municipal de Educação receberam o prêmio em nome da comunidade escolar. Nesta edição, 156 municípios e 300 escolas paranaenses foram premiados. Entre os municípios do Núcleo Regional de Educação, apenas Clevelândia, São João e Coronel Vivida conquistaram o reconhecimento, destacando a qualidade do ensino oferecido nessas cidades. A conquista reforça o compromisso da administração municipal, da Secretaria de Educação, gestores e professores com a oferta de uma educação pública de qualidade. Além de motivo de orgulho para a comunidade escolar, o prêmio confirma que o investimento contínuo na educação gera resultados concretos e contribui para a formação das futuras gerações.
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0: Você ouviu mais informações exclusivas do sistema Farcom, o maior sistema de comunicação do rádio paranaense. Já vamos então direto para outro ponto do estado, saber o que é destaque por lá. Magno, e agora para onde vamos e quem vai participar conosco, trazendo mais um giro de notícias?
4: Wanderson, vamos agora até a região sul do estado. Estamos na linha com o repórter Ednei Cruz, da Rádio Novo Milênio FM, de São Mateus do Sul. Olá, Ednei. O que você traz de notícias desta região para nossos ouvintes do programa Fala Paraná?
5: Olá, ouvintes do programa Fala Paraná. Os amantes da natureza, da história e das atividades ao ar livre já têm compromisso marcado em São Mateus do Sul. No dia 28 de junho, o município promove a Rota Caminho dos Tropeiros, dentro da programação do projeto Caminhadas da Natureza, iniciativa que busca incentivar o turismo rural e destacar as riquezas culturais e naturais da região. O percurso terá aproximadamente 12 quilômetros e será realizado no distrito de Fluviópolis. A concentração dos participantes acontecerá no Colégio Professor Eugênio de Almeida, ponto de partida da caminhada, com saída prevista para 8 horas da manhã. A retirada das credenciais terá início às 6 horas, mesmo horário em que será servido o café da manhã aos inscritos. O trajeto contará com acompanhamento de guia especializado até às 9 horas, proporcionando mais segurança e informações sobre atrativos ao longo do caminho. Além da experiência de contato com a natureza, a programação inclui almoço e uma feira de empreendedores da agricultura familiar, oferecendo aos visitantes uma oportunidade de conhecer e adquirir produtos típicos da região, fortalecendo a economia local e incentivando pequenos produtores. Interessados em participar devem realizar a reserva do café da manhã e do almoço até o dia 25 de junho, através do WhatsApp 42 98845 1257. As informações são do portal RDX.
6: Com informações da Rádio Novo Milênio de São Mateus do Sul, repórter Ednei Cruz para o Fala Paraná.
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8: Voltamos com o nosso Fala Paraná e sem perder tempo, vamos conversar com outra região do estado, saber as notícias de lá. Adriele, quem está na linha para trazer o nosso último giro do programa de hoje?
9: Wanderson, no último giro de hoje, vamos até a região oeste do estado. Estamos na linha com o repórter Nil Santos, da Rádio Terra FM, de Tupanci. Olá, Nil. O que você traz de notícias dessa região para os nossos ouvintes do programa Fala Paraná?
10: Bom dia, Wanderson. Bom dia, equipes do Fala Paraná. A comunidade do Tupanci esteve reunida neste final de semana, dias 19, 20 e 21, com as festividades juninas. A programação contou com a participação das escolas municipais do Clube do Vovô, Projeto Guaí e Coral Municipal, que encantaram o público com belas apresentações culturais. O evento reuniu famílias de todo o município para prestigiar este evento. As atividades aconteceram no Salão Paroquial da Igreja Matriz, a Igreja Nossa Senhora de Lourdes. Todo o lucro dado aí durante a festa será destinado às entidades participantes por meio da Festo, aqui um projeto do município de Tupanci. A administração municipal, por meio da Secretaria Municipal de Saúde, também está convidando, através também do Conselho Municipal de Saúde, convida toda a população para participar do 13º Conferência Municipal de Saúde de Tupanci. O encontro será realizado agora, neste dia 25 de junho, a partir das 8 horas da manhã, no Centro Cultural Avelino A. Lembrando ainda, com o tema Saúde, Democracia e Soberania, cuidar do povo é cuidar do Brasil. A conferência será um importante espaço para debate e construção de propostas para o fortalecimento de saúde pública aqui do nosso município. Então vem aí a 13ª Conferência de Saúde aqui do nosso município. A sua participação, ela é fundamental. É a oportunidade de apresentar ideias, apontar necessidades e contribuir na definição de rumo da política pública da saúde aqui do município de Tupanci. Convite feito a toda a população. Neste dia 25 de junho acontece a 13ª Conferência Municipal de Saúde aqui de Tupanci. Diretamente dos estúdios da Terra FM para o programa Fala Paraná com a reportagem de Nil Santos.
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8: Muito bem, vocês ouviram o nosso último giro de notícias regionais do programa de hoje pelas rádios parceiras da Farcom. Agora vamos entrar em contato com a nossa correspondente em Curitiba, jornalista Vanessa Ricardo, que traz as notícias de hoje da capital do Paraná.
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8: Olá, Vanessa, seja muito bem-vinda. O que você tem da capital para os nossos ouvintes do programa Fala Paraná?
11: Olá, Wanderson. Olá a todos os nossos ouvintes. Quatro pessoas ligadas ao deputado estadual Ricardo Arruda, do PL, são investigadas por participação de um suposto esquema de rachadinha na Assembleia Legislativa do Paraná. Entre os denunciados pelo Grupo de Atuação Especial de Combate ao Crime Organizado, GAECO, está a esposa do parlamentar. Os outros três investigados ocupavam cargos comissionados na Assembleia. Segundo o Ministério Público do Paraná, o grupo é acusado dos crimes de lavagem de dinheiro e concusão, quando um servidor público exige vantagem indevida em razão do cargo. As investigações apontam que entre 2018 e 2023, os quatro denunciados movimentaram cerca de R$ 132.800 em operações que teriam sido usadas para ocultar a origem e o destino dos recursos. O deputado Ricardo Arruda não integra essa nova denúncia, porque já havia sido denunciado pelo Ministério Público em 2024 pelos mesmos fatos investigados. O GAECO também pediu o afastamento de um dos investigados de funções públicas, já que ele ainda ocupa o cargo comissionado lá na Assembleia Legislativa. Agora, a Justiça deve abrir prazo para que os denunciados apresentem suas manifestações e argumentos de defesa no processo, como explicou o promotor de Justiça, Felipe Lamarão de Paula Soares.
12: A denúncia foi recebida pelo tribunal e foi mandado para o GAECO documentos para apurar eventual concorrência de outras pessoas que não têm foro para eventual análise para primeiro grau. Foi feita a análise dessa documentação, foram feitas outras diligências e recentemente foi oferecida a denúncia, agora recebida pela Justiça Paranaense de primeiro grau, pela prática dos crimes de lavagem de dinheiro e concussão, que é o que se chama de rachadinha, em face de quatro pessoas. Agora o processo segue perante a vara criminal, com abertura de contraditório e ampla defesa para os investigados.
11: Durante a sessão plenária de segunda-feira, o deputado estadual Ricardo Arruda se pronunciou sobre as acusações. O parlamentar negou qualquer irregularidade e afirmou que nunca precisou do dinheiro de outras pessoas.
13: Iniciei como assistente de gerente, cheguei a presidente de banco com apenas 29 anos de idade, com alto salário executivo, montei minha empresa, fiz contratos milionários, todos corretos, todos declarados. Eu tenho origem do meu dinheiro. Viagens internacionais eu faço desde lá, coisa de 30 anos atrás, não é agora não. Eu nunca precisei de dinheiro de ninguém. Eu nunca precisei de um real de nenhum funcionário meu. Tá? Nunca, nunca nenhum funcionário meu me acusou de alguma coisa.
11: A Assembleia Legislativa do Paraná promove hoje, quarta-feira, a partir das 10 horas da manhã, audiência pública que vai discutir um projeto de lei que autoriza a venda de bebidas alcoólicas com até 15% de teor alcoólico em estádios de futebol. A proposta, Wanderson, permitiria a comercialização de vinhos, espumantes, licores e coquetéis. O debate foi convocado pelo deputado estadual Paulo Gomes, que é presidente da Comissão de Defesa do Consumidor. Segundo ele, a principal preocupação é a segurança dos torcedores, principalmente mulheres, crianças e idosos. Gomes afirma que o consumo de álcool pode favorecer comportamentos agressivos e aumentar os riscos de violência nos estádios. O deputado também destaca que atualmente estados como São Paulo proíbem venda de bebidas alcoólicas em partidas de futebol, enquanto no Paraná é permitida apenas a comercialização de cerveja. A audiência pública será realizada hoje às 10 horas da manhã no auditório da Comissão de Constituição e Justiça da Assembleia Legislativa. Agora vamos fazer aquela pausa, né, Wanderson, para falar de Copa do Mundo com o Júlio César Lazarim, que já está em Miami e vai trazer as últimas notícias.
14: Olá, ouvintes de todo o Paraná. 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E nós já estamos em Miami. É aqui que o Brasil joga hoje à noite contra a seleção da Escócia. A seleção brasileira chegou no final da tarde de ontem e o técnico Carlo Ancelotti deu entrevista falando sobre os preparativos para o jogo. Ele não quis adiantar a escalação, não contou quem vai jogar, mas há uma dúvida: quem vai substituir Rafinha? Se será Martinelli ou se será Luiz Henrique? Ou então se haverá uma surpresa? Uma outra informação diz respeito a Neymar. Neymar vai ficar no banco e estará à disposição do técnico, provavelmente para entrar no segundo tempo. O jogo do Brasil começa 18 horas, horário de Miami, 7 da noite, horário de Brasília, com o Brasil precisando da vitória para confirmar o primeiro lugar no grupo e ter adversários mais acessíveis, além, é claro, de uma logística mais facilitada, viajando menos na sequência dos mata-matas da Copa do Mundo. Estou em Miami, acompanho o jogo e, claro, amanhã trago mais informações no programa Fala Paraná. Júlio César, direto de Miami, com o apoio da WP do Brasil. 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
11: Eu fico por aqui, Wanderson, e volto amanhã com mais notícias.
8: Obrigado, Vanessa, que falou direto de Curitiba, trazendo as notícias do dia da capital do Paraná.
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8: É isso aí, encerramos mais uma edição do programa Fala Paraná, agradecendo de forma especial a você, ouvinte, pela sintonia neste horário aí na sua rádio comunitária, que para nós é um sinal de prestígio pela sua audiência.
9: Obrigada aos ouvintes do nosso Fala Paraná, um programa feito com muito carinho para vocês, através da união e parceria de mais de 150 rádios comunitárias espalhadas pelo estado.
8: Agradeço a você, Adriele, ao Magno, nosso editor Márcio, pelos trabalhos de hoje e a todos aqueles que colaboraram para a realização deste programa, transmitido para todo o estado através das nossas rádios parceiras filiadas à Farcom. Lembrando que amanhã, quinta-feira, estaremos de volta no mesmo horário aqui na sua rádio comunitária. Obrigado a todos pelo carinho da sua audiência e fiquem com Deus.
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8: É um verdadeiro show de energia, é um verdadeiro show, porque afinal de contas eu sou o jogador e a locutora mais maluquete do seu rádio, dou um show de loucura. Todas as manhãs a gente abre a porta do manicômio, do hospício e o jogador corre lá de dentro. Bora acordar pra cuspir, amiga sua louca. Por aqui mais uma super edição do Bom Dia Comigo, a locutora mais maluquete do seu rádio. Nessa maravilhosa, estonteante quarta-feira, meiuca da semana, hein? 24 de junho de 2023. É hoje, meu povo. É hoje que você vai marinar aquela carninha, que você vai comemorar mais uma vitória do Brasil ou não. Você vai chorar horrores e vai tacar fogo na bandeira. Vai saber, né, gente? A gente tá na torcida, viu? Assistiremos ao jogo do Brasil hoje com muita fé, com muita disposição. Vai, Brasil! Sentiu que eu já cheguei doida, né? Manda ver aí na sua mensagem, pedidomusical.com.br ou pelo Instagram de Gil Godoy. Bora começar, gente? Jorge, Matheus, Henrique e Juliano. Sonei, sonei, sonei. O Bom Dia tá no ar mais louco do que nunca. Ai, ai.

0: área, viu? Se derrubar é pênalti. O juiz hoje que já tá de plantão, tá de olho. Gustavo Mioto, brechó. Quem não gosta, hein? Quem não gosta de um brechó? Ah, a gente ama, viu? Bom, seguimos por aqui. Foca de Godói com a nobreza do amor. Por aqui, seguindo a nobreza do amor, hoje dia 24 de junho, não teremos exibição do capítulo, mas olha, o que eu posso te dizer é que Manuel vai questionar Fortunato sobre a forma de como ele trata Maria Helena, Niara vai agradecer Onildo por não ter revelado a verdadeira identidade de Alica, Gendal vai pressionar Kenny a participar do evento e tem muita coisa pra acontecer por aqui, mas lembrando que daqui a pouquinho eu volto na novela Coração Acelerado, que cenas incríveis eu vou te contar já já.
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1: Encerrando assim já o primeiro bloco do Bom Dia com o Grupo Menos é Mais, João Gomes. Foi bom, mas foi ontem. Ah, quando é um dia depois é melhor ainda, my friend. Se ontem foi bom, hoje vai ser melhor ainda. É assim que você tem que acordar de manhã pedindo a Deus, viu? Que ontem foi bom, meu senhor. Muito obrigada. Que hoje seja melhor ainda, seja melhor do que ontem. Bora jogar pra cima aí esse rabuz, bora desfazer essa cara de limão chupado pra dentro, pelo amor de Deus, viu? Desfaz isso daí, my friend. É quarta-feira, meiuca da semana. Você tá vencendo, rompendo, mesmo parecendo um bonequinho de neve com a cenoura na naroga, não é mesmo? Com galhos nos braços. Você tá vencendo, rompendo a sua semana, viu? Daqui a pouquinho eu tô de volta porque eu ainda não peguei minha primeira garrafa de café e sem ela eu não sou ninguém.
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3: 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Dando sequência por aqui, notícia. Sem Alisson, seleção brasileira treina com foco em jogo contra a Escócia. Pois é, a gente já tem que falar disso, né? Futebol, Copa do Mundo. O elenco da seleção brasileira foi a campo no início da última segunda-feira em Nova Jersey, comandados por Carlo Ancelotti. 24 jogadores treinaram com foco no jogo contra a Escócia. Hoje, válido pela terceira rodada do Grupo C da Copa do Mundo. O goleiro Alisson foi poupado da atividade por controle de carga e fez apenas trabalhos na academia. Que eu já não acho uma boa ideia, né, gente? Porque infelizmente nosso querido Alisson às vezes tem que estar parecendo um frango frito, né? Tanto é cada frango que ele toma. Ele, no entanto, não preocupa para a partida contra os escoceses que vão estar lá bebendo uísque, dançando. Ai, meu Deus, assim a gente espera, né? Atualmente empatado com o Marrocos, o Brasil mira a liderança do grupo, fator fundamental para as próximas fases. Estamos hoje todos com o coração na mão, não é mesmo? Mas vamos ficar na torcida. Rafinha foi o desfalque. O atacante deixou a vitória sobre o Haiti com uma lesão na coxa direita e não enfrentará os escoceses, o que deixou algumas pessoas felizes. Assim como no domingo, Neymar participou dos trabalhos normalmente com o restante do grupo. O camisa 10 está recuperado da lesão na panturrilha e está liberado para atuar. Hoje o bicho vai pegar em campo, viu? Para o lugar de Rafinha, Carlo Ancelotti tem Luiz Henrique, Ryan e Hendrick como as principais opções. Por favor, Hendrick, meu filho. Hendrick, Hendrick. Gabriel Martinelli, que costuma atuar pelo lado esquerdo, também foi utilizado pelo treinador na direita. Estamos com os corações na mão, não é mesmo? Vamos torcer, vamos ter fé, vamos continuar torcendo pelo Brasil, independente de como eles se saem. Às vezes a gente fica meio fulo da vida, mas a gente torce sempre, né? Afinal de contas, nosso coração é verde e amarelo. Vamos lá, na torcida, o dia tá só começando. Kleber e Cauã, muito estranho no Bom Dia.

0: ouvinte, quem manda o bom dia dos cascos, dois cafezinhos com leite que você tá tomando aí pra esquentar o seu corpinho, é o bom dia, Eduardo Costa, os 10 mandamentos do amor, e você não segue nenhum, né, meu filho, pelo amor de Deus. Ai, depois reclama da vida, viu? Bom, vamos de horóscopo, né?
1: Hoje é dia 24 de junho de 2026, quarta-feira. Eu sou a Suzy Lu, estou chegando com as previsões astrais para essa quarta. Vida longa para quem dá mais um giro em torno do sol. Quem faz aniversário no dia 24 de junho é do signo de Câncer, com a personalidade do signo de Capricórnio. São pessoas geniosas, temperamentais, um pouco polêmicas, mas ó, capazes de grande bondade. Tudo de bom pra você que faz aniversário hoje, 24 de junho. Áries, Touro e Gêmeos, previsões astrais pra hoje. Áries, nascidos de 21 de março a 20 de abril. Áries, use a sua experiência pra ganhar pontos com os chefes. Você vai ter apoio de parentes pra realizar os seus planos. Tire um tempo pra você. A cor para hoje é o branco, números da sorte 19, 28 e 55. Touro, nascidos de 21 de abril a 20 de maio, Touro, ótimo astral para se mudar ou fazer uma reforma. O sol envia energias para sua carreira. Alguém influente pode te balançar. O clima é quente. A cor para você é o lilás. Números da sorte 38, 56 e 11. Gêmeos, nascidos de 21 de maio a 20 de junho. Gêmeos, o dia deve ser descontraído e animado. Boa fase para cursos e concursos. O seu charme promete alegrias. Cubra o seu amor com carinho. Cor para você, azul. Números da sorte 48, 84 e 66. Eu já volto com mais um bloco de previsões e falo com Câncer, Leão e Virgem.

0: Encerrando assim, mais um super bloco do Bom Dia, com roupa nova, coração pirata, aquela chonada, aquela veludada de camurça, pra fazer um cafuné no seu ouvidinho, nessa manhã maravilhosa de quarta-feirosa, viu? Em especial, já posso começar a mandar os meus alôs? Começo, porque afinal de contas, Jesus, aquele abraço para o Jesus, né, Jesus? Boa manhã de quarta-feira pra você, sua bênção, Jesus Rosa. Oi, bom dia, Ju, Deus abençoe, e bora lá, tirar a cara de limão chupado, quem fica parado é poste, é isso mesmo, meu querido. Aquele abraço pra você, ele que faz parte aí do trio Parada Dura, dos Brutão da Obra, Jesus Rosa, José Antônio e também o Elton César, os meus queridos, meus fiéis escudeiros de todas as manhãs. Bora pegar firme aí, sem desânimo, né, meu povo? Sem desânimo, que Deus abençoa. Henrique Pereira, aquele beijo pra você e pra sua mamãe Sueli, viu? Boa quarta-feira. Cirlei Martins, maravilhosa, aquela beijoca de Jugodói, viu? Sempre ligadinha, abre campo. Led Bruno, aquele beijo pra você, Led, boa quarta-feirosa. Zena Souza, fiquei te devendo uma beijoca, viu, Zena? Me desculpa, viu? A caduca do rádio aqui esqueceu, é porque é a correria do programa. Um beijo pra você, uma semana abençoada também, viu, Zena? Edson Guedes da Silva, sempre ligadinho todas as manhãs, não só ele, viu? Tem uma galera super classe A de responsa, em Piedade de Ponte, e também toda a galera aí da Minas Construtora, estão sempre na escuta. Se o patrão não achar ruim, gente, por favor, continue aqui com o Jogadói, viu? Seguimos com a nossa programação normal, bom, depois eu beber mais um café, que eu vou ali e volto já.
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3: 8:49.

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2: Sequência por aqui na nossa programação normal, trazendo notícia, trazendo informação pra você grávida. João Lucas explica por que colocou a mão na barriga de Sasha em aniversário. Mas pelo visto ela não gostou.

0: uma velhinha. Eu entendi isso. Segundo informações, Sasha não tá grávida. Foi apenas uma brincadeira de pedido ao assoprar a vela do bolo, declarou a assessoria da moça. Então, gente, Sasha entendeu o recado. Ela riu e ficou sem graça quando o marido colocou a mão na barriga dela, tanto que ela tirou na hora.
1: Em várias entrevistas, a eterna rainha dos baixinhos já afirmou que está ansiosa e totalmente pronta para esse momento de ser avó. Vamos acompanhar, né, gente? Quem sabe nos próximos meses, quem sabe no próximo ano, não é mesmo? Xuxa Meneghel ganha um herdeiro ou mais uma herdeira, uma netinha ou um netinho. Bora encher o país de bebês, né? De crianças luz, né? Que a gente está precisando. Bom, por aqui o nosso bom dia continua com Mari Fernandes, Lauana Prado. Maluca! Foi desse jeito que você acordou hoje, não foi, não?

0: sequência no bonde, agitando a sua manhã, espantando essa friaca que tá encrunhada no seu ser, mas conferiu o sonsaço, né? Dedé de Camargo, tá namorando pra quê, meu Deus do céu? Se não tem uma visão de futuro, minha fé, termina com essa enconha, essa pedra no seu sapato. Chegando por aqui, spoilers de coração acelerado. Conselho assim, você não precisa não, né?
1: Coração acelerado, gente, chegando por aqui, quarta-feira, 24 de junho. Também não teremos exibição do capítulo. Claro que a gente sabe que é por questão da Copa do Mundo, mas olha, gente, sabe o que esse povo vai aprontar nessa semana? Valmir vai pedir perdão a Agrado, vai afirmar que a moça é o grande amor da vida de João Raul. Gael e Nayane vão se aproximar. Osmar vai conseguir sabotar o trabalho de Onete. Olha, tem muita coisa legal pra acontecer por aqui. Fiquem atentos que já já eu volto na novela Quem Ama Cuida. 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

0: Lacrando assim mais um super bloco do Bom Dia, com sonzeira, Rosalind Snap, é som atrás do outro de qualidade, som bom pra você, viu? Mandando aquele abraço mais que especial para a Luciene Miranda, nossa callgirl da internet, ô, coisa boa, viu? Excelente manhã de quarta-feira pra você, viu, maravilhosa? Aquele abraço também para a Heloísa Borges e também para o maridão dela, o baiano filho, Luiz Henrique, ô, meu Deus do céu, só gente boa, né? Ela que tá toda chiquetosa, né? Bom dia, lindeza, hoje não estou no sítio, estou na Bahia, em Salvador, te ouvindo. Beijo pra você, Lolo, e pra toda a sua família, tá? Um beijo pra Juvencina Binha, que tá sempre com o Gil Godoy também, o Rudy. Rudney Ribeiro, aquela beijoca pra você, viu? Rude de Ju, Ju Godoy. Agora deu pra entender bem, né, Rude? É porque eu falo muito rápido, meu querido. É porque Gil Godoy é ligado no 220, é por isso. Aquele beijo também para Alexandre Luiz, sempre na escuta. Excelente manhã de quarta pra você. Herbert Silva. Bom dia, Gil. Sou Herbert, sou de Rio Doce. Hoje estou de aniversário. Me manda um alô. Herbert, fiquei te devendo ontem, cara. Mas, por favor, sinta-se abraçado por Gil Godoy, por toda a equipe do programa Bom Dia, viu? Parabéns pra você. Muitos anos de vida, muita saúde, muita prosperidade e muita alegria.
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5: De volta por aqui, falante, falando de tudo, falando de Gustavo Lima, que canta em guindaste e vai a espetinho com fãs em Aracaju. Ah, Gustavo Lima, o embaixador é gente como a gente, viu? O cantor Gustavo Lima se apresentou no último domingo no Arraiá do Povo, na Orla da Atalaia, em Aracaju. Essa foi a primeira vez que o artista mineiro participou do evento. Durante o show, o cantor utilizou um guindaste com uma estrutura de 40 metros de comprimento para cantar sobre o público. A plataforma o retirou do palco e o levou sobre parte da plateia em 3 momentos da apresentação. Já pensou, gente? Após o término do show, Gustavo Lima esteve em um espetinho na região da Atalaia, próximo ao local do evento, onde surpreendeu os fãs que estavam no local ali, né? Matando a fome, a larica. O artista tem uma música de trabalho chamada Espetinho. Nas redes sociais, um vídeo mostra a interação do artista com as pessoas. Oh, que momento, hein? O Arraiá do Povo estende a programação com atrações locais e nacionais até o dia 28 de junho. Confira alguns momentos desse show aí nas redes sociais. Gustavo Lima também comendo espetinho no meio do povão. Quem diria, hein? Oh, coisa boa. Isso aí, mostra que o cara realmente é pé no chão, é gente como a gente. Bora de música por aqui, a gente continua espantando a preguiça, a friaco, o rabujo com Patrícia e Manuela. Rastro!
6: Oh.

0: audiência aqui no nosso Bom Dia. Sim, trazendo muita música boa pra você cantar junto. Depois dessa sonzeira na voz de Israel e Rodolfo, chegou um áudio. Depois a gente confere, porque o programa segue por aqui com o Horóscopo do Dia.
1: Oi, gente, eu tô de volta, hein? É muito bom estar aqui contando pra você o que os astros revelam. Câncer, Leão e Virgem, Câncer, nascidos de 21 de junho a 21 de julho. Câncer, experimente coisas novas e cuide da sua aparência. Já na paquera, você vai encantar quem deseja. Dois, faça passeios românticos e capriche na sedução. Cor para você, lilás, números da sorte 04, 40 e 58. Leão, nascidos de 22 de julho a 22 de agosto. Leão, você vai ter energia para investir em metas. Pode ter gastos inesperados, faça uma reserva. No amor, você vai preferir pessoas bem-sucedidas. A dois, negocie com calma. Cor para hoje, preto, números da sorte 86, 23 e 66. Virgem, nascidos de 23 de agosto a 22 de setembro. Virgem, você vai ter disposição para suas metas mais ambiciosas. Existe chance de atrair alguém do seu convívio. Você vai ter prazer em ajudar o seu bem. A intimidade ferve. Cor para você, lilás, números da sorte 78, 06 e 24. Eu já volto e falo com Libra, Escorpião e Sagitário em mais um bloco de previsões.
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0: Lacrando esse bloco do Bom Dia com Detonautas Rock Club, Lucas Luco, por onde você anda? Cara, vou te dizer, sou fã de Detonautas, viu? Pra quem me segue aí no Instagram, conferiu um videozinho que eu postei, inclusive com um sonsaço de fundo, capa preta do Detonautas. Curto demais, cara. Sou muito fã de Tico Santa Cruz, sabe? Um cara que é totalmente aí à frente do nosso tempo, um cara que se preocupa aí com saúde mental, né? Muita gente hoje tá precisando mesmo cuidar da sua mente, dos seus pensamentos, e o cara tem várias falas aí super interessantes durante os shows. É bacana demais. Mais, viu? Sou fã desse cara, sou fã dessa banda. Pra você que gosta de Detonautas Rock Club, Led e Bruno também gosta, né, Led? Aquele abraço pra você. Peça aí a sonzeira dos caras, viu? É, no pedidomusical.com.br ou pelo Instagram de Gil Godoy, não é mesmo? Pelo menos um trechinho eu toco pra você e eu encaminho seu pedido musical para o nosso programador.
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2: Acorda pra cuspir, minha filha. Por aqui tá rolando bom dia, tá? É, tá rolando o bom dia em volume máximo, trazendo notícia sobre o maravilhoso Rod Stewart, que fez show com um tanque de oxigênio após quase desmaiar no palco. Você ficou sabendo dessa notícia? Rod Stewart passou por um susto durante um show da turnê One Last Time, na última sexta-feira, em West Valley City, no estado de Utah, nos Estados Unidos. O cantor de 81 anos precisou interromper a apresentação para utilizar um tanque de oxigênio após quase desmaiar no palco. Segundo o TMZ, Stewart demonstrou sinais de desconforto enquanto interpretava o clássico Young Turks, sucesso que alcançou o quinto lugar na Billboard Hot 100 em 1981. Em vídeos divulgados pelo veículo, o artista aparece se apoiando na estrutura do palco antes de receber um cilindro de oxigênio de integrantes de sua equipe. Após retomar o fôlego, o músico tranquilizou o público e revelou que havia quase desmaiado. Mesmo assim, fez questão de continuar a apresentação. O show tinha que continuar, disse Stewart, antes de brincar com a plateia. Vocês se importariam se eu me sentasse para essa música? Quem diria, né, gente? Isso é que é ser profissional, viu? Tem muita gente que trabalha assim hoje em dia, viu? Tá quase se matando, tá dando sangue, tá quase infartando, mas tá ali, agarrado no trampo. O restante do espetáculo foi realizado com o cantor sentado em uma cadeira. De acordo com o TMZ, a altitude de West Valley City, cerca de mais de 1.310 metros acima do nível do mar, pode ter contribuído para o mal-estar. Vamos continuar acompanhando, né? Somos fãs de Rod Stewart, maravilhoso. O episódio aconteceu poucos dias após o próprio cantor cancelar uma apresentação em San Diego, menos de uma hora antes do início do show, devido a uma infecção aguda do trato respiratório superior, que evoluiu para uma laringite. Então o cara já vem aí com algumas questões de saúde a serem tratadas, né? Mas continua agarrado no palco. Isso é que é ser profissional, temos que aplaudir de pé. Mas a gente acompanha, tendo mais novidades, a gente te conta aqui. Enquanto isso, claro, bom dia continua pra você que tá tomando esse todinho quente. Bora ouvir música boa, Diego e Vitor.

0: Sempre em volume máximo, porque se ouvir baixinho, meu bem, não faz o mesmo efeito. O bom dia tá rolando por aqui, viu? Depois do som de Nayara Azevedo com Marília Mendonça, 50% pra você que não tá nem 30 hoje, ainda não atingiu. Calma que você vai chegar lá, viu? A gente tem pra você spoiler de Quem Ama, Cuida.
1: Por aqui, 24 de junho, quarta-feira, em Quem Ama, Cuida. Vou te contar que Silvana deixa bem claro a Ademir que Tiago não fará o exame de DNA. Zeni ameaça Adriana novamente. Carolina fica sem graça quando Felipe diz que notou a forma como ela olhava para André. Adriana pede a Kleber que ajude Pedro a esquecê-la. Eu fico por aqui, um beijo. Amanhã eu volto com mais resumos de novelas.
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Beleza, então, encerrando assim mais um super bloco do Bom Dia, My Friend. É, excelente manhã de quarta-feira pra você. Muito obrigada pelo carinho da sua audiência. Você começou o dia aí meio borocochô, meio desanimado, mas começou a ouvir o Godoy, colocou um sorrisinho nesse rosto, nem que seja no cantinho da boca, né? Fechando esse bloco com Wesley Safadão e Natãozinho Lima, mentira estampada. A gente segue por aqui, né? Levando positividade, alegria até você. A gente sabe, a vida não é um morango, né? Mas ela

Hora certa aqui na Cidadão FM, 9:50. 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
2: Trazendo mais notícia, mais informação pra você que tá afim de saber sobre a vida alheia, você gosta, né? Vamos falar de Shawn Mendes e Bruna Marquezine, pois eles embarcaram com Sasha, já falei de Sasha hoje aqui, João Lucas, só que dessa vez a gente tá falando de Shawn Mendes e Bruna Marquezine. E os amiguinhos, embarcaram todos juntos no Rio de Janeiro, exatamente isso que você ouviu. Eles foram vistos aí no aeroporto Santos Dumont um dia após participar da comemoração de aniversário de João Lucas, em Angra dos Reis. Pois é, Bruna Marquezine, Shawn Mendes, também a Sasha e o João Lucas, né, foram vistos aí no aeroporto de Santos Dumont, no Rio de Janeiro. Eles embarcaram aí acompanhados dos amiguinhos e estão indo viajar, gente, que delícia, né? A viagem acontece após um fim de semana em Angra dos Reis, na Costa Verde Fluminense, onde João celebrou seus 27 anos ao lado da esposa, amigos e familiares. A celebração ganhou um destaque nas redes sociais após João compartilhar um vídeo mostrando momentos da comemoração. Depois de tanto comemorar, de comer bolo e serem felizes, eles embarcaram rumo a uma viagem maravilhosa. Inclusive, a Bruna Marquezine e a Sasha estavam com praticamente o mesmo boné. Se não era o mesmo boné, era muito, muito, muito parecido. Um boné meio vinho claro, sabe? Pois é, eles estavam aí no aeroporto acompanhando aí os amiguinhos em uma viagem internacional. Oh, coisa boa, viu? Será que agora eles vão se hospedar na casa de Shawn Mendes? Vamos acompanhar essa historinha, né, casalzinho que eu shipo, Shawn Mendes e Bruna Marquezine, depois de um tempo aqui no Brasilzão. Eles estão indo viajar juntinhos e levando Sasha Meneghel e João como companhia. Que fofuras. Bom, depois desse momento fofoca, Maria Fifi, vamos de Matheus e Cauã? Cronômetro.

0: Brasil, bom dia, amiga sua louca. Limpa as pregas do olho, arremela no canto do olho, essa baba no canto da boca que você dormiu, babou horrores essa noite. Limpa isso daí, pintei o cabelão, joga uma make no rosto, já é quarta-feira, meiuca da semana. E hoje tem Brasil. Vamos lá, Brasil, então pega firme aí no batente, tá? O bom dia segue que segue por aqui com mais horóscopo do dia.
1: Previsões astrais de volta para essa quarta-feira, Libra, Escorpião e Sagitário. Falo com você, Libra, nascidos de 23 de setembro a 22 de outubro. Libra, você vai querer estabilidade no emprego, morcego, morcego, morcego, morcego, morcego, morcego, morcego, morcego, morcego, morcego, morcego, morcego, morcego, morcego, morcego, morcego, mostrar o seu valor, a chance de mudar algo em sua carreira. Você pode iniciar um namoro ou fortalecer alguma parceria. Cor para você ver de números da sorte 70, 25 e 43. Escorpião, nascidos de 23 de outubro a 21 de novembro. Trabalhar em grupo, Escorpião, vai ser bom para aumentar a sua produtividade. Você vai precisar saber negociar, porque nem tudo vai ser do seu jeito. Você vai estar exalando sensualidade. Cor para você bege, números da sorte 08, 80 e 98. Sagitário, nascidos de 22 de novembro a 21 de dezembro. Sagitário, se você tem que estudar ou fazer uma atividade nova, busque um lugar reservado. Trabalhar em equipe exige que você repense alguns projetos, desejos, hoje a flor da pele. Cor para hoje pink, números da sorte 99 e 72 e 09. Eu já volto com o último bloco e falo com Capricórnio, Aquário e Peixes.

0: depois de cantar junto, soltar o gogó, abrir os pulmões na voz de Araqueto, Minha Razão de Viver, são bons demais, né? Manda aqui meu abraço mais que especial para Débora Silva, que mandou mensagem aqui pro Gil Godoy. Bom dia, aqui é Débora, quero ouvir a música Taça de Prantos, Fonte de Desejo. Ofereço para meu esposo Netinho, um abraço para o casal, ligadinhos aqui com Gil Godoy. Debi, vou encaminhar o seu pedido musical para o programador, viu? Porque afinal de contas eu não posso tocar nada. Quem manda é o programador, como eu já disse lá no meu Instagram, no arroba Gil Godoy Locutor, que se eu pudesse tocar o que eu quisesse, ah, meu bem, ninguém ia me segurar. Acho que vocês não iam gostar da programação, não. É, seria um pouco se iam gostar da programação, porque afinal de contas, Gil Godoy traz muito som aí para os camisas pretas de plantão. Mas, Debi, vou encaminhar seu pedido musical aqui, tá? Fica aí o meu abraço para você e para seu esposo. Obrigado demais pela participação, viu, maravilhosa?
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13: Eu não sei o que quer dizer com essa risada maquiavélica nessa vinheta. Até hoje eu não entendi. Não entendi. Sabe por que tem essa risada de Godoy palhaça? Talvez um pouco, né? Ai, meu Deus, foca de Godoy. A Virgínia que me apaixonei não existe mais, disse Zé Felipe. Eita, olha as revelações aí, ó. O cantor Zé Felipe jogou um balde de água fria nos fãs que torcem pelo retorno de seu relacionamento com a influenciadora Virgínia. Em entrevista ao portal Léo Dias, o fofoqueiro das estrelas, ele declarou: a Virgínia que eu me apaixonei como homem lá atrás, não existe mais. O filho de Leonardo não vê chance dos dois reatar. Eu concordo, Zé Felipe. Eu também acho, concordo. Os dois começaram a namorar durante a pandemia do coronavírus em 2020. O cantor sertanejo mandou uma DM no Instagram, os dois se conheceram pessoalmente e no dia seguinte já eram um casal. Foi tudo muito intenso, com 15 dias de namoro já estavam morando juntos. Cruz credo, né? Pois é, tá atropelando tudo, o negócio dá errado. Zé Felipe e Virgínia tiveram um relacionamento intenso do começo ao fim, mas se separaram. Só que a galera ainda sonha, né? Que Virgínia volte com o Zé Felipe, que Zé Felipe ainda ama a Virgínia. Só que eu acho que não, viu? Esse caldo aí já azedou, já desandou e realmente a Virgínia de hoje é outra, gente. É outro que visa só Não vou comentar. O sapato voa na testa de Jogodó, então é melhor não falar mais nada e trazer mais um pra você que tá afim de conferir música boa, né? Jogodó e sua língua ferina. Vamos de música. Fred e Fabrício com Traia Véia, Poder de Mentira, o melô do Pinóquio.
12: Traia Véia, você sabe que tem gente que tem o poder de mentir, né? Eu vou te contar uma besteira, que a gente tem o poder de cair nelas ainda. Como é que

Encerrando por aqui mais um bloquinho do Bom Dia, amiga sua louca. Kit Abelha, pintura íntima especial pra você que tá ainda num grau no fogão, porque, né, você foi no banheiro enquanto o leite fervia, derramou, sujou tudo. Você é adepta ao leite fervido do matinal? Bom café da manhã pra você, viu? Muito obrigada pelo carinho da audiência, você que tá na padoca, você que tá em casa, você que tá na lanchonete. Ah, meu Deus, comendo umas delícias. Chama de boa noite, gente. Ninguém me chama pra tomar café na casa de ninguém, que absurdo, viu? Aquele beijo pra TT, beijo TT. Bom dia, Gil. Hoje resolvi caminhar pra tirar a preguiça e a cara de limão chupado. E adivinha quem veio caminhar comigo? É tu mesma, senão não tem alegria no meu dia. TT, se eu pudesse, eu atravessava esse rádio agora, te dar um abraço daquele de quebrar a costela, mulher. Muito obrigada, viu? É isso mesmo, caminhar, cuidar do corpo, cuidar da mente. Ai, pôr os pulmões pra abrir, né, maravilhosa? É isso aí, muito obrigada por me levar com você, também caminhei junto.

0: baixa, né? Na pré-diabetes não me larga, mas tá tudo certo. Valeu pela mensagem, viu, TT? Boa quarta pra você, sinta-se abraçada.
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2: Gente, ela está grávida. Ela está gravidíssima. Sabrina Sato está confirmada nos desfiles da Vila Isabel e da Gaviões da Fiel no Carnaval de 2027, mesmo estando grávida. Aos 45 anos. Aos 45 do segundo tempo, né, Sabrina? Meu Deus do céu, que coisa boa, né? Pois ela tá grávida. A notícia pegou os fãs da apresentadora e do ator Nicolas Prates de surpresa na última segunda-feira. Apaixonada por carnaval, ela vai manter os compromissos com a Vila Isabel no Rio de Janeiro e com a Gaviões da Fiel em São Paulo na folia do ano que vem. Que bacana, né, gente? Ela merece, ela merece. A Vila Isabel fez um post dedicado à mais nova mamãe do pedaço. Que tenhamos uma semana brilhante, leve e repleta de sorrisos, cores e muita alegria. Um dia de cada vez. Estamos construindo o Carnaval 2027 com a certeza da potência que somos. E pra começar bem, olha quem está passando pela sua timeline. A Sabrina da Sorte, nossa rainha de bateria, espalhando boas energias, renovando as esperanças. E lembrando que quando a comunidade acredita na própria força, coisas incríveis acontecem. Parabéns, mamãe Sabrina Sato! Ela fez um vídeo narrado pela própria filha dela, né, a Zoe, da relação que teve com o ator Duda Nigel, de 7 aninhos. O casal comunicou a espera do primeiro filho. Ô, bonitinhos, né? Deus abençoe esse momento tão especial. Pra você que não sabe, em meados de outubro, né, do ano passado, Sabrina anunciou que estava grávida do primeiro filho do casal, segundo a gestação dela. Poucos dias depois, no início de novembro, a apresentadora sofreu um aborto espontâneo, infelizmente. Mas tá aí, né? Mais uma vez, tendo a chance, tendo a graça, recebendo a bênção de gerar um bebê. Ai, muita saúde, muitas bênçãos e alegrias para o casal. Eu tô falando, vamos encher esse mundo de bebê. Corajosa. Mas ela pode, né, gente? 557 enfermeiras, babás, etc e tal, tá tudo certo. Vamos de Gustavo Lima, antes que o Godoy fale mais que a boca. Eu vou tentando te agarrar.

aqui o bom dia pra você que tá mais parado que Samambaia, não se mexe, meu bem. Meu Deus do céu, bora acordar pra vida, já é meiuca da semana. Zé Ricardo e Thiago, uma dose pra lembrar. Bora tomar uma dose de café pra lembrar que sim, você consegue aquecer seu corpo e seguir adiante na sua quarta. E ouvindo o horóscopo.

0: está no auge. Cor para você castanho, números da sorte 82, 91 e 37. Aquário, nascidos de 21 de janeiro a 19 de fevereiro, Aquário, a fase incrível hoje para mudanças. Você vai atrair como imã e pode se envolver com quem quiser. Vai revelar o seu lado mais ousado. Cor para hoje castanho, números da sorte 82, 91 e 37. E para fechar as previsões, peixes, nascidos de 20 de fevereiro a 20 de março, peixes, você deve se interessar por tudo que possa abrir sua mente. Troque ideias com colegas mais experientes. Viagens hoje favorecidas a dois, abra o coração. A cor para hoje é o azul, números da sorte 03, 21 e 84. Amanhã tem mais previsões. Boa quarta-feira, gente. Até lá.
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assim lacramos o nosso bom dia, nossa manhã de quarta-feirosa, Jota Quest, luta de viver, adoro o som desses caras, viu? Encerrando por aqui, mandando aquele abraço mais que especial, quentinho, gostoso nessa manhã de quarta, para Joelma Amorim, ligadinha sempre em Marataíz, seu filhotinho Miguel, beijo, Jô, maravilhosa, excelente manhã, excelente dia, abençoado pra você, viu? Aquele beijo para a Pati Fresa, também Nova Friburgo, ligadíssimo, um beijo pra você, Pati Estonteante, toda a sua família, viu? Muito obrigada sempre pelo carinho da sua audiência, você que escolhe todas as manhãs ouvir essa locutora. Meu muito obrigado.

0: Obrigada sempre, sinta-se abraçado, beijado, afagado. Até amanhã, amanhã tem mais Bom Dia, tá? Valeu demais, tchau.
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2: Bom dia, bom dia. Estamos chegando e vamos juntos até 1 da tarde, 11:03 agora. Tá na Cidadão. Claro, com certeza que tá numa boa.
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2: Juliano Luz me faz companhia na manhã fria de quarta-feira, hoje 24 de junho, ano de 2026. Bom dia pra você, obrigado pelo seu carinho, pela sua audiência. Minha gente, deixa eu ver quem que tá comigo por aqui na manhã fria de quarta-feira. Quem está por aí, levanta a mãozinha que eu dou bom dia, tá bom? Já vamos conferir aqui a galera acompanhando a gente, assim que o WhatsApp colaborar aqui, porque se o WhatsApp não está colaborando também. Deixa eu ver. Luciana, bom dia, Luciana, obrigado pela audiência. Quem mais aqui? Sérgio de Bosque, Vila Caroline, bom dia, Sérgio, Edmilson e Marli Zefanhaque, aquele abraço para vocês, obrigado pela audiência, Edmilson e Marli. Bom dia, nosso amigo Juliano e família, tudo beleza? Estamos tomando um mate e ouvindo o seu programa. É a Marli, o Edmilson e Vanhaque de Veracruz, um forte abraço e tudo de bom para vocês, obrigado pela audiência, sejam sempre bem-vindos. Terezinha Vantil, que disse, Gimino, verdade, Gimino demais, até por sinal. Luísa, bom dia, Luísa, obrigado pela audiência. Quem mais aqui? Marisa Cieclique, bom dia, seja bem-vinda por aqui. Janina Cloda tá por aí, mandando a música e abraço para as amigas e para a Josefa Chico.
4: Bom dia, Luciano, bom dia, Gael, bom dia, Juliano, mandando um abraço e uma música para a Josefa Chico, mandando um abraço para todas as minhas amigas. Bom dia, Luciano, bom dia, Gael, bom dia, Juliano, mandando um abraço e uma música para a Josefa Chico, mandando um abraço para todas as minhas amigas, mandando um abraço para todos os meus amigos.
2: Tá mandado abraço para todo mundo aí. Daniel Souza, bom dia também. Elizabeth de Rio Azul, bom dia, tudo bem? Toca a música Saudade Bandida dos Zezé, só pra curtir. E bora lavar a roupa. Elizabeth de Rio Azul, claro, que hoje tá um dia muito propício pra lavar roupa, né? Com esse calorzinho que tá fazendo. Alô, bom dia, Juliano. Ótimo dia, Josemara Rodrigues. Ótimo dia pra você também. E Sueli Ciesla, que conosco por aqui na programação também. Bom dia, obrigado pela audiência. Sejam todos bem-vindos. Vai participando, 3542-1832. Lembrando que sexta-feira tem sorteio de caixinha de cerveja da Barão Distribuidora e 2 quilos de costela do mercado Eldorado. 11:06.

0: Zezé de Camargo e Luciano cantou por aqui, cantou... Nem sei a qual agora. Deixa eu ver aqui. Sem Medo de Ser Feliz. Esse foi o Zezé cantando aqui.
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0: Deixa eu dar bom dia aqui, deixa eu dar bom dia pra... Olha só, Roseli Pavoski por aí, popular mãe. Bom dia, mamãe. Mamãe querida, bom dia. Tá ligadinha conosco por aqui na programação da Cidadão. Mandou até um coração. Ai, que amorzinho, né? Pelo que eu fiquei sabendo, gaseou até a academia. Hoje ela que é todo dia na academia, hoje diz que o frio não deixou. Bom dia, estamos na escuta, é a Fátima. Bom dia, Fátima, obrigado pela audiência. Alô, Célia Klenk do Eldorado também. Bom dia, Célia, obrigado pela audiência por aí. Luiz Carlos de Florianópolis. Luiz, congelou o mar aí ou não congelou?
2: Bom dia, seu Juliano, aqui é o seu Luiz. Eu queria pedir uma música pra nós dos Os Monarca, Alma de Pampa, toca pra nós.
0: Beleza, com certeza. Azul que já tá na hora de melhor de três aí. É, quem mais aqui? Silvio Kinesh. Bom dia, Silvio Kinesh. Daiane Aparecida dos Santos. Bom dia, Daiane Aparecida dos Santos da Vila Maria. Valeu, minha querida. Obrigado pela audiência, tá bom? Intervalinho e eu vou voltar com o melhor de três, tá bom? Que horas são? Que horas são?
3: 11:23. 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
1: Opa, 11:25.
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1: Bora conhecer as três de hoje.
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1: As três opções de hoje são as seguintes. Opção número um, no melhor de três da sua quarta-feira gelada. Antes de eu dar bom dia, deixa eu dar bom dia para Elise Seretni, tá conosco aí. Bom dia, Elise e Tanael. Diga aí, tá aqui ouvindo?
4: Bom dia para vocês.
1: Bom dia.
4: Tudo bem por aí?

0: Joia demais.
1: Está tudo bem.
0: Tudo bem.
1: João Paulo e Daniel, hoje eu sei.
0: Hoje eu sei. Hoje eu sei que na rua ninguém me anda. Pronto, cantei. Alô, Elizabeth, Rio Azul, manda um alô pra mana Dete, que está na escuta em Malé. Ô, Dete, bom dia. Dete, escolha uma das músicas aqui, ó. Opção número 1, O Grande Amor da Minha Vida, Jean Giovanni. Opção 2, Na Casa do Vacarino, Porca Véia. E a opção 3, A Bela e o Fera, com Munhoz e Mariano. Vote na sua favorita, 3542-1832. Quando você vai votando, vamos de opção onde hoje? Grande amor da minha vida.

0: Michelle. Giovanni, o grande amor da minha vida, opção número um de hoje, aqui no melhor de três da sua quarta-feira.
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0: Pensa numa quarta-feira gelada essa, né? Vamos lá então, opção número um, Giovanni, o grande amor da minha vida, opção dois, porca véia na casa do Vacarino, e opção três, a Bela e o Fera com Munhoz e Mariano. Enquanto você vai votando aí, vamos de opção dois, a casa do Vacarino, porca véia.

É isso aí, minha gente, 11h34 agora, opção número 1, Grande Amor da Minha Vida, Jean Giovanni, opção 2, Na Casa do Vacarino, Porca Véia, e a opção 3 que nós vamos ouvir agora, A Bela e o Fera, Munhoz e Mariano.

0: Bela e o Fera, opção 3 de hoje aqui no Melhor de 3. Então, só recapitulando, opção número 1, Grande Amor da Minha Vida, Jean Giovanni. Opção 2, Na Casa do Vacarino, Porca Véia. E a opção 3, A Bela e o Fera, com Munhoz e Mariano. Vote na sua favorita, 3542-1832. Eu vou pro intervalo bem rapidinho, eu volto já, mas eu volto com a contabilidade dos votos, tá bom?
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2: 11:39.

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1: 13:12 para o meio-dia. Agora se atrasamos tudo aqui, mas não faz mal. Você vai votar na sua favorita, 3542-1832, de quebra, concorrer à caixinha de cerveja da Barão Distribuidora, 2 quilos de costela do Mercado Eldorado. E é isso, vote na sua favorita, 3542-1832. As opções de hoje, você lembra das opções? Não lembra, né? Ah, meu Deus do céu, as opções de hoje são as seguintes. Espera lá que eu vou te contar aqui as opções de hoje. As opções de hoje são: opção número 1, o grande amor da minha vida, Jean Giovanni. Opção 2, na casa do Vacarino, Porca Véia. E a 3, a Bela e o Fera com Munhoz e Mariano. Você vai votando aí, 3542-1832. Enquanto eu enrolo aqui, que a produção está se organizando ali. O que eu falo mais? Ah, vou falar para você da Central da MEC, que já está com o almoço servido. Tem que almoçar, já tá servido lá na Central da MEC o almoço. Deixa eu contar para você o cardápio. Vamos localizar o cardápio aqui da Central da MEC.

0: 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Bom dia, produção.
1: Bom dia, Juliano. Bom dia, pessoal.
0: Tudo certinho?
1: Tudo certinho.
0: Conseguiu se organizar ali? Pronto, eu fui pedir café bem essas horas também, né?
1: Não, eu cheio tá, até a cabeça da coisa pra fazer ele. Podia meio fazer um cafezinho. Fiz porque eu sou gente boa, gente.
0: Não, porque você gosta também. O que é um locutor sem café?
1: Um locutor sem café?
0: Não existe.
1: É,
0: até eu que não gostava de café, tive que aprender.
1: Teve que aprender.
0: Porque nós precisamos da cafeína. Aí eu parei com o energético, né? Porque me proibiram, então é pro café. E quem me proibiu tá ouvindo agora. Quem proibiu?
1: Na verdade foram tantas pessoas que pegavam no teu pé, gente.
0: É.
1: Juliano, aonde eu ia tinha alguém falando: Juliano, chega de energético.
0: Sério isso?
1: Sim.
0: Cita nomes aí, quero ver.
1: Olha, o Palovski que falava que você tomava demais energético. A tua mãe era a que mais ficava brava de você tomar energético.
0: Ela que tá ouvindo agora.
1: Tá ouvindo?
0: Aham.
1: Oi, sogra. Oi, sogrinha linda, meu amor.
0: Ela vai hoje tomar café aí, pelo jeito.
1: Oi, sogrinha linda, meu amor. Hoje eu tô indo pra União.
0: Tchucuti.
1: Ai, gente do céu. Juliano, 11h51.
0: Vamos lá, então. Mas quem se atrasou? Você não viu? Deixa eu ver aqui. Edmilson e Marli Stefanhaque disseram bom dia, Loriane e Juliano, e bom dia, Gael.

0: Hoje meu voto é na número 2, o Edmilson Wagner de Veracruz, é o Edmilson Wagner de Veracruz, um forte abraço, e a mãe vai na número 1. Oi, Edmilson, cadê? Bom dia, meus grandes amigos. Mandei nova mensagem, você mandou errado. Então, na 2, 1 na 1. Tereza Cristina, bom dia, amigo, hoje eu voto... Olha, a Tereza já...
1: A Tereza tá de parabéns.
0: Bom dia, amigo. Hoje voto na 1. É só que ela só falou pra mim.
1: A Tereza vai pro caderninho brilhante, não vai pro caderninho preto.
0: Não, ela tá com meio parabéns. Ela disse bom dia, amigo. Ficou
1: nossa,
0: sem...
1: Nossa, Tereza, vai pro caderno preto agora, depois dessa.
0: É, voto na 1. Tereza Cristina Monteiro. Valeu, Tereza Cristina Monteiro. Sueli Ciesla, que foi de número 2. Bom dia pra ela. É, bom dia, Juliano. É a Célia da Vila São Pedro. Meu voto e do Cauê e do meu esposo Celso vai para número 3. Valeu.
1: Abraço, pessoal. Number sejam bem-vindos.
0: E votado, então. Valeu, obrigado pela audiência, tá bom? Tá na Cidadão, tá numa boa. Quero ver quem mais conosco por aqui. Marta, bom dia, Marta. Bom dia, meu voto é na 2. Valeu, Marta, aquele abraço. Alois Varroft, bom dia, Alois.
2: Bom dia, valeu, seu Jorge. Vamos pro lugar. Bom dia, dona.
0: Oriana.
2: Dona produção do Internacional de Bate Parna. Hoje eu vou estar na número 2. Tudo de bom.
0: Tudo de bom, valeu. Alô, Améria de Rio Azul, bom dia. Votou na número 1. Lorecila Chovix votou na qual a Lorecia aqui? Na número 2. É, dois votos, na verdade, dela e do Isidoro Lachovics de Veracruz. Um abraço pra vocês aí. Obrigado pela audiência. Sejam bem-vindos aqui à programação, tá bom? Você vai votando aí no 3542-1832. 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
1: Não sei, não posso falar, pessoal.
0: Diga, prefiro não palpitar.
1: A única coisa que eu falo é se beber não dirija, beba com moderação. Tira o negocinho de deletar ali, Ju.
0: Não, agora não deleta mais porque eu coloquei no repetir.
1: Ah. Aquele dia eu só observando como o povo sofre sem. O Juliano, ele às vezes deixa no deletar, quando termina a música ela deleta, tem que procurar de volta e não deixa no repetir. Aí às vezes me dá uma agonia.
0: Ah, mas eu me viro rápido, né?
1: Mas adivinha quem fez igualzinho você?
0: Quem?
1: A Eliane. Eu aqui, a gente fazendo, até ela puxava a música. Era só deixar no repetir?
0: Era só deixar no repetir, eu deixo no repetir e pronto.
1: Cheio de deixar no repetir.
0: Claro!
1: Você deixa até no deletar, homem?
0: Sim, no deletar e no repetir, daí pronto.
1: Vamos lá.
0: Ezequiel Yustchen, bom dia, Ezequiel, votou na número 1. Terezinha Vanchuque, como é que está, Terezinha?
3: Bom dia, Juliano. Bom dia, produção.
1: Hello!
3: Jimmy, de novo, né?
1: Agora você frio na
3: hoje
1: casa.
3: Eu vou votar na número 3.
0: Tá bom, então.
3: Ok.
0: Ok.
3: Tchau, obrigada.
0: Tchau, de nada. Goodbye. Ô, Terezinha, amanhã diz que é mais frio ainda. Bom dia, meu voto e do meu filho Natan Henrique e do meu esposo Jackson de Souza é na 1. Valeu, obrigado pela audiência. É a Daiane Aparecida dos Santos. Mariciana Nazar por aí, bom dia, Juliana e Loriane. Eu e minha filha Karine votamos na 1, tá? Votado na 1, obrigado pela audiência. Elizabeth disse, hora do Chima, e mandou foto do chimarrão. Hora do café, daqui a pouco mando foto do café. Eu e minha mana Dete votamos na número 1. Tá votado então, obrigado pela audiência, Elizabeth Rio.
1: Oxi,
0: Azul.
1: Agora que eu vi, o grande amor da minha vida, Giovanni. Bora votar na 1, meu povo. Bora votar na 1.
0: A primeira música que eu e Loriane cantamos juntos.
1: A primeira música que o Juliano me mandou no dia que ele estava casando, mesma... gente, com outra pessoa. Aí ele me mandou essa música.
0: Depois. Não, você era próximo da fila, pronto.
1: A música que o Juliano me mandou uma vez que eu tava casando, gente. Eu estou casando, mas o grande amor da minha vida é você. Daí eu falei, nossa.
0: Daí a fila andou e foi sua vez.
1: Daí eu falei, nossa, jovem. Nossa, você está muito emocionado.
0: Ah, não,
1: calma.
0: A fila andou, teve mais uma antes, daí foi sua vez.
1: É.
0: Não, tô brincando, gente. Daí... E não sobra pra mim depois, porque no ar aqui é só sorrisos, né?
1: Depois tem alguns imotons, mas tudo bem, né? Vamos lá.
0: Luiz Carlos Florianópolis, bom dia, Floripa.
4: Bom dia, seu Juliano. Bom dia, dona Ninja.
1: Hello.
4: E eu tenho que mandar um bom dia pra dona Nani também, né? Ó, os nossos votos aqui de casa hoje, meu.
0: Quem?
4: Da Neiva, da do Dani. Alisson, do Alain, da Agatha e do N e da Alice. Vai tudo na número 2. Aí hoje o meu vale 2 votos, né? O meu hoje vale 2. E o senhor vai votar na 2 também, né? Porque quando você tirou meu voto, botou no goela. Então hoje tem que botar 2 votos meu no Porca Véia e mais um teu, são 3. Aí a dona Amanda e o Gabriel vão na 1. Pra contrariar aqui, meu Deus do céu, né?
0: Por que eu tenho que ir no Porca Véia se a música do amor da minha vida é a número 1?
1: Sei bem. No mínimo tá mandando essa música pra outra enquanto tá pensando em casar comigo, né, gente? Não confiem, não confiem em pessoas assim, gente.
0: Josefa, bom dia, Josefa.
5: Bom dia, meu voto vem na 2.
0: Tá votado então. Érica Bichebes, bom dia, Juliana. Eu voto na 3, é a Érica Bichebes. Zenóvia Dozorek, bom dia, meu voto é na 2, é a Zenóvia. Eulália Kujidlowski votou na número 2, Nadir. Bom dia, Juliano. Bom dia, Lorena. Um voto na 3. É a Nadir. Valeu, Nadir. Joelcio Miranda votou na número 1. Bom dia, Joelcio. Inês Kaminski votou na número 1.
1: Ju, posso falar?
0: Pode falar.
1: Sabe por que ele falou Nani? Porque quando a Eliane veio, aí a mãe dela mandou o apelido dela. Que o meu apelido é Anne. Meu apelido carinhoso, gente, é Anne. Eu prefiro que me chamem de Anne. Lori é meio assustador às vezes.
0: Por que meio assustador?
1: Porque as pessoas, quando vão brigar comigo, elas falam Lori.
0: Ah.
1: Quando a pessoa fala assim, Lori.
0: Lori? Vamos bater um papo
1: aí
0: agora.
1: Aí eu fico assim, meio assustada. Aí eu gosto mais de Anne. Mas a Eliane escondiu o apelido dela, que é Nani. Eu, o Juliano, escondo o apelido dele, que é Nano. Aí, então, são Anne, Nani e Nano.
0: Você contou isso, não é?
1: Contei. Então, é Anne, Nani e Nano, gente. O
0: só
1: apelido
0: o seguinte,
1: carinhoso
0: só
1: Juliano
0: que o
1: é Nano.
0: Seguinte, o meu Nano era do meu falecido avô. Ele e a minha falecida avó, eles me chamavam de Nano.
1: Sim, apelido carinhoso. Você esqueceu do teu apelido carinhoso, Ju?
0: Ah, que eu esqueci, mas ninguém mais chamou. Eu gosto do apelido Nano.
1: E Ju!
0: Ismael,
1: vou te chamar só de
0: tem
1: Nano.
0: Tem que perguntar pro Ismael.
1: Posso te chamar de Nano?
0: O que o Ismael fala do Ju?
1: Hã?
0: Ele falou, quando os dois estão ali bem, eu sei que a Loriane, oi Ju! Ela fala Juliano. Aí complicou. É, vamos lá, a Inês votou na 1, marcou da Inês, hein?
1: Marquei.
0: Damiano, bom dia, Damiano. O que o Damiano disse aí?
1: O Damiano disse, bom dia a todos aí da rádio, eu e a minha esposa votamos na 2. Abraço, pessoal.
0: Valeu, obrigado. É, onde até perguntei pro Ivanils, por que as mulheres falam assim? Obrigado, assim? Tchau, tchau.
1: Porque a gente é princesa, né? Você quer que a gente fale como? Valeu, mano. Até mais, falou. Assim? Assim que você quer que eu fale?
0: É, Claudinei Upalo. Bom
1: dia, eu voto na 3, é o Claudinei.
0: Falando em Ivanils.
1: Oi, Ivanilson.
0: O homem que atropelou o ciclista antes.
1: É. Ele mandou uma mensagem pra mim lá, daí eu falei pra ele, nada a declarar.
0: Ah, Josemara, votou na 2. É, Josemara Rodrigues, bom dia, estou em dúvida entre a 2 e a 3, mas voto na 1.
1: Não, ela disse, estou em dúvida entre a 2 e a 3, mas, não, Josemara, vamos na 1, vamos ser mais romântica, Ju.
0: Vanilson, ontem Eu falei pro Ivanilson, não avisei que estou saindo, vamos ver quanto tempo vai levar pra notarem minha falta, né? Não deu 10 minutos, o índio do Paraguai ligou. Ele falou, não notaram tua falta e ainda estão conferindo se você tá em casa.
1: Ai,
0: aí complica, né?
1: Ai, Ju, você fala
0: mas o índio do Paraguai nem devia ter falado.
1: Só o índio. Ô, gente, mas ele não é índio, Ju.
0: Ah, o Ivanilson que diz que ele é índio.
1: Ele não é índio.
0: Ivanilson, por que o homem é índio? Explique.
1: Ele não é índio.
0: Por áudio de preferência. Rosa Janiak, bom dia. Hoje eu voto na 3, Rosa Janiak da Vila Mariana. Miguel Cordeiro, Colônia Dúcio, bom dia.
6: Bom dia, Juliano. Bom.
0: Bom demais.
6: Eu vou na número 3, tá bom?
0: Tá tchau, bom, então. Obrigado. Tchau, de nada. Eliseu disse, bom dia, hoje eu vou na número 2, beleza? Obrigado e tudo de bom, tudo de bom. Sandra Colônia Dúcio, bom dia, Sandra.
7: Bom dia, bota lá, tem balão, ali lá. Lá tem. Abraço pro canto.
1: Abraço, um abraço bem apertado da tia.
0: Traduza pra mim.
1: Ela disse que vota, ela é a Manoela, vota na 2 e um abraço pra todos da rádio.
0: Ah, eu no finalzinho não tinha entendido, mas vamos pôr de novo agora. Pra quem não entendeu assim como eu, vamos ouvir de novo a parte dos abraços.
7: Lá tem. Abraço pro canto.
0: Ah, obrigado, obrigado, obrigado. Juscelia Chuco votou na número 1. Florindo, ô Florindo, tudo bem?
8: Bom dia, Juliano. Meu voto vai na número 2.
0: Tá bom, gostaria de entrar e tomar uma xícara de café? Edmilson!

0: Bom dia, nossos grandes amigos. KKK. Agora tá certo o negócio aí.
1: Por livre e espontânea pressão.
0: Oi, bom dia. Os nossos palpites vão para número 1. Sofia, Aurélio, Apoliana, Luana e o meu. Contou aí?
1: Sofia, Aurélio, Apoliana, Luana e a Sueli. 5 votos na 1.
0: Dá votar então. Rinati, bom dia, Rinati.
2: Bom dia, Juliano. Bom dia, Loriane. Hoje, meu voto e do meu marido Irino vai na número 2. Uma ótima tarde para vocês e tudo de bom.
1: Tchau, tchau. Tudo de bom.
0: Valeu, obrigado. Quem mais tá por aqui conosco, meu Deus, quanto voto tem aqui. Janina Cloda vai votar na número 1, pode marcar lá.
3: Bom dia, Loriane, bom dia, Gael, bom dia, Juliano. Mando um abraço e uma música pra José Pacheco. Mando um abraço pra todas as minhas amigas. Mando um abraço pra todos os meus amigos. Loriane, escolha uma aí que você gosta.
1: Hoje eu vou ir na apaixonada.
0: Jacinta Beatriz, Paulo Frontin na 2, Luiz Robaskevich na 2, Luiz César. Bom dia, Juliano Loriane, eu voto na 3. Lídia Ferenzovitch na 3. Sueli Moreira votou na número 3. Tereza Cristina, bom dia, Lori, não fica brava comigo, não.
1: Abraço,
0: e
1: abraço.
0: Não, não chamou de amiga. Marta Banhucci, eu gosto de botar a língua na fogueira, né?
1: Ai,
0: Marta Banhucci votou na número 1, bom dia, Marta. Oi, Inês, bom dia.
4: Bom dia, Juliana. Bom dia, Loriana. Vota número 3.
0: Tá votado então. Edmar Nazar disse: bom dia, Juliana. Eu e minha esposa Rosângela e minha mãe Natália votamos na número 1. A Fátima votou na número 3. Jéssica Leal foi de número 1. Eliceia foi de número 1. Bom dia, Eliceia. Lina Cláudia vota em quem, Lina?
5: Bom dia, eu voto na número 2.
0: Tá bom então. Voto na 2. É o Cid Jorge. Ele tá vendendo uma moto 150. Boa de tudo. Só transferência, só transferir e andar. Quer comprar uma moto?
1: Pois olha, eu não tive uma boa experiência a última vez que andei de moto, mas dá pra tentar de novo, né?
0: Se alguém tiver interesse, entre em contato com nós aí. Andréa Toukax, número 2 hoje. Marisa Cieclique, bom dia, tudo bem? Hoje votamos na 1. Assina Marisa, Cláudio e Bruno. Então, 3 votinhos na 3, na 1. Eles são lá da Colônia 3. Hélio Ferreira votou na número 3. Maria Salete foi de número 1. Não, é na número 1, 3 votos na 1. Quem que vota na 1 aqui?
1: Maria
0: ela,
1: Salete,
0: João Miguel.
1: João Miguel e o marido dela.
0: Que é o Mário. Qual o Mário?
1: O Mário, o marido da Maria
0: ah,
1: Salete.
0: Ah, sim, entendi. Bom dia, meu voto vai na número 1. Abençoado dia pra todos nós. Amém. Nelson Ivanchuk, ele já diz o amém também. Crislaine Loginski, bom dia. Meu voto é na 1, Crislaine Loginski. Valeu, Crislaine. Ô, Polaco, bom dia.
6: Bom dia, Juliano. Bom dia, Loriane.
1: Bom dia.
6: Frio.
1: Frio.
6: Viu? Hoje é número 2, beleza? Ai. Abraço. Tudo de bom.
0: Tudo de bom. Valeu.
1: Abraço.
0: Ana Maria Uman votou na número 3. Alice votou na número 3. Jonas Chagas na número 2. Josemara Pedroso disse assim: bom dia. 3 votos na 1. Yuri Cauã e Josemara.
1: Abraço.
0: Tá
1: abraço, pessoal.
0: Ivanil Soares. Bom dia, Ivanir.
7: Bom dia. Hoje meu voto vai na do Porta Véia, música.
8: Você viu alguém?
0: Que tal, né? Vai, tem festa lá? Hoje é festa lá no meu apê.
1: Vai aparecer. Tcharunaruna. Pessoal, Hilda e João, vai lá.
0: Silvio Knesh, vai, continua.
1: Silvio Knesh, bom dia, eu voto na 2. Bom dia, seu Silvio, abraço pra você. Hilda e João também votaram na número 2. Quem mais, quem mais? Ó, a sogra, meu voto é na 1. E o Nano é só pra mim.
0: Ai,
1: sogrinha. Como é que é? Ciumenta, sogrinha. Cadê? Na 1 ela vota.
0: Vota não, pelo menos votou na...
1: É, pelo menos votou na... Né?
0: Obrigado, mãezinha linda, meu amor. Não contava com a minha astúcia. Ana Maria Ustechen, sossega.
9: Alô, sou Maria das Duas Vivas. Vou ficar com a opção número 3, beleza? E gimno. Nós estamos lidando com o porco, mas não tá fácil, meu Deus do céu.
0: Ela mandou falta das tripas aqui, eu acho. Será que... Ah, não, é os pacotes.
1: Não, é pacote. Meu Deus, Juliano, tá meio ruim de visão, hein?
9: Vai ter que levar um pouco nos vizinhos, nos freezer, verdade?
0: Ou atrás pra cá, na Strength Freezer aqui também. Josiane votou na número 1, Marli de União da Vitória votou na 2, Luciane foi na número 2, Mari Marlene Uniati na 1, Maria Esmil na número 3. Que deu, Luiz? Esqueceu do que, homem?
10: Ô, Nano, nem com campanha pra número 1, hoje a número 1 ganha, quem vai dar é a 2.
0: Ah, você vai ver. A 1 tá com 600 votos aqui já, homem do céu.
1: A número 1 tá ganhando por enquanto, né, gente? Se o seu Luiz não colocar a zóia gorda ali, ó. A número 2.
0: É, tá... mas.
1: A número 2 tá com 34 e a 1, 37 votos.
0: Eu tenho acesso. Gente, vamos votar na 1 aí, que eu quero a 1 hoje também. Eu quero a 1.
1: Nossa.
0: Bom dia, Juliano Loriano. Voto na 2 aí, ó. Já não deu certo. Aí. Opa, 6 votos na 3. No... Laura Tisca, diga.
8: Bom dia, Juliano. Tudo bom? Bom dia, Loriane. Hoje eu vou ficar com a opção 3, Laura Tisca. Fabiano Tisca na 3, André Rafael também na 3, Antônio Matheus na 3 e Maria Javiera Minhanara na 3 e Luiz Zeno Tisca também na 3.
1: Tá votado. Abraço, Laura.
0: Vamos na 3 aí. Eita.
1: A Neuza votou na número 1. Abraço, Neuza. Itanael.
11: O meu voto é mais sertanejo que tiver aí.
1: Então é um.
11: Tudo de bom.
0: Votou não. Marisa Orne disse, bom dia, Juliano e Yane, tudo bem? Meu voto é na 2.
1: Ah, Marisa!
0: Aquele abraço, vou no chutômetro, entrei agora na cozinha. Nós estamos querendo que a 1 ganhe, Marisa.
1: É, como ela foi no chutômetro, eu vou marcar pra 1. Porque provavelmente ela gosta mais da 1, tá, gente? Vai lá, Tamires, votou na 1. Oi, valeu, Tamires!
0: Tereza Orne, bom dia.
12: Bom dia. O meu voto vai na número 2. E uma boa tarde pra vocês e tudo de bom pra vocês.
1: Tudo de bom.
0: Lúcia Folvarne na 1, Luísa na 1, Menatia Pirugui na 3, Tiágoras, Rafael Martiak na 1.
1: Taígoras.
0: Taígoras
1: na 1.
0: Paulina Vintkoski na 2, Sofia Miranda na 1, Olga e Alice Cristina. Bom dia, Juliano Loriani. Voto na 3, dois votinhos então. Daniel de Souza na 3.
1: Fechou.
0: Eu acho
1: 110
0: que.
1: 110
0: é
1: votos. Nossa, gente, mesmo com o tempo curto, deu 110 votos.
0: Deixa eu ver aqui. Ah, deu boa.
1: O grande amor da minha vida.
0: A Maria Vodart, que. Bom dia, dois votos na 1. Meu do Alberto.
1: Sapinho foguete. Comeu.
10: Ô, Nano, nós vamos ter que fazer uma CPI dessas votos aí, ó. Porque tá sendo botado voto fora. Assim, ó.
0: Boca de urna.
10: Quem votou, tá votado. Não pode mudar o voto.
0: Ai,
10: votou
0: entendi.
10: Na urna, botou na urna, tá votado. Não tem como mudar.
1: Ah, seu Luiz, agora deu. Agora vou contratar o seu Luiz aqui, ó.
0: Pra gerenciar?
1: Gerenciar a programação. Ô, seu Luiz. Comeu poeira, seu Luiz. Comeu poeira, seu Luiz.
0: Ô, Geraldo,
1: botou na 1.
0: Valeu, Geraldo. Aquele abraço. O que deu, Pedro?
13: Bom dia, aqui é o Pedro do Jardim Emília. E eu, meu filho, João Samuel, vamos ficar na opção número 1, beleza?
0: Mais dois. Aí deu bom. Não, aqui não tem mais o quê. Vai, como é que ficou lá?
1: Agora ficou assim, ó, pessoal. O grande amor da minha vida, 50 votinhos. É, na casa do Vacariano, Porca Véia, 39 votos. O Bela e a Fera, Munhoz Mariano, 27 votos, 116 votos.
0: 27 votos, e agora terminou, nós vamos
1: pessoal,
0: pro Mendia Cidadão.
1: Só posso falar uma coisa? Pessoal, hoje não terá o programa sintonizado em você, tá, pessoal? Porque eu tenho...
0: Compromisso,
1: tá?
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15: Ó Maria Santíssima, que em vossa imagem milagrosa de Aparecida espalhais inúmeros benefícios sobre o Brasil. Eu, embora indigno de pertencer ao número dos vossos servos, mas desejando participar dos benefícios da vossa misericórdia, prostrado a vossos pés, consagro-vos o entendimento, para que sempre pense no amor que mereceis. Consagro-vos a língua, para que sempre vos louve e propague a vossa devoção. Consagro-vos o coração, para que depois de Deus vos ame sobre todas as coisas. Recebei-nos, ó Rainha incomparável, no ditoso número dos vossos servos. Acolhei-nos debaixo da vossa proteção. Socorrei-nos em nossas necessidades espirituais e temporais, e sobretudo na hora da nossa morte. Abençoai-nos, ó Mãe Celestial, e com vossa poderosa intercessão, fortalecei-nos em nossa fraqueza, a fim de que, servindo-vos fielmente nesta vida, possamos louvar-vos, amar-vos e render-vos graças no céu, por todo

pela intercessão de Nossa Senhora Aparecida, Rainha e Padroeira do Brasil, a bênção de Deus Onipotente, Pai, Filho e Espírito Santo.

0: da coincidência, 12 horas e 12 minutos, está no ar o Meio Dia Cidadão da sua quarta-feira. Hoje, 24 de junho de 2026. 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Temperatura neste momento na casa dos 10 graus.
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0: Vamos então à previsão do tempo aqui no Meio Dia Cidadão desta quarta-feira.
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0: Previsão para hoje, quarta-feira, é de tempo ensolarado com nevoeiro ao amanhecer, noite de céu limpo, mínima 0, máxima 13 graus. Quinta-feira, dia 25, amanhã, tempo ensolarado com nevoeiro ao amanhecer, noite de céu limpo. Sexta-feira, sol com muitas nuvens durante o dia e períodos de céu nublado. Noite com muitas nuvens. Mínima 4, máxima 15. Então, para sexta, a temperatura volta a subir. Daí, no sábado, já a mínima é 8. No domingo, a mínima já é 12. Temperatura voltando à normalidade aí na nossa região. Mas vamos ver que tudo pode mudar, né? São 12 horas e 13 minutos agora. Você está acompanhando por aqui o Meio Dia Cidadão. 12 horas mais 14 minutos, meio-dia e 14. 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Meio-dia e 14 minutos agora, meio-dia e 14. 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E hoje tem jogo da Copa do Mundo do Brasil, hein? Hoje tem jogo do Brasil na Copa do Mundo.
2: Nesta quarta-feira, o Brasil encara a Escócia a partir das 7 da noite em Miami, nos Estados Unidos. Neymar, recuperado de uma lesão na panturrilha, está relacionado. Por outro lado, Rafinha está fora. Rayan é um dos candidatos para entrar como titular. O técnico Carlo Ancelotti fala sobre o atacante do Bournemouth da Inglaterra.
3: É um dos detalhes, obviamente sim. Eu acho que Rayan, quando entrou na... Nel lugar de Rafinha fez un buon gioco, Ryan tem molto potenziale in questo aspetto, però tem altri giocatori che tu puoi adattare al sistema, ma se precisiamo amplitude no campo, Ryan può fare questo papel.
2: O Brasil deve começar jogando com Alisson, Danilo, Marquinhos, Gabriel Magalhães e Douglas Santos, Casemiro, Bruno Guimarães e Lucas Paquetá, Ryan, Matheus Cunha e Vini Júnior. Os resultados da Copa nesta terça-feira: Portugal 5, Uzbequistão 0, Inglaterra e Gana 0-0, Croácia 1, Panamá 0, Colômbia 1, República Democrática do Congo 0. Nesta quarta-feira também jogam Bósnia e Catar, Canadá e Suíça, Marrocos e Haiti, África do Sul e Coreia do Sul, México e Tchequia. Na Rádio Nacional em Brasília, Bruno Mendes.
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1: Horas e 20 minutos agora, meio-dia.
2: Avisos do Hospital São Pedro.
1: Os avisos do Hospital de Caridade São Pedro para esta quarta-feira, hoje, 24 de junho de 2026. Vamos lá para os avisos, então. Hospital de Caridade São Pedro. 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Isabelle Papes, do Jardim Bela Vista, passa bem. Outros internos não querem seus nomes divulgados.
2: Votação Agrícola, no meio-dia, cidadão.
1: Feijão preto, saca de 60 quilos, R$180. Milho amarelo comum, também saca de 60 quilos, R$54. Soja industrial tipo 1, saca de 60 quilos, R$115. Bom em pé, o arroba, R$345. Erva mate folha, aposta na indústria, o arroba, R$18. E suíno em pé tipo carne, ou seja, o porco vivo, quilo, R$5,45. 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Meio-dia e 21.
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Muito boa tarde, Juliano. Boa tarde para você, meu amigo, minha amiga, ouvinte do nosso repórter Cidadão desta quarta-feira. Eu primeiramente quero destacar que amanhã, quinta-feira, haverá conferência municipal de saúde aqui do município de Malé. É um evento muito importante, vai acontecer lá no Jones Club, né? A partir das 13 horas após o almoço. E claro, eu quero desejar um muito sucesso a todos os envolvidos. A saúde, ela hoje tem aí mais de uma centena de colaboradores. É uma secretaria muito difícil, nós sabemos, se trabalha aí com as coisas que, por mais que você planeje, faça planejamento, de uma hora para outra tudo pode mudar, né? Porque existem situações de emergência, situações aí que se agravam de uma hora para outra. Eu, infelizmente, não poderei participar, fui convidado, até participaria lá da abertura, porém, tenho já agendado o meu tratamento da coluna lá em São Paulo. Essa madrugada vou ir para Curitiba, depois vou para São Paulo fazer toda a nosso acompanhamento de neurocirurgia lá no Hospital da Beneficência Portuguesa. E olha, quem tem problema de coluna, né, grave, como eu tenho, o frio faz uma diferença que barbaridade, né? Incomoda muito, mas muito mesmo. Então, estarei lá em São Paulo, não poderei participar dessa abertura, mas desejo muito sucesso e um abraço a todos os colaboradores da Secretaria Municipal de Saúde do município de Malé. Temos algumas obras importantes em andamento no município de Malé. A quadra esportiva ali na Vila Maria, a quadra sintética no conjunto Imadulce. Às vezes as pessoas perguntam: nossa, mas tá demorando, começou, parou. Na verdade são etapas, né? Então a empresa que está fazendo, vou comentar aqui com relação a Imadulce, onde nós acompanhamos aí esse projeto, são etapas. Teve que fazer aí o alinhamento do terreno, daí fazer a drenagem, daí o pessoal faz a medição, né, do que foi feito. Na sequência vai ser feito o alambrado, vai ser colocação das telas de proteção, né, a parte elétrica e depois, por último, a colocação da grama sintética. Então é uma obra que tem prazo para começar e para terminar. Então qualquer obra, na verdade, né, ela vai acontecendo aí de acordo com o que está no contrato. Eu quero chamar atenção, por que que eu falei disso? Porque lá em Rio Claro do Sul, lamentavelmente, né, nós participamos lá da inauguração da quadra e o pessoal já quebrou o portão, já quebrou garrafas lá dentro, jogou lixo, né? E é uma situação lamentável, porque é um investimento alto para trazer mais lazer, mais conforto, mais segurança. E aqui, por exemplo, na Irmã Dulce, na Vila Maria, eu sempre vou repetir, né, porque não pode haver dúvida com relação a isso, só foi feito aqui no Irmã Dulce, na Vila Maria. Por quê? Porque o município tem que ter terreno que pertença para o município de Malé. Se você não tiver documentado, você não consegue dar sequência ao projeto. Nós, tanto é que nós tentamos aí colocar lá na Vila Lopachinsky, para cima da água mineral, o tamanho do terreno não deu certo, tem que ser um terreno esquadrejado e lá o terreno ele é irregular, não daria a metragem, e às pressas nós tivemos que mudar e só teve esse local que foi possibilitado, que é o campinho aqui no conjunto Irmã Dulce. Mas a Vila São Pedro, por exemplo, é a maior vila do município de Malé, uma das maiores. Tem Jardim Emília, tem Vila Carolina, mas a Vila São Pedro é muito grande. Não tem nenhum terreno da prefeitura. Então, quando se fala em quadra no conjunto Irmã Dulce, essa quadra, ela está também dentro da Vila São Pedro. Então, será de utilidade aí da Vila São Pedro, do próprio conjunto Irmã Dulce, da Vila Maria, enfim. Não é porque está localizado aqui que vai ser exclusivo para alguém. Não, pelo contrário. É uma obra pública que
que vai servir para todos. Da mesma forma que a quadra da Vila Maria também. Então, se você analisar para o lado de cá, já tem a quadra de cimento ali no Jardim Emília, próximo ao Posto de Saúde. Vai ter essa quadra em concreto ali na Vila Maria. Vai ter essa quadra sintética também aqui no Conjunto Irmãos, que vai servir a todas as vilas. Claro que nós queremos também levar lá próximo ao Eldorado, Vila Lopachinski, outros locais aonde não tem. Mas o problema está em terreno. O município tem que ter terreno escriturado em nome do município. Em Dorizon, por exemplo, eu já tentei várias vezes aí. O problema é que Dorizon não tem terreno do município para você fazer uma obra dessa. Então esperamos que o município adquira alguma situação assim, até porque Dorizon merece, né, mais lazer, mais conforto, mais investimentos, e nós, assim que tiver um terreno, claro, estaremos buscando recurso também, tá bom? Por hoje é só, um grande abraço, fique com Deus, e eu volto amanhã, quinta-feira, com mais um repórter cidadão na Rádio Cidadão FM. Grande abraço, fique com Deus e até amanhã.

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5: Meio dia 32, estamos de volta com o Meio Dia Cidadão da sua quarta-feira, 24 de junho de 2026. 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Convite para a missa. A família convida parentes e amigos para a missa de um ano de falecimento de Maria Alice Grenteschi. Neste momento de fé e saudade, unimos-nos em oração para recordar sua vida, seu amor e os ensinamentos que deixou a todos que tiveram a felicidade de conviver com ela. Aqueles que amamos jamais serão esquecidos, pois permanecem vivos em nossos corações e em nossas lembranças. A missa será dia 27 de julho, às 7 da noite, na Igreja Matriz Sagrado Coração de Jesus. A coordenação da Capela Nossa Senhora Aparecida comunica que no dia 27 de junho serão feitas as matrículas e rematrículas da catequese. As mesmas serão realizadas nas salas de catequese da capela. Para o primeiro ano, é necessário que a criança complete 9 anos até o final deste ano. Deve levar cópia da lembrança do batismo, comprovante do dízimo, pago durante um ano. Para os não dizimistas, haverá uma taxa. Quem foi batizado na igreja rito ucraniano deverá trazer a autorização de outra paróquia. Ressaltamos que não haverá outra data para as matrículas. Meio-dia e 34 agora, 26 minutinhos, antecedendo a 1 da tarde. Universidade Fora do Ar. Como a Nacional influenciou a cultura brasileira. E olha, o STF retoma julgamento sobre vínculos entre aplicativos e trabalhadores.
6: O Supremo Tribunal Federal retoma na tarde desta quarta-feira o julgamento sobre a chamada uberização. Os ministros vão decidir se reconhecem ou não o vínculo empregatício entre motoristas e entregadores e as plataformas digitais. As novas regras podem impactar a vida de mais de 1.700.000 pessoas que prestam serviços por meio de aplicativos como Uber, iFood, Rappi e 99. O julgamento foi suspenso em outubro do ano passado, após a manifestação das partes interessadas, entre elas empresas, associações e representantes dos trabalhadores. Os ministros analisam dois recursos apresentados pela Uber e pela Rappi contra decisões da Justiça do Trabalho que reconheceram um vínculo empregatício com motoristas e entregadores. As plataformas argumentam que atuam como empresas de tecnologia e fazem apenas a intermediação entre passageiros, consumidores e prestadores de serviço. Já os trabalhadores apontam a precarização das atividades e afirmam que a categoria integra um grupo de profissionais sem direitos trabalhistas garantidos. A decisão do Supremo terá impacto direto sobre cerca de 10 mil processos que estão suspensos em todo o país, à espera de uma definição da corte sobre o tema. Com informações da Agência Brasil, da Rádio Nacional em Brasília, Renato Ribeiro.
0: Anvisa e Receita Federal apreendem 25 mil cigarros eletrônicos. 12 horas 36 minutos agora.
7: Anvisa e Receita Federal apreendem 25 mil cigarros eletrônicos. Operação apreendeu ainda 107 maços de cigarros contrabandeados. A Agência Nacional de Vigilância Sanitária, Anvisa, e a Receita Federal apreenderam mais de 25 mil cigarros eletrônicos, produto proibido no Brasil. A Operação Rede de Fumaça, deflagrada esta semana, apreendeu ainda 107 mil maços de cigarros convencionais contrabandeados. Em nota, a Anvisa informou que o objetivo da operação é reduzir a oferta de produtos proibidos no mercado nacional e proteger a saúde pública. A preocupação é especialmente elevada em relação ao público jovem, que tem sido apontado como o principal alvo de fabricantes, importadores e distribuidores desse tipo de produto. É importante lembrar que a comercialização de DEF no Brasil é proibida pela Resolução da Diretoria Colegiada, RDC, 855/2024, completou o comunicado. Maior que siga o canal da Agência Brasil no WhatsApp ainda segundo a Anvisa, pesquisas recentes apontam que o cigarro eletrônico pode ser a porta de entrada para o tabagismo. Segundo a agência, estudos mostram que há mais chances de usuários de cigarro eletrônico migrarem para o cigarro convencional, quando comparados a não usuários de DEF.
0: Meio-dia e 37 agora, 23 faltando para uma. 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Segundo prêmio, R$200 para Diego Drevenoski. Terceiro prêmio, um bolo para Geraldo Souza da Geraltec. Quarto prêmio, R$100 para Fabiana Karboski. 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
4: Hoje nós temos 80% dos alunos do estado sendo alfabetizados na idade certa, na idade correta. Isso é muito importante para a vida dele, porque ao longo da vida, conforme eles vão ficando mais velhos, entrando na rede estadual de ensino, eles já entram mais preparados. E a gente tem, obviamente, implantado programas educacionais no estado, que é educação financeira, programação, é aula de robótica. Então nós estamos exigindo também dos alunos muito. Então quando ele vem mais preparado do municipal, ele consegue ter o ritmo do estado.

0: de pessoas sem instrução caiu de 373 para 355 mil no período considerado, assim como o grupo com o ensino fundamental incompleto, que foi reduzido de 2,2 para 2,1 milhões. Agência Rádio Web de Curitiba, Priscila Moore.
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1: 13 minutinhos antecedendo a 13:01, 13:01, você está acompanhando o Meio Dia Cidadão pela Cidadão FM. A Prefeitura de Malé informa que o Departamento de Junta de Serviço Militar e o Setor de Identificação responsável pela emissão de carteiras de identidade estarão em período de férias e não realizarão atendimentos temporariamente. Os serviços serão retomados normalmente a partir do dia 6 de julho. Agradecemos a compreensão de toda a população e orientamos que os cidadãos programem seus atendimentos para após essa data. 13, faltando para uma, festa junina na comunidade São Pedro, dia 28 de junho, missa às 17 horas. Então começa com a missa às 17 horas, logo após acendimento da fogueira, serviço completo de bar e cozinha. 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Haverá bingão do Milão. Arraiado Divino, na Igreja Divino Espírito Santo, animação com harmonia fandangueira. Programação, 5 da tarde, Divina Liturgia. 6 da tarde, Benção da Fogueira. 7 da noite, início do bingo. 8:30 da noite, noite dançante. Vai ter muita comida boa, quentão, pipoca, buraco quente, muita animação. Dia 27 de junho, então é nesse final de semana, na Igreja Divino Espírito Santo, na Colônia 5. 12 horas mais 49 minutos. Aviso da paróquia Nossa Senhora do Rosário, Rio Claro do Sul. Hoje, às 7 da noite, tem missa na comunidade São João, linha Oeste 1. Amanhã, ou melhor, hoje, na paróquia São Pedro, 7 da noite, na matriz, tem novena e missa. E a paróquia Sagrado Coração de Jesus, hoje, quarta-feira, na atividade de São João Batista, 6 da tarde, Divina Liturgia, na matriz. 11 antecedem a 13:01. 11 minutinhos faltando para uma. Você está acompanhando por aqui o Meio Dia Cidadão. E olha, a maioria dos veículos roubados está em áreas controladas pelo crime.
2: Cerca de 80% dos veículos roubados ou furtados no estado do Rio de Janeiro foram recuperados em 5 municípios, na capital, Duque de Caxias, São Gonçalo, Belfor Roxo e São João de Meriti. Os dados mostram que a maior parte dos veículos foi encontrada no interior de comunidades ou próximo de áreas controladas por organizações criminosas. Segundo o estudo Roubo e Recuperação de Veículos, Padrões de Criminalidade no Estado do Rio de Janeiro, divulgado nesta terça-feira pelo Instituto de Segurança Pública, das 17.228 recuperações realizadas no ano passado, 18% se concentram nas comunidades do Chapadão, Pedreira, Juramento, Manguinhos, Parque Arará e Complexo da Maré. Na avaliação do Instituto, os crimes de roubo e furto de veículos estão entre os delitos patrimoniais de maior incidência no estado do Rio de Janeiro e produzem impactos que vão além da perda material imediata, alimentando mercados ilícitos e outras dinâmicas criminais. Segundo o ISP, os fluxos observados indicam trajetórias planejadas ou induzidas em direção a locais de receptação, de acordo com as redes de transações ilícitas presentes em cada território. Com informações da Agência Brasil, da Rádio Nacional no Rio de Janeiro, Cristiane Ribeiro.
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2: Boa tarde, hoje é quarta-feira, 24 de junho de 2026. Eu sou Juliano Luz, trago para você a partir deste momento o plantão policial. As últimas informações no setor de segurança pública. O que aconteceu nas últimas horas na nossa região, você fica sabendo agora aqui no programa Plantão. E olha, acidente é registrado em via com semáforos no centro de União da Vitória. Por volta das 7:05 da noite de ontem, terça-feira, dia 23, equipes do Corpo de Bombeiros e da Polícia Militar atenderam um acidente de trânsito no cruzamento das ruas Dom Pedro II e Prudente de Moraes, no centro de União da Vitória. A colisão envolveu um Ford Fiesta com placas de União da Vitória e um Jeep Compass, com placas de São Mateus do Sul. Conforme as informações apuradas no local, o Fiesta colidiu na traseira do Compass, na Dom Pedro II, onde há um semáforo existente no cruzamento. Em decorrência do acidente, duas crianças, ambas de 6 anos de idade, foram encaminhadas para a unidade de pronto atendimento. Apesar de não apresentarem ferimentos aparentes, elas foram levadas para avaliação médica. Durante o atendimento da ocorrência, a Polícia Militar realizou o bloqueio temporário do trânsito para os veículos que seguiam em direção à rua Dom Pedro II. A via foi liberada após a conclusão dos procedimentos e a confecção do boletim de ocorrências. Vamos aos boletins registrados pela Polícia Militar nas Gêmeas do Iguaçu nas últimas horas. Gêmeas do Iguaçu, que é a União da Vitória e Porto União. Então, a Polícia Militar atendeu ontem, terça-feira, dia 23, 17:50, uma ocorrência de incêndio, ou melhor, de acidente de trânsito com danos materiais na rua Venceslau Brás, no bairro São Pedro, em Porto União. Os veículos envolvidos foram um Chevrolet Onix e um Chery Face. Um boletim de ocorrência foi confeccionado no local. Nas últimas 24 horas, a Polícia Militar de Porto União também registrou uma ocorrência de posse de drogas e ainda no mesmo período, a corporação cumpriu um mandado de prisão no município. Já do lado de União da Vitória, a única ocorrência foi um cumprimento de mandado de prisão no distrito de São Cristóvão, sendo conduzido ou abordado para a carceragem do departamento penitenciário. E olha, Paraná registra geadas, a menor temperatura do ano e sensação térmica de menos 8,4 graus. Segundo o CIMEPAR, termômetros chegaram a menos 3, hoje, quarta-feira, dia 24, e até cidades que costumam ser mais quentes amanheceram geladas. Conforme o esperado, Paraná amanheceu com geadas e registrou a menor temperatura do ano. Hoje, quarta-feira, segundo o sistema da CIMEPAR, né? Menos 3 graus em General Carneiro, no sul do estado. Na cidade, o órgão calcula que a sensação térmica chegou a menos 8,4. Até então, o recorde de frio tinha sido menos 2,4 no dia 11 de maio. Guarapuava, onde a sensação térmica chegou a 7,5. As outras cidades que têm estações meteorológicas e registraram temperaturas negativas nesta quarta-feira, dia 24, foram Palmas, Pato Branco, Pinhão. Então, frio chegou e chegou chegando mesmo, né? Mais um acidente registrado na famigerada rotatória da Reunidas. Por volta das 8:20 da manhã de hoje, quarta-feira, dia 24, equipes do Corpo de Bombeiros de Porto União foram acionados para atender mais um acidente de trânsito naquela que ficou conhecida como rotatória da Reunidas, localizada no cruzamento da Avenida dos Ferroviários com a Avenida João Pessoa, no bairro São Pedro. No local, os socorristas constataram uma colisão envolvendo uma caminhonete Ford Ranger e uma moto ambos os veículos com placas de Porto União. A condutora da moto foi encontrada consciente e orientada, apresentando ferimentos em uma das pernas. Após os primeiros atendimentos, ela foi encaminhada aí para atendimento médico. E olha, quando tá frio, até a malandragem diminui, né? As ocorrências policiais de maior destaque de hoje eram estas. Eu desejo a todos uma ótima tarde, fiquem com Deus e até amanhã. Tchau, tchau.
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2: Gente linda, iluminada, quarta-feira pra você, aproveite esse dia 24 de junho, o Jonathan Marques tá chegando e é pra alegrar essa hora do seu dia com o Bandas do Sul, o programa mais baileiro de toda a nossa região, e ó, segunda a sexta-feira, sempre nesse horário, levando energia positiva pro seu dia, vamos lá. Bandas do Sul. 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

0: primeiro bloco de sucessos de hoje, você já saiu dançando, já saiu bailando. Estação 3, a gente quebra o pau. Bebo, pra esquecer com a banda legal Mercosul colada em suas mãos e pintura íntima. Garota Nacional, sucesso, sucesso, sucesso.
1: Mamma mia.
0: Sucesso. Da banda Modelo, muita coisa boa rolando no rádio. Não é diferente, não. Nossa programação é assim, 24 horas por dia. Se você liga cedinho, tem a programação top que você vai começar o dia com o pé direito. Se liga no almoço, também bomba por aqui. Se liga de noite. Tem gente te acompanhando por aqui na programação. Temos os melhores locutores. Se liga na madrugada, tem som bom também, tá certo? Então, fim de semana não é diferente, não. E eu volto daqui a pouco com mais banda. Se prepara que tem São Francisco já, já aqui, ó.
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0: Faz barulho pro Alessandro, brilha som!
1: Rainha musical, Alessandro Turra, abre o olho. Alô, dono do bar! Banda Universitária, da Nube Azul, quem ama, cuida. Espelho, espelho meu, com JM. Beijo no seu coração, fecha a hora com bandas. E amanhã tamo de volta.

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Boa tarde, ouvintes da Rádio Cidadão FM. Está entrando no ar o programa Tarde a Sua hoje, quarta-feira, dia 24 de junho do ano de 2026. Sejam todos muito bem-vindos.

0: Juro, com Leandro e Leonardo aqui na programação da Tarde é Sua. Abrimos com o Gini Gelo, já na sequência Leandro e Leonardo por aqui para vocês. Sejam todos bem-vindos aqui na nossa programação. O programa Tarde é Sua vai até as 5 horas da tarde. Então, participe, mande sua mensagem, não se acanhe, não fique com vergonha, não, nunca participou da programação, manda mensagem, pede sua música favorita. Boa tarde, nossa amiga Eliane, tudo beleza? Graças a Deus, tudo bem? É, poderia tocar a música do Portal Gaúcho, Trancão de Baile. Essa música queremos oferecer para você, para sua família e para todos os nossos amigos e amigas que estão na escuta. Quem oferece é a Marli Vidmir Stefanhaki, de Vera Cruz. Agora vamos para as colheitas do milho, mas vamos ouvir, beleza? Com certeza. Abraço para vocês, um bom serviço. Obrigada pela audiência e também pela participação. Quem tá por aqui também é a dona Tereza Orne. Boa tarde, Tereza.
1: Boa tarde, Eliane. Tudo bom com você?
0: Tudo bem.
1: Nós gostaríamos de ouvir a música Alma de Gaiteiro. Uma boa tarde e tudo de bom para você. Tchau.
0: Alma de Gaiteiro. Calma aí, Gaiteiro. Eu tenho que soletrar para poder digitar. Então tá bom, dona Tereza, um abração para vocês aí. Obrigada pela participação e também pela audiência. Uma boa tarde para vocês. Boa tarde também para Franciele lá da LL Móveis. Está ouvindo aqui a nossa programação. Alô, Franciele, boa tarde, seja bem-vinda. Uma ótima quarta-feira. Eli Seretini também está por aqui. Alô, Eli, um abração para você. Obrigada pela audiência, também pela participação. Pessoal de Florianópolis, como é que tá Florianópolis hoje? Aqui em Malé tá frio, mas tá bom, tá? Inverno desse jeito, do jeito que tá hoje, gente, até que vai, né? Eu não sou fã de inverno, não gosto de inverno, mas do jeito que tá hoje até que vai. Tem sol. De manhã não tinha vento, agora de tarde já tem um pouquinho de vento. Tem sol, tá no sol tá bom, na sombra tá frio, mas pelo menos tem sol, né? Você consegue botar os cobertor pra fora pra tomar um ar, você consegue lavar uma roupa, que a roupa seca, desse jeito é bom. Agora, do jeito que tava ontem, ninguém merece.
2: Boa tarde, dona Nani. Tudo bem? Aqui é o seu Luiz. Queria pedir uma música pra nós aí, ó. Grupo Rodeio. Iguaria Campeira, toca pra nós aí.
0: Então, tá bom, vai tocar três gauchona agora aqui na programação. É, vai tocar por aqui Trancão de Baile, a pedido da dona Marli com o seu Edmilson. Vai tocar também Alma de Gaiteiro do Porca Veia e Grupo Rodeio com a Iguaria Campeira aqui na programação. Quem gosta de gauchão pode aumentar o volume do rádio, que vai tocar essas três aqui na sequência, na programação.
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0: Voltamos por aqui na programação da Tarde é Sua, são 2:38. Isaura está por aqui. Alô, Isaura.
1: Boa tarde, Eliane. Tudo bem?
0: Tudo bem.
1: Frio, né?
0: Frio.
1: Manhã uma geada, acho que, né? Viu? O tô...
0: Que deu que travou o áudio?
1: Toca aquela música, a Volta da Rosa Branca, você não tocou, a antena essa foi embora já.
0: A Volta da Rosa Branca. Eu tinha tocado aquela A Volta da Rosa Branca, mas já voltei, eu tinha tocado antes de você pedir, Isaura. Mas deixa eu já achar ela aqui e tocar agora pra você. A Volta da Rosa Branca. Vamos ouvir essa daqui então, A Volta da Rosa Branca, pedido da Isaura.

A volta da Rosa Branca aqui na programação da Tarde a Sua. A volta da Rosa Branca aqui na programação da Tarde a Sua, a pedido da Isaura. Alô, Isaura, um abraço para você. Obrigada pela participação e também pela audiência. Elizabeth está por aqui. Boa tarde, tudo bem? Toca a música É Mentira Dela com Teodoro e Sampaio, só para curtir. É Elizabeth de Rio Azul. Alô, Elizabeth, um abraço para você. Obrigada pela participação, pela audiência. E vamos ouvir, então, É Mentira Dela aqui na programação.

É mentira dela, Teodoro Sampaio aqui na programação da Tarde é Sua. Deixa eu ver quem mais está por aqui ouvindo o programa. Maria Majesca, Eliane, tudo bem? Toque a música Amor de Violeiro com Eduardo Costa. Uma boa tarde para você, abraços. Eu que agradeço, Maria, um abração para você, uma boa tarde para você também de quarta-feira. Obrigada pela participação e também pela audiência. E vamos ouvir então o Amor de Violeiro aqui na programação.

0: Eba, amor de violeiro, aqui na programação da tarde é sua, intervalinho bem rápido e eu já volto.
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Pontualmente, 3 horas da tarde. 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Boa tarde, Liane. Hoje gostaria de ouvir a música Beliscando o Coração. Beleza? Com certeza. Quem mandou mensagem por aqui foi o Luiz. Deixa eu procurar essa música aqui, Luiz. Daí já vamos atender a sua participação aqui, o seu pedido. Beliscando o Coração, Os Monarcas. Deve ser com eles. Vamos ouvir.

E ouvimos por aqui o Santuário dos Chucros aqui na programação. Elisete tá por aqui também. Eliane, tudo bem? Toque fim de baile com o Barca Véia. Obrigada. Eu que agradeço, Elisete, pela audiência e também pela participação. E vamos ouvir então por aqui o fim do baile com o Barca Véia. A pedido da Elisete. Vamos ouvir já essa música. 3:07.

0: E ouvimos por aí o Porca Véia com o fim do baile aqui na nossa programação. São 3 horas e 10 minutinhos, intervalinho bem rápido, eu já volto.
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2: Voltamos por aqui na programação e vamos lá para as participações. Olá, Eliane, toque a música Desejo Mortal do Gustavo Lima. Quem mandou a mensagem por aqui é a Elis. Alô, Elis, um abração para você, obrigada pela audiência, pela participação. E vamos ouvir o Desejo Imortal do Gustavo Lima por aqui, com certeza. Miguel Cordeiro, lá da Colônia Dulce, também está por aqui. Boa tarde, Miguel.
3: Boa tarde, Eliane. Bom. Toca a música do Amado Batista.
2: Qual?
3: Qualquer uma delas, tá bom? Toma uma escuta, tomando um chimarrão e comendo pipoca.
2: Mas é bom, né? Uma pipoquita. Faz tempo que eu não como uma pipoca. Na verdade, lá em casa tem, mas... Sabe quando você tem preguiça de fazer? Não é fácil as preguiças. Sei que a preguiça é pecado, né, gente? Mas não é fácil. A dita tal da preguiça, né? Não é nada farce. Vamos então lá com o Gustavo Lima e na sequência, Amado Batista.

Seresteiros das Noites, aqui na programação da Tarde é Sua com o Amado Batista. Quem mais está por aqui? Deixa eu ver. Olha só, Miguel Cordeiro, mandar uma foto da Inês aí tomando um mate, mas que maravilha, Inês, bem agasalhada. Tem que ir lá no sol tomar esse mate, Inês. Quando eu estudava na escola, falavam que se você comesse ou tomasse uma coisa quente no sol, entortava a boca. Pense, né, gente do céu. Hoje em dia, se a gente puder almoçar no meio do sol, a gente almoça. Mas que maravilha, um abração para vocês. Obrigada pela audiência aqui na programação e também pela participação. Uma excelente tarde de quarta-feira para vocês, uma ótima semana. Boa tarde, Eliane, tudo tranquilo, viu? Gostaria que você tocasse a música da Lívia e Lorena, Cuida da Minha Casa, Deus, só para curtir. Que estou tomando chimarrão e ouvindo sua programação. E claro, aproveitando um pouco o solzinho, é o Adriano Chagas, mas o povo está inspirado para tomar chimarrão hoje. Hoje tem Jogo do Brasil, meu povo! Hoje é dia de tomar aquela cerveja, aquele vinho. Brincadeira, gente do céu. Deus cuida da minha vida. Achei aqui, ô Adriano, só não sei se é com esse pessoal ali que se pediu pra mim. Eu acredito que seja a mesma música. Se não for, Adriano, você me diga, tá bom?

0: Deus cuida da minha casa, aqui na programação, a pedido do Adriano Chagas. Um abraço pro Adriano, obrigada pela participação. Lúcia Folvarni está por aqui também. O Romeu apareceu aqui na programação. Alô, Romeu, também a Isaura mandou mensagem. Diga, Isaura.
1: Ô, Eliane, toca aquela música que é a Isaura do Bar do Lindo Novo. Toca aquela música da...
0: Esqueceu a música?
1: Seus Olhos Negros. Perdão, Eliane. Aquela dos Olhos Negros me deixa louco.
0: Então tá bom, dona Isaura. Vamos ouvir sim por aqui aquela dos Olhos Negros do Corpo e Alma.

0: Chora Carolina, aqui na programação da Tarde é Sua, são 3:38. É, intervalinho bem rápido e eu já volto.
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0: Voltamos por aqui na programação, são 3 horas e 54 minutinhos e vamos lá para as participações. Apareceu a dona Janina. Oi, Janina.
1: Boa tarde, Eliane. Mandei um abraço e uma música para José Facheco. Mandei um abraço para todas as minhas amigas e mandei um abraço para todos os meus amigos.
0: Beleza, Janina, tá mandado um abraço para você também. Tarde, menina, toque aí para nós esta música. Qual será que o Romeu vai mandar para hoje? Só deixa eu tirar a propaganda aqui, senão não dá certo. YouTube é isso, gente. YouTube não... A YouTube toca propaganda, né? E o Romeu, já pra mim não errar a música que ele pediu, ele já me manda o link, né? O mais que certo de se fazer. É... Bruno e Barreto, a música que ele pediu. Deixa eu ver se eu acho... Opa! Deixa eu ver aqui se eu acho essa aqui no Spotify, porque daí já fica mais fácil, porque daí já toca as outras na sequência, daí já fica tudo mais certo. Música do Bruno com a Barreto. 5 minutinhos para as 4 horas da tarde. Quem mais está por aqui ouvindo a nossa programação? Deixa eu ver. A Sirlene, boa tarde. Sou a Sirlene de Curitiba e queria ouvir a música do Baitaca no fundo da grota. E ofereça para os meus primos Maria e Beto Majeski, também para a família Rogoski Orne. Olha só, Sirlene por aqui lá de Curitiba. Um abração, Sirlene. Obrigada pela participação, pela audiência. E muito obrigada pelo seu carinho aqui na programação. Um abração para toda a família Rogoski Orne, para o Beto Majeski, para Maria também. É, para todo o pessoal que estiverem ouvindo aqui a nossa programação. Vamos ouvir sim o Baitaca aqui também, no fundo da grota, daqui a pouquinho, tá bom, Sirlene? Pode deixar o rádio ligado que já já vai tocar a tua. Espera lá que eu abri a mensagem errada. Helena Gonçalves também está por aqui. Alô, Helena, uma boa tarde para você. Obrigada pelo carinho da audiência. Ótima quarta-feira. Boa tarde na escuta. Manda uísque sem gelo. É... Pois tá muito frio, abraço, pior que tá frio, né? Será que esse trem esquenta? Eu, na verdade, tenho vinho hoje pra tomar, porque eu tava tomando antibiótico esses tempos, daí não podia tomar vinho. Daí fiquei uma semana sem tomar antibiótico, voltei pro antibiótico de novo. Daí não tem como tomar vinho tomando antibiótico, né, meu povo? Daí hoje eu não tô tomando antibiótico, mas o vinho tá gelado. Daí faz o quê com o negócio dele, desse, gente do céu? Vamos ouvir o uísque sem vinho também. Vamos ouvir Bruno e Barreto e também no fundo da grota.
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0: Hoje eu quero uísque sem gelo. E como de costume, ouvido o céu e cantos pra cantar.

0: Uísque sem gelo aqui na programação. Ouvimos também No Fundo da Grota, aqui no programa Tarde a Sua. Quem mais está por aqui? Deixa eu dar uma olhada no intervalo. Ah, não, temos tempo ainda. Quem está por aqui também, deixa eu ver o que diz o áudio da Isaura.
1: Ô, Liana, toque aquela música do Cadela Baia.
0: Cadela Baia, tocamos sim, deixa eu só achar ela aqui. Cadela Baia. Vamos procurar ela aqui, nós já tocamos. Viu, Eliane? Essa música só tem no YouTube. Cuida da minha casa, Deus. Eu vou procurar aqui, Adriano, tá bom? Deixa eu copiar o nome aqui. Deixa eu já copiar e colocar aqui na sequência. Vamos ver se nós achamos a música. Ah, Lívia e Lorena, essas mesmo. Vamos tocar ela daqui a pouquinho também aqui, tá bom, Adriano? Um abraço pra você, obrigada pela participação e pela audiência aqui na programação. Deixa eu mandar um oi pra Janina, mandou oi por aqui. Toque a música Não Quero Falar Com Ela, do Amado Batista, só para curtir, a Elizabeth que mandou a mensagem. Então, tá bom.

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1: Ô, Eliane, toque aquela música do Cadela Baia.

0: Não quero falar com ela do Amado Batista, que na programação da Tarde é Sua. Deixa eu mandar um abraço para quem está por aqui. O Miguel Cordeiro mandou mensagem. Daniel Souza mandou um oi por aqui. Boa tarde, Toque. Mocinho Aventureiro é a Lúcia Folvarne que mandou a mensagem por aqui. Alô, Lúcia. Gente, eu vou para um intervalinho bem rápido e volto com o Mocinho Aventureiro.
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0: Valdir e Carlos Magrão e o Mocinho Aventureiro, aqui na programação da Tarde é Sua. São 16h32 por aqui, deixa eu ver quem mais está por aqui. Boa tarde aqui ao Zélio Pedreiro da Escola Pingo de Gente. Toque uma música para esquentar esse frio. Música do milionário José Rico, qualquer uma, estamos na escuta. Valeu, valeu, obrigada pela audiência, pela participação. Vou procurar uma aqui do milionário com José Rico. Para esquentar do frio, né? Qual música do milionário José Rico que esquenta do frio? Só Deus sabe. Mas vou procurar uma aqui. Vou procurar uma aqui. O Reginaldo também está por aqui. Ah, Reginaldo de Deus, pra que fazer um troço desse? O Reginaldo tá comendo pinhão assado, gente. Pense, de bom, com frio desse, um pinhãozinho assado com chimarrutes. De bom, né? Nossa Senhora. Nossa Senhora, faz dias que eu não sei o que é comer um pinhão assado. Última vez que eu comi, eu ganhei os pinhão aqui na rádio que eu pedi, daí o povo me deu. Daí nunca mais comi. Esse dia eu fui lá na minha mãe e falei, tem pinhão? Ela falou, tem. Eu falei, então depois fazemos. Nunca mais fez. É desse jeito, gente. A minha vida tá desse jeito. Vamos procurar aqui o milionário com o José Rico. Vamos tocar aqui o milionário com o José Rico e a saudade da minha terra, então, né? Já que o Zélio não pediu a música, pediu para tocar qualquer uma, vamos com saudade da minha terra. E daí na sequência temos também o cavalo tostado por aqui do Porca Véia. Quem mais está por aqui ouvindo? O Miguel Cordeiro mandou mensagem de áudio por aqui. Olha só, o Miguel Véia só na pipoca.
1: Boa tarde, irmão. Só tocar a música do a voz do Andarinho, tá bom?
0: Beleza, seu Miguel. A Janina Cloda mandou um opa, opa, Janina, um abraço pra você, obrigada pela participação e também pela audiência. Então vamos lá, de milionário José Rico, Porca Véia e o pedido do Miguel também. São 16h34.

0: Volta do Andarilho com os filhos do Rio Grande aqui na programação da Tarde Sul. Intervalo rapidinho, já volto.
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1: Voltamos por aqui, são 16h52. Diga, dona Janina Colora.
2: Opa, Eliane, eu vou falar um tchau adiantado, senão depois não dá tempo de você ver, que você tenha essa, o resto dessa quarta-feira abençoada, que Deus abençoe o resto do dia de hoje. É, que Deus te abençoe, fique com Deus, tudo de bom pra você aí, um abraço, que você tenha uma noite abençoada, que Deus abençoe a noite do Jorginho, que proteja. Amanhã tamo aí de novo. Beleza, então? Tô escutando, tá?
1: Beleza, Janina, Deus que te abençoe também, então, a noite abençoada, que Deus te abençoe, te proteja, todos os anjos, abraços. Toque a saideira, coração bandido com Marília Mendonça, e até amanhã, um ótimo final de tarde pra você, Elizabeth, obrigada, Elizabeth, um ótimo final de tarde pra você também, e até amanhã. E a Lúcia Falvarne pediu a Fazenda da Viúva aqui na programação da Tarde Sua. Vamos fazer assim, vamos encerrar a programação então com a Marília Mendonça e o Coração Bandido. E na sequência, o Porca Véia com a Fazenda da Viúva. É com essas que a gente encerra a programação de hoje. Fiquem todos com Deus, um grande abraço. Eu volto amanhã a partir das 2 da tarde com mais um programa Tarde Sua para vocês, se Deus quiser. Um abraço e até amanhã.

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4: 5:23.
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1: Primeiro sucessão dessa noite aí, do nosso querido e saudoso Teixeirinha, aquela história daquele cavalo cujo pelo era Bandido Negro!

chegando o fim. Antes, quero ver toda essa gente bonita cantando bem alto, bem forte, com emoção, a primeira estrofe dessa canção comigo.

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Vale mais que essa nota. 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
3: Quem é que não tem uma ex? Que quando fala ex, só vem ela na cabeça.

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2: 8:19.

0: Obrigado, gente. Obrigado. Legal. Valeu.
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1: Olá, boa noite.
2: Boa noite para você que nos acompanha em todo o país.
1: Quarta-feira, 24 de junho de 2026.
2: Vamos ao destaque do dia, emprego.
1: Dados do Ministério do Trabalho apontam que em fevereiro o Brasil ultrapassou a marca de 62 milhões de empregos formais ativos.
2: O número representa mais de 2 milhões de postos de trabalho com carteira assinada a mais que no mesmo mês do ano passado.
1: Participação feminina no mercado de trabalho cresceu 4,74%. Pablo Mundim.
3: Entre os jovens de 18 a 24 anos, o aumento foi ainda mais expressivo, quase 19% em relação ao mesmo mês do ano anterior.
2: E ainda, recorde no turismo doméstico.
1: De janeiro a maio desse ano, o número de passageiros voando dentro do país chegou a 42 milhões, um recorde. Graziela Mendonça.
4: O número de passageiros internacionais voando no Brasil também aumentou no período de janeiro a maio. Foram 12 milhões e 800 mil estrangeiros viajando aqui no país, 10% a mais que o registrado no mesmo período do ano passado.
2: Você vai ouvir também saúde.
1: O programa Agora Tem Especialistas vai levar atendimento médico a indígenas em comunidades de difícil acesso.
2: E profissionais do SUS vão ensinar pais e cuidadores a estimularem o desenvolvimento de crianças de até 6 anos. Cleide Lopes.
5: A ideia é fortalecer o vínculo familiar, contribuindo assim para o desenvolvimento saudável das crianças.
1: Hoje na apresentação da Voz do Brasil, Mariana Jungmann e Luciano Seixas.
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1: O mercado de trabalho brasileiro continua em expansão.
2: Em fevereiro, o crescimento foi de 3,6% em relação ao mesmo mês de 2025.
1: Os dados revelam ainda um crescimento na participação feminina. Mais da metade das vagas criadas no mês foram ocupadas por mulheres.
2: Os números são da RAIS, a Relação Anual de Informações Sociais do Ministério do Trabalho e Emprego, que agora passa a ser divulgada mensalmente.
1: Os dados complementam as informações do Cadastro Geral de Empregados e Desempregados. O CAGED.
3: O mercado de trabalho brasileiro segue em expansão. Dados divulgados nesta quarta-feira da Relação Anual de Informações Sociais, a RAIS mensalizada, que complementam as informações do novo CAGED, mostram crescimento na geração de empregos. O país alcançou em fevereiro deste ano a marca de 62 milhões e 200 mil vínculos formais ativos entre trabalhadores da iniciativa privada e do serviço público. O número representa crescimento de 2 milhões e 170 mil empregos formais na comparação com fevereiro do ano passado. O avanço foi registrado em todas as regiões do país, com destaque para o Norte e o Nordeste. Os dados também mostram o crescimento da participação feminina no mercado formal, que chegou a quase 29 milhões de vínculos, como destaca o ministro do Trabalho e Emprego, Luiz Marinho.
6: Ampliando a parcela de mulheres do mercado formal, ou seja, enquanto cresceu mulher 1.290.000, homens cresceu 879 mil novos vínculos, um crescimento de 2,7 para homens e 4,7 para mulheres. As mulheres ocupando mais o mercado de trabalho. Mas ainda há espaço aqui para crescer. Aumento de creche, por exemplo, nos municípios, favorece para que as mulheres ocupem mais posições no mercado de trabalho.
3: Entre os jovens de 18 a 24 anos, o aumento foi ainda mais expressivo, quase 19% em relação ao mesmo mês do ano anterior. Os números também apontam avanço na inclusão de diferentes grupos sociais. Os maiores crescimentos proporcionais foram registrados entre trabalhadores indígenas, pretos e pardos, demonstrando uma ampliação do acesso ao emprego formal no país. Reportagem Pablo Mundim.
2: O brasileiro está viajando mais pelo país.
1: Pela primeira vez na história, o número de passageiros domésticos passou de 42 milhões, um recorde.
2: O turismo de negócios também está crescendo e teve faturamento histórico de 6 bilhões de reais.
4: A analista corporativa Verônica Brito mora em Brasília e costuma viajar bastante pelo Brasil. Do ano passado para cá, já foram 9 viagens para diferentes roteiros, mas ela tem um destino preferido.
7: Eu costumo viajar mais pelo Nordeste. Minha preferência é pelas praias e para mim as praias do Nordeste são as melhores. A comida, a receptividade, as pessoas do Nordeste são calorosas, né?
4: E como Verônica, cada vez mais brasileiros decidem viajar dentro do país. Foram 42 milhões de passageiros voando de norte a sul entre janeiro e maio deste ano. Um recorde no volume de passageiros domésticos, segundo o Ministério do Turismo. O número é 6% maior que os 39 milhões e 800 mil passageiros registrados no mesmo período do ano passado. Analisando somente o mês de maio, o volume também foi recorde, com 8 milhões e 300 mil passageiros domésticos, a maior movimentação para o mês da série histórica. O ministro do Turismo, Gustavo Feliciano, disse que os bons resultados do setor têm movimentado a economia do país.
8: Estamos registrando recordes atrás de recordes. Graças ao desenvolvimento do Brasil e às políticas adotadas pelo governo federal, estamos conseguindo manter os bons resultados. Isso tudo reflete na geração de emprego e renda para a população. Estamos com o maior saldo de empregos da história no setor do turismo, com mais de 2,4 milhões de empregos com carteira assinada. Continuaremos trabalhando para promover ainda mais o turismo interno e também a atração de turistas estrangeiros, gerando dignidade para a nossa população.
4: O número de passageiros internacionais voando no Brasil também aumentou no período de janeiro a maio. Foram 12 milhões e 800 mil estrangeiros viajando aqui no país, 10% a mais que o registrado no mesmo período do ano passado. Outro resultado positivo foi observado no turismo corporativo, que envolve eventos empresariais e negócios. Entre janeiro e maio, o faturamento nesse segmento foi recorde, 6 bilhões de reais, maior valor da série histórica iniciada em 2022. Reportagem Graziela Mendonça.
1: Um novo aporte de 140 bilhões de reais foi anunciado esta semana para a Nova Indústria Brasil, a política de modernização industrial do governo federal.
2: Os recursos vão ser direcionados para as 6 missões que fazem parte dessa política. São elas: agroindústria, saúde, infraestrutura, transformação digital, bioeconomia e tecnologias para soberania e defesa nacionais.
1: Lançada em 2024, a NIB tem como objetivo impulsionar a indústria nacional até 2030. A partir da modernização do parque industrial e da adaptação às novas tecnologias.
2: A NIB também tem como meta aumentar a exportação de produtos brasileiros utilizando práticas de produção sustentáveis e menos poluentes.
1: Hoje, durante o programa Bom Dia Ministro, o titular do Ministério do Desenvolvimento, Indústria, Comércio e Serviços, Márcio Elias Rosa, afirmou que o investimento no setor contribui para o desenvolvimento social do país.
9: Quer promover, desde inovação, sobretudo inovação, a incorporação de novas tecnologias, promover a transição digital, né, para que nós tenhamos a chamada indústria 4.0, como também aumentar a nossa capacidade exportadora, para que o Brasil possa estar na cena internacional, não apenas com commodities, o que é muito bom e funciona muito bem, mas também com produtos com valor agregado. Não há desenvolvimento social se não tiver desenvolvimento econômico. É preciso que um esteja ligado ao outro.
2: E ainda falando de desenvolvimento, taxistas e motoristas de aplicativos que tiveram o cadastro aprovado pelo programa Move Brasil já podem procurar as concessionárias de automóveis indicadas para financiar novos veículos.
1: A linha de crédito de até 30 bilhões de reais é voltada para a renovação da frota desses profissionais.
2: O Move Brasil garante juros mais baixos, prazo de financiamento de até 72 meses e mais 6 meses de carência.
1: E abrange também compra de equipamentos de segurança, no caso das mulheres.
2: Podem participar profissionais com pelo menos 12 meses de atuação que tenham realizado, no mínimo, 100 corridas e também taxistas registrados.
1: Os interessados em aderir ao programa podem realizar o cadastro na página gov.br/movebrasil.
2: Saúde para a população indígena.
1: O programa agora tem especialistas do Ministério da Saúde e espera realizar mais de 13 mil atendimentos até o fim de junho em territórios do Ceará, Pernambuco, Amapá e Pará.
2: A iniciativa leva consultas, exames e cirurgias para áreas de difícil acesso, garantindo assistência médica diretamente para as comunidades.
1: Somente nos mutirões oftalmológicos, a expectativa é realizar cerca de 1.600 consultas especializadas, 8 mil exames e mais de 340 cirurgias.
10: A indígena Creuza Nunes, do Amapá, aprovou o atendimento oferecido pelos profissionais do Sistema Único de Saúde no mutirão realizado na comunidade.
11: Gostei muito que eles vieram, eles fizeram tudo as consultas, conversaram bem com a gente. Todos os indígenas que queriam fazer consulta, ultrassom, todo tipo de exame eles fizeram aqui.
10: Até o final de junho, indígenas de territórios localizados no Ceará, Pernambuco, Amapá e Pará vão receber cuidados médicos por meio do programa Agora Tem Especialistas. A expectativa é de que sejam realizados mais de 13 mil atendimentos, entre consultas, exames e procedimentos. A secretária de Saúde Indígena do Ministério da Saúde, Lucinha Tremembé, destacou os serviços oferecidos.
12: Nossa meta é superar 15 mil procedimentos, ofertando consultas, exames, avaliações cirúrgicas e procedimentos especializados. Também estamos levando equipes especializadas para regiões de difícil acesso, incluindo a terra indígena Tumucumaque e a terra indígena Zoé.
10: A enfermeira Raquel Lira Pinheiro, coordenadora da Casa de Apoio à Saúde Indígena do Amapá, afirma que ficou surpresa com a procura por atendimentos durante o mutirão.
13: Nunca tivemos uma ação com tanta procura, né, com tanto número de atendimentos e com tantas altas, né, dos indígenas para seus territórios. No segundo dia, nós já tivemos um número muito elevado, com esses indígenas voltando para o seu território, com essas demandas reprimidas sanadas.
10: Desde o início da estratégia, em agosto de 2025, já foram realizados 14 mutirões em diferentes regiões do país, contemplando territórios do Alto Rio Solimões, Médio Rio Solimões, Vale do Javari, Chavante, Yanomami e Ecauana, Alto Rio Negro, Guamá Tocantins, Altamira e Rio Tapajós. Em 2025, foram registrados mais de 9.500 procedimentos especializados. Em 2026, o número já ultrapassa 17 mil atendimentos, entre consultas, exames e procedimentos. Reportagem Luana Karen.
2: E pais e responsáveis por crianças de até 4 anos devem ficar atentos ao calendário de vacinação.
1: O Ministério da Saúde incluiu hoje uma segunda dose de reforço contra a poliomielite para ampliar a proteção contra a paralisia infantil.
2: A segunda dose é recomendada para crianças que já completaram o esquema primário e receberam o primeiro reforço.
1: Com a atualização, o esquema completo passa a ter 5 doses. A vacina está disponível gratuitamente em todas as unidades básicas de saúde do país.
2: O Brasil não registra casos do vírus desde 1989. Com o reforço, o Ministério da Saúde espera prolongar o tempo de imunidade e garantir a erradicação da doença.
1: Para mais informações, acesse saude.gov.br ou procure a unidade de saúde mais próxima.
2: E para estimular ainda mais o desenvolvimento saudável das crianças, profissionais do SUS estão recebendo uma capacitação especial.
1: Eles estão sendo formados para ensinar os pais e responsáveis a estimular os filhos na primeira infância.
2: A ideia é que eles estejam aptos a oferecer orientações sobre brincadeiras, jogos e estímulos que ajudem a fortalecer o vínculo familiar.
5: Mais de 2.500 profissionais do Sistema Único de Saúde já estão preparados para apoiar o desenvolvimento infantil na atenção primária. Eles foram capacitados na abordagem Cuidados para o Desenvolvimento da Criança, que tem como meta habilitar os profissionais a desenvolver atividades com cuidadores para fortalecer o vínculo com crianças e assim promover o desenvolvimento nos primeiros anos de vida. A enfermeira Sheila Los Vernesti foi uma das profissionais capacitadas. Ela trabalha em uma unidade básica de saúde em Ponta Grossa, no Rio Grande do Sul. Ela fala sobre como essa capacitação tem ajudado num atendimento mais humanizado às crianças.
14: Eu consigo sim ver pelos meus atendimentos antes do curso e depois do curso, como eu consegui dar muito mais informação, e parece que até o vínculo com essas mães melhoraram muito, sim. Eu sempre procurei ser mais acolhedora, assim, tudo, mas acho que algumas ideias, incentivar mais essas mães, assim, eu era meio muito técnico. E depois, assim, no curso, assim, me abriu um leque de mais possibilidades, de ideias, situações simples, como ensinar a brincar com a criança, incentivar a brincar, como isso ajuda no desenvolvimento dessa criança, né, no futuro.
5: O curso qualifica profissionais de saúde que atuam no cuidado às crianças e famílias. A formação habilita equipes das unidades básicas de saúde para orientar famílias sobre brincadeiras e estímulos às crianças nos primeiros anos de vida. A ideia é fortalecer o vínculo familiar contribuindo assim para o desenvolvimento saudável das crianças. Como explica a coordenadora geral de atenção à saúde das crianças, adolescentes e jovens do Ministério da Saúde, Sônia Venâncio.
15: A gente sabe que o desenvolvimento ele é fortemente influenciado por essas interações nos primeiros anos de vida. Essas interações, elas são responsáveis pelo desenvolvimento do cérebro, pelo estabelecimento das sinapses, né, no cérebro. E quanto mais, então, né, o cuidador pratica atividades muito simples, como, por exemplo, conversar com a criança, cantar, contar histórias, brincar, todas essas atividades, né, têm um papel fundamental no desenvolvimento dessas habilidades, do desenvolvimento infantil.
5: O curso Cuidados para o Desenvolvimento da Criança na Atenção Primária à Saúde é de graça e está disponível para profissionais do SUS, como médicos, enfermeiros, psicólogos e fisioterapeutas. A capacitação é oferecida na modalidade online com carga horária de 30 horas e está disponível no site unasus.gov.br. Reportagem Cleide Lopes.
1: O ministro da Saúde, Alexandre Padilha, inaugurou hoje em Cubatão, São Paulo, a 10ª unidade móvel de saúde do programa Agora Tem Especialistas, Caminhoneiro e Caminhoneira.
2: A iniciativa leva serviços do SUS diretamente a pontos de parada e descanso nas estradas.
1: A estrutura oferece consultas médicas e de enfermagem, vacinação, testes rápidos, exames laboratoriais básicos, eletrocardiograma e teleconsultas.
2: O ministro Alexandre Padilha destacou que as unidades móveis de saúde como esta ajudam os caminhoneiros a fazerem um acompanhamento de saúde que eles não costumam fazer em suas cidades de origem.
16: A gente tem quase 400 mil caminhoneiros cadastrados nas unidades básicas de saúde de origem pelas equipes de saúde da família, mas de cada 10, 4 nunca sequer foram uma vez na sua unidade básica de saúde de origem. A gente está aproveitando que no meio do trabalho, nesse momento de descanso, faz a vacinação, faz os exames, está vendo muita gente que estava com a medicação incorreta, então ajusta a medicação para doenças crônicas, como hipertensão, diabetes, problemas relacionados à obesidade, muitos problemas no campo da saúde mental.
1: Na tarde de hoje, o ministro também lançou a Política Nacional de Atenção Integral à Saúde da População em Situação de Rua.
2: Ela também prevê a criação de unidades móveis de rua.
1: Serão 400 veículos que ampliarão a capacidade de atuação nas cidades e devem contemplar todas as equipes cofinanciadas pelo Ministério da Saúde.
2: 300 milhões de reais para estimular o desenvolvimento científico e a inovação no Brasil.
1: Está aberta mais uma chamada universal do CNPq, que tem o objetivo de apoiar pesquisas em todas as áreas do conhecimento.
2: As inscrições vão até 3 de agosto.
17: Na Universidade de Brasília, o professor Fábio Pitella lidera uma equipe de pesquisadores em busca de novas formas de tratamento contra o câncer. A pesquisa consiste em editar o genoma de células cancerígenas para bloquear o avanço da doença. O trabalho da equipe foi contemplado por um edital do CNPq de 2024, que destinou cerca de R$140 mil para a pesquisa. O professor explica que o dinheiro é essencial para a continuidade do trabalho.
18: As pesquisas são relativamente caras, nós usamos insumos que não são tão triviais, então sem o fomento do CNPq é praticamente impossível a gente conduzir uma pesquisa dentro de uma instituição pública. O edital universal, ele nos ajuda a manter o laboratório funcionando, mas também a formar pessoas e capacitar recursos humanos, né?
17: Agora, em 2026, uma nova chance está disponível para pesquisadores que buscam apoio financeiro para seus trabalhos. A chamada universal deste ano vai investir R$300 milhões em inovação científica. Este é o terceiro edital lançado nos últimos 4 anos. De acordo com o presidente do CNPq, Conselho Nacional de Desenvolvimento Científico e Tecnológico, Olival Freire, a iniciativa garante previsibilidade para as pesquisas.
19: Elas têm que ser como desfile de escola de samba, jogo de Copa do Mundo. Você tem que saber que ela vai acontecer em qual época do ano, porque a ciência é uma atividade que depende de previsibilidade. Você tem que preparar projetos de pesquisa, você tem que mobilizar colegas, mobilizar alunos.
17: A chamada é dividida em três grupos. Faixa A, voltada para jovens doutores com projetos de até 24 meses. Faixa B, destinada a pesquisadores com vínculo formal na instituição de pesquisa e projetos de até 36 meses. E faixa C, que compreende pesquisadores mais experientes, com equipes maiores e cooperação entre instituições. Pelo menos 90 milhões de reais serão destinados para fomentar projetos desenvolvidos nas regiões Norte, Nordeste ou Centro-Oeste. As inscrições vão até 3 de agosto e o edital completo está disponível em gov.br/CNPq. Reportagem Graziele Bezerra.
1: Também esta semana foram anunciados outros 300 milhões de reais pelo Ministério da Ciência, Tecnologia e Inovação para iniciativas de popularização da ciência no país.
2: Nesse caso, os recursos serão destinados a apoiar projetos como Olimpíadas Científicas, Feiras de Ciências e programas de formação de jovens cientistas.
1: O programa também contempla investimentos em museus, centros de ciência, planetários e outras estruturas dedicadas à difusão do conhecimento científico.
2: A Prova Nacional Docente foi criada pelo Ministério da Educação para apoiar a seleção de professores da educação básica pública em todo o país.
1: Ela testa se os candidatos possuem as competências essenciais para a docência.
2: Os resultados de cada exame têm validade de 3 anos e podem ser utilizados em múltiplos processos seletivos ao longo desse período.
1: Além disso, a prova também corresponde à avaliação teórica do ENADE, o Exame Nacional de Desempenho de Estudantes para os cursos de licenciatura.
2: No ano passado, mais de 500 mil professores alcançaram o padrão de proficiência na prova. E esse ano, as inscrições para ela já estão abertas.
20: O Ministério da Educação abriu as inscrições para a Prova Nacional Docente, a PND. Os professores interessados têm até o dia 3 de julho para se inscrever no exame por meio do endereço pnd.inep.gov.br. Os participantes que tiveram o pedido de isenção da taxa de inscrição aprovado devem acompanhar as próximas etapas do cronograma e efetivar a inscrição dentro do prazo estabelecido. Já aqueles que tiveram a solicitação negada precisam pagar a taxa de R$ 85. A PND vai ser aplicada no dia 20 de setembro. O resultado final está previsto para ser divulgado no dia 15 de dezembro. O ministro da Educação, Leonardo Barchini, destacou que a prova é uma grande oportunidade para os professores do país.
21: Mais de 2.000 redes vão utilizar a sua nota. A nota da prova que você faz hoje vale para os 3 anos seguintes. No ano passado, mais de 10.000 professores ingressaram, ou na rede estadual ou na rede municipal, com a nota da PND.
20: A Prova Nacional Docente faz parte do programa Mais Professores para o Brasil, que reúne ações de reconhecimento e qualificação do Magistério da Educação Básica e de incentivo à docência no país. Neste ano, a PND registrou adesão de 2.031 entes federativos. O número representa a participação de 96% das capitais e de 85% dos estados brasileiros, um crescimento superior a 30% em relação a 2025. Para mais informações, acesse as redes sociais do Ministério da Educação ou portalgov.br/MEC. Reportagem Júlio César de Oliveira.
1: E essas foram as notícias do Governo do Brasil.
2: Uma realização da Secretaria de Comunicação Social da Presidência da República.
1: Com produção da empresa Brasil de Comunicação.
2: Fique agora com o Minuto do TCU. Em seguida, as notícias do Poder Judiciário e do Congresso Nacional. Boa noite.
1: Boa noite para você. Até amanhã.
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22: O Tribunal de Contas da União avaliou o Compromisso Nacional Criança Alfabetizada, programa do governo federal voltado a garantir a alfabetização de todas as crianças até o segundo ano do ensino fundamental. A auditoria teve foco na formação continuada de professores, coordenadores pedagógicos, diretores e outros profissionais da educação. O programa prevê apoio técnico e financeiro a estados e municípios, além do acompanhamento dos resultados. A fiscalização apontou avanços na política, mas identificou desafios que podem comprometer o alcance das metas. Um exemplo é a dificuldade de coordenação entre estados e municípios. O tribunal também destacou que o monitoramento das ações é frágil e determinou ao Ministério da Educação que crie plano de ação para corrigir os erros. Saiba mais em tcu.gov.br.
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6: Você vai ouvir agora notícias do Poder Judiciário.
7: STF valida a criação de feriada de Corpus Christi no estado do Rio de Janeiro.
23: CNJ aprova novas regras para o sepultamento de corpos não identificados e para a emissão das certidões de óbito.
7: Empresa de segurança deve incluir todos os carros no cálculo de cota de aprendiz.
23: Boa noite, eu sou Marcela Luiz.
7: E eu sou Walter Lima.
23: Supremo Tribunal Federal mantém validade de lei do Rio de Janeiro que transformou o dia de Corpus Christi em feriado estadual.
7: A decisão unânime foi tomada em sessão plenária virtual. Marcelo Della Libera.
24: A ação foi apresentada pela Confederação Nacional do Comércio de Bens, Serviços e Turismo, a CNC, que alegava invasão da competência privativa da União para legislar sobre direito do trabalho. Mas a relatora do caso no Supremo Tribunal Federal, ministra Carmen Lúcia, entendeu que a lei estadual questionada protege um patrimônio cultural e material, sendo de competência legislativa concorrente da União, dos estados e dos municípios, conforme prevê a Constituição Federal. Ainda segundo a ministra, o processo destaca que a celebração de Corpus Christi, em diversos municípios fluminenses, assume característica de festividade popular, com eventos musicais, feiras e atividades que movimentam significativamente a economia local e o turismo.
23: Conselho Nacional de Justiça aprova novas regras para o sepultamento de corpos não identificados e para a emissão das certidões de óbito.
7: A medida fortalece a busca por desaparecidos e evita a perda de informações importantes para as famílias. Judite Aragão.
25: Pela resolução, o enterro e o registro de óbito só poderão ser autorizados após a apresentação de um laudo da polícia científica que comprove a coleta de dados biométricos e biológicos necessários para uma futura identificação. A norma também prevê a integração de informações entre os cadastros nacionais de corpos não identificados e de pessoas desaparecidas.
23: STJ admite recurso extraordinário sobre relativização da vulnerabilidade de vítima de estupro menor de 14 anos de idade.
7: O pedido de admissibilidade foi feito pelo Ministério Público de Santa Catarina. Fátima Uchoa.
26: Um acórdão da sexta turma do STJ, questionado pelo MP, considerou por maioria dos votos que o relacionamento amoroso entre o réu e a vítima e o aval dos responsáveis por ela afastariam de forma excepcional a aplicação da súmula 593 do STJ e da previsão legal sobre estupro de vulnerável. O ministro Luiz Felipe Salomão lembrou que o STF tem jurisprudência pacífica no mesmo sentido do entendimento firmado pelo STJ, reconhecendo que é absoluta a presunção de violência nos crimes de estupro contra menor de 14 anos, sendo irrelevante o eventual consentimento da vítima. Para Salomão, ficou